0: genéricas e que não tinham uma especificidade adequada para a tipicidade penal correspondente.
1: Entre as mudanças está a ampliação da pena para quem adquire, possui ou armazena material contendo violência sexual contra crianças ou adolescentes. O texto também cria uma punição específica para a simulação de abuso sexual por inteligência artificial, utilizando o rosto, corpo ou voz de crianças e adolescentes. Janine Mello, ministra dos Direitos Humanos e da Cidadania, destacou que o uso da tecnologia não pode servir como instrumento de violação de direitos.
2: A inteligência artificial, de maneira geral, os avanços tecnológicos têm um potencial enorme para o desenvolvimento econômico do nosso país, mas eles não podem e não devem ser instrumentos de violações de direitos e para a criação de ambientes que não são seguros para as nossas crianças e adolescentes.
1: Com a lei, a criança ou adolescente, vítima ou testemunha, tem assegurado atendimento psicológico e psicossocial contínuo e especializado. E os abusadores ficam obrigados a cobrir integralmente os custos do tratamento da vítima. A delegada da Polícia Federal, Rafaela Parca, comentou sobre os novos dispositivos.
3: Possibilitam não só a repressão, que é muito importante, as pessoas têm que ter uma sentença justa e adequada, a polícia tem que ter condições de investigar, mas também trazem o que eu acho mais importante, que é a prevenção. A gente precisa de muitos mecanismos para defender essas crianças, especialmente no ambiente digital, que não foi desenhado para elas.
1: A lei também prevê autorização para a chamada ronda virtual, mecanismo que permite a atuação de órgãos de investigação em ambientes digitais para identificar e coletar arquivos relacionados a crimes de violência sexual contra crianças e adolescentes. E no rol dos crimes hediondos, considerados de extrema gravidade, passam a figurar condutas como produzir, vender, trocar, publicar, divulgar e armazenar registros de violência sexual contra menores de idade. Reportagem Gabriela Noronha.
4: Lei prorroga até 2030 acesso de santas casas e hospitais filantrópicos a crédito com recursos do FGTS.
5: Instituições que atendem o Sistema Único de Saúde podem dispor de até 2 bilhões de reais.
6: A lei prorroga até 2030 o prazo para a aplicação de recursos do FGTS como crédito para hospitais filantrópicos e santas casas de misericórdia. A linha de crédito também poderá ser utilizada por instituições sem fins lucrativos que atuam no atendimento a pessoas com deficiência e prestam serviços ao Sistema Único de Saúde. Com a prorrogação, mais de 2 bilhões de reais de recursos em crédito ficarão disponíveis para essas instituições. Em 2025, as Santas Casas realizaram mais de 1 milhão e 300 mil internações e foram responsáveis por cerca de 2 milhões de cirurgias eletivas. O ministro da Saúde, Alexandre Padilha, destacou a importância das Santas Casas.
7: Corresponde 77% dos centros especializados, 57% das unidades de tratamento de oncologia espalhados em todo o país, tendo uma presença muito importante em várias regiões do nosso país.
6: O Fundo de Garantia do Tempo de Serviço, FGTS, é uma obrigação do empregador e não deve ser descontado do salário. Pode ser usado em diversas situações, como demissão sem justa causa, compra da casa própria, aposentadoria ou no caso da pessoa estar com alguma doença grave, como câncer. Agora, os recursos continuarão a ser usados como crédito para hospitais filantrópicos e Santas Casas de Misericórdia. O ministro do Trabalho e Emprego, Luiz Marinho, falou sobre a importância desse fundo.
8: O Fundo de Garantia tem a grande responsabilidade, primeiro, de proteger o trabalhador. Segundo, ser um fundo de investimento, para investimento na saúde, as cidades para construir os viadutos, hospitais também, tantos outros investimentos.
6: Nesta quinta-feira, também foram formalizados novos contratos de crédito a partir do FGTS entre a Caixa Econômica Federal e o Instituto do Câncer do Ceará, Santa Casa de Misericórdia de Goiânia e com a Santa Casa de Misericórdia de Parretos. Reportagem, Márcia Fernandes.
4: O Brasil exportou mais que importou no mês de julho, o que representa um superávit na balança comercial em mais de 7 bilhões de dólares.
5: No acumulado do ano, a balança também registra um superávit. O valor é de 49 bilhões de reais.
4: O resultado foi impulsionado pela exportação nos setores da agropecuária, indústria extrativista e indústria da transformação.
5: Entre os principais parceiros comerciais está a China, com um aumento de 19,7% nas exportações, e União Europeia com crescimento de 11%.
4: Já para os Estados Unidos, as exportações caíram 12,2% nos primeiros 7 meses do ano, em relação ao mesmo período de 2025.
5: Já está valendo a nova inscrição do Cadastro Nacional de Pessoa Jurídica, o CNPJ.
4: O novo modelo de identificação das empresas combina letras e números e conta com um total de 14 caracteres.
5: A medida garante mais combinações disponíveis e permite novas inscrições.
4: As empresas já inscritas no CNPJ não sofrem alteração e não precisam realizar atualização cadastral.
9: O novo modelo mantém os 14 caracteres do Cadastro Nacional de Pessoa Jurídica. A novidade é que o registro passa a combinar letras e números. A medida amplia a quantidade de combinações disponíveis para novas inscrições e garante a continuidade do cadastro. Já o procedimento para a abertura de novos CNPJs não será alterado, como ressalta o coordenador-geral de Gestão e Cadastros e Benefícios Fiscais da Receita Federal, Heriton Gomes.
10: Nada vai mudar em relação ao processo de abertura de empresas. Então, todo aquele fluxo que existe hoje via Rede Sim, em que todas as empresas já estão acostumadas a trabalhar para a melhoria do ambiente de negócio, ela continua.
9: Os CNPJs nos formatos numérico e alfanumérico vão existir simultaneamente. Ambos são válidos para fins legais e operacionais. Para quem já tem empresa aberta, não haverá troca de número nem a necessidade de atualizar o cadastro. O coordenador Heriton Gomes explica que a mudança vale apenas para as novas inscrições.
10: Você não precisa fazer nenhuma alteração no seu cadastro do CNPJ. Então o sistema vai reconhecer tanto os CNPJs que já existem hoje, que são numéricos, quanto os novos CNPJs que vão vir a ser emitidos, que são alfanuméricos.
9: Mesmo sem mudar o cadastro das empresas já existentes, a recomendação é que os softwares de gestão, sistemas de emissão de notas fiscais e cadastros de clientes sejam adaptados para reconhecer o novo formato do documento, como destaca o contador Floriano Carvalho.
11: Todos os sistemas continuarão reconhecendo os CNPJs que já existem hoje, porém eles têm que se adaptar para reconhecer o alfanumérico. Sistemas contábeis, emissão de nota fiscal, fornecedores, compras, precisa ser adaptado para começar a reconhecer o alfanumérico.
9: Para atualizar o CNPJ, acesse gov.br/Receita Federal, tudo junto, e clique na aba de serviços. Reportagem Edinaldo Júnior.
5: Correção. Agora há pouco, quando falamos da balança comercial brasileira, o acumulado da balança no ano registra um superávit de 49 bilhões de dólares, não de reais, como eu disse anteriormente.
4: A partir da próxima semana, quem tem imóvel rural já pode declarar o imposto territorial.
5: O processo é feito pela internet e quem perder o prazo pode pagar uma multa.
12: A declaração do Imposto sobre a Propriedade Territorial Rural, ITR, é obrigatória para pessoas físicas ou jurídicas que sejam proprietárias de imóvel rural e pode ser preenchida e transmitida por meio digital. A auditora fiscal da Receita Federal, Giana Han, explica.
13: A ferramenta permite o envio de declarações pela internet, sem necessidade de instalação do programa, e ela pode ser acessada pelo computador ou pelo celular. Para acessar a aplicação, é necessário ter conta gov.br, nível prata ou ouro. E existe um passo a passo disponível na internet que mostra toda a interface dessa ferramenta.
12: O prazo para envio da declaração vai de 10 de agosto a 30 de setembro. O valor pode ser dividido em 4 parcelas, sendo que a primeira deve ser paga até o dia 30 de setembro. Este também é o prazo para o pagamento em parcela única. A auditora fiscal, Giana Han, reforça que é importante não perder o prazo.
13: E é importante também lembrar que a entrega da declaração após esse prazo, ou seja, após o dia 30 de setembro, vai sujeitar o contribuinte ao pagamento de multa por atraso, que é calculada sobre o imposto devido e também conforme o número de meses de atraso.
12: Para fazer a declaração, acesse o portal de serviços da Receita Federal em receitafederal.gov.br na aba Imóveis. Reportagem em Graziela Mendonça.
4: Municípios e prestadores de serviços devem concluir o preenchimento de dados do Sistema Nacional de Informações em Saneamento Básico até 3 de setembro.
5: Esse é um passo importante para garantir o acesso a recursos federais para investimentos na área.
4: O sistema reúne dados sobre abastecimento de água, esgotamento sanitário, manejo de resíduos sólidos, drenagem e manejo de águas pluviais e gestão municipal.
5: As informações subsidiam a formulação de políticas públicas e o planejamento de investimentos. Como afirma o secretário nacional de Saneamento Ambiental do Ministério das Cidades, Márcio Leão.
14: A coleta é um passo importante, né? Porque todos os municípios e prestadores têm a responsabilidade de colocar os dados e as informações que o sistema permite, e isso permite ao governo federal elaborar suas políticas e a destinação dos seus recursos para a universalização do saneamento. Então, é importante para que o governo tenha as informações precisas e que possa atuar de forma mais adequada.
4: Edital Recaatinga vai destinar 60 milhões de reais para recuperação de áreas degradadas na Caatinga.
5: O programa receberá projetos em municípios de 9 estados, com foco em áreas afetadas pela seca e pela desertificação.
4: O prazo de recebimento de propostas pelo edital termina segunda-feira, 10 de agosto.
15: A iniciativa vai disponibilizar 60 milhões de reais para apoiar ações que combinem restauração ambiental, produção sustentável, conservação da água, segurança alimentar, geração de renda e adaptação às mudanças climáticas em 9 estados. Serão selecionados projetos em municípios de Alagoas, Bahia, Ceará, Minas Gerais, Paraíba, Piauí, Pernambuco, Rio Grande do Norte e Sergipe, com foco em territórios com maior degradação e mais vulneráveis à seca e ao avanço da desertificação. Do total de recursos a serem disponibilizados, 30 milhões de reais virão do BNDES, o Banco Nacional de Desenvolvimento Econômico e Social, e 30 milhões do Banco do Nordeste. A iniciativa é uma parceria dos dois bancos com o Ministério do Meio Ambiente e Mudança do Clima. O chefe do Departamento de Meio Ambiente do BNDES, Marcos Santiago, detalha os tipos de projeto que poderão ser apoiados pelo edital.
16: O edital vai apoiar projetos voltados para restauração ecológica, com espécies nativas, o que inclui sistemas agroflorestais, enfim, o uso sustentável da nossa caatinga. Na prática, os projetos poderão envolver o quê? Recuperação de áreas degradadas com nativas, mas pode também a cadeia, né, a produção de sementes e mudas. Assistência técnica e capacitação de comunidades também estão dentro. É uma coisa muito importante para a nossa caatinga, que é a captação e armazenamento de água, cercamento de nascente e ações de prevenção e combate a incêndio.
15: O primeiro ciclo de apresentação de propostas para o edital Recaatinga vai até o dia 10 de agosto. O edital prevê ainda um segundo ciclo, entre 15 de outubro e 14 de dezembro. Mais informações estão disponíveis no site bnds.gov.br/Floresta Viva 2025. Reportagem André de Barros Lima.
5: Dos rios às áreas costeiras, a pesca atrai praticantes e ajuda a movimentar o turismo em diferentes destinos brasileiros.
4: E está aberto um edital para que seja desenvolvido um diagnóstico nacional do setor.
5: O trabalho será feito em parceria com a Organização das Nações Unidas para a Educação, a Ciência e a Cultura, a Unesco.
4: Vamos saber mais na reportagem de Luciana Colares de Holanda.
12: Marcos Vinícius Barros é amante da pesca esportiva e transformou o hobby que começou lá na infância até em profissão. O engenheiro de aquicultura conta que faz pelo menos 12 viagens por ano só para pescar.
17: É uma paixão. Eu pesco desde criança, então hoje eu sou engenheiro de aquicultura, né? Acabei conectando o que eu gosto com a minha profissão.
18: O turismo de pesca movimenta cerca de 3 bilhões de reais e gera 200 mil empregos no Brasil. De acordo com o Ministério do Turismo, pelo menos 8 milhões de brasileiros viajam todos os anos para praticar a pesca esportiva. O setor será objeto de um diagnóstico nacional. Para isso, está aberto o edital para a seleção de empresa especializada responsável pela realização do estudo. O trabalho prevê a elaboração de um guia de boas práticas com referências nacionais e internacionais, além da organização de um catálogo de produtos, experiências e serviços relacionados ao turismo de pesca. O resultado desse trabalho vai fornecer subsídios técnicos para o planejamento de políticas públicas. A iniciativa busca ainda estimular o uso sustentável dos recursos naturais e o desenvolvimento econômico de destinos que possuem rios, lagos, reservatórios e áreas costeiras. É o que explica Humberto Pires, analista técnico executivo da Secretaria Nacional de Políticas de Turismo do Ministério do Turismo.
19: Nós sabemos que é um segmento extremamente importante e a gente trabalha num trabalho conjunto com o Ministério da Pesca, onde a gente trabalha para além do ordenamento, a questão da sustentabilidade e trazendo todo esse conjunto de informações para que a gente possa, de fato, ter uma prática sustentável e responsável, né, e que abarca toda a cadeia produtiva do segmento da pesca.
18: Kelvin Lopes é dono de uma agência especializada em Brasília, que há 9 anos promove viagens de pesca esportiva por todo o país. Consultor do setor, ele afirma que um diagnóstico como propõe o edital era uma demanda antiga, assim como o trabalho que vem depois.
20: Esse diagnóstico vem a trazer à mesa todas essas informações, toda essa identidade. Além desse diagnóstico, que é super importante, é a oferta sistematizada, organizada do turismo de pesca no Brasil. Todo o setor precisa dessas informações para desenvolver.
18: As propostas das empresas interessadas podem ser encaminhadas até às 5 horas da tarde, horário de Brasília, no dia 12 de agosto de 2026, exclusivamente por meio do portal de compras da Unesco Brasil. Reportagem Luciana Colares de Holanda.
5: Um verdadeiro banco de alimentos em forma de sementes. Assim, a Embrapa, empresa brasileira de pesquisa agropecuária, conserva milhares de espécies de sementes de grãos, verduras e frutas consumidos no Brasil e no mundo.
4: O material também é utilizado em pesquisas para o desenvolvimento de plantações mais resistentes e alimentos mais nutritivos.
5: E apoia o país a estar preparado para ser um produtor de alimentos.
21: No banco genético da Embrapa, em Brasília, são conservadas centenas de milhares de amostras de plantas, sementes e micro-organismos. As coleções apoiam a conservação de diversidade genética e disponibilizam material para pesquisas e outras atividades relacionadas à agropecuária e à segurança alimentar. Uma variedade do Brasil e do mundo, explica Juliano Pádua, supervisor do Banco Genético da Embrapa.
22: O nosso banco funciona como uma cópia, né, de segurança para evitar, se a gente perder esse material um dia, a gente tem essa cópia guardada aqui para uso. Então, por isso, a gente é um banco cópia de segurança, porque a gente pode manter a viabilidade da semente aqui por muitos e muitos tempos.
21: O banco utiliza diferentes métodos de conservação definidos de acordo com as características de cada espécie. As sementes são armazenadas em câmaras frias, com temperatura em torno de 20 graus negativos, onde podem permanecer viáveis por décadas. Parte das amostras também possui uma cópia armazenada no Cofre Global de Sementes, na Noruega. O pesquisador da Embrapa, Juliano Pádua, destaca que o procedimento integra as estratégias adotadas para a conservação de recursos genéticos utilizados em pesquisas e outras atividades relacionadas à agropecuária.
22: O consumidor cada dia está mais exigente. A gente tem todo um campo, por exemplo, de alimentos funcionais, né, que tragam também não só alimentação, mas também saúde. Então, por isso a importância desse banco e do uso desse material para o futuro.
21: Hoje, o Banco Genético da Embrapa conserva cerca de 156 mil amostras de mais de 1.200 espécies vegetais. Entre elas estão variedades de arroz, feijão, milho, soja, frutas, hortaliças e espécies nativas brasileiras. Reportagem Pablo Mudim.
4: Nos institutos federais oferecem cursos técnicos, graduações e também voltados à educação profissional e tecnológica.
5: Também chamado de IFE, cada escola deve oferecer pelo menos metade das vagas para cursos técnicos de nível médio, prioritariamente na forma integrada, que permite ao estudante concluir a educação básica e, ao mesmo tempo, obter uma formação técnica.
0: Só mais um semestre e a Ana Letícia Costa, de 19 anos, vai terminar o curso técnico de meio ambiente no Instituto Federal do Rio de Janeiro. A formação técnica vai aumentar o leque de conhecimentos e possibilidades da estudante carioca que planeja cursar engenharia ambiental.
2: Eu, como técnica em meio ambiente, eu posso trabalhar em diversas áreas, em diversos setores. Eu posso trabalhar com laboratório, posso trabalhar com licenciamento. Tem, assim, inúmeras possibilidades que a área ambiental providenciou para mim.
0: Nos institutos federais, as oportunidades são variadas e gratuitas. São ofertados desde cursos de panificação e de cuidadores de idosos até pós-graduação em diversas áreas de conhecimento. O estudante também pode cursar o ensino médio e, ao mesmo tempo, fazer um curso profissionalizante, como explica Marcelo Breganoli, secretário de Educação Profissional e Tecnológica do Ministério da Educação.
3: Então, o jovem, quando ele está cursando o ensino médio, ele pode fazer na mesma instituição ou em outra instituição o curso técnico. Então, a gente passa a ter muito provavelmente, uma predominância dessa forma de oferta do técnico, mas o nosso olhar é muito voltado para o técnico integrado.
0: A Rede Federal de Educação Profissional e Tecnológica possui 754 unidades em todo o Brasil, vinculadas a 39 institutos federais, dois Centros Federais de Educação Tecnológica, os CEFETs, e ao Colégio Pedro II, no Rio de Janeiro. De acordo com o secretário Marcelo Breganoli, os cursos são ofertados para contemplar as necessidades de cada região.
3: Eles estão distribuídos no território de uma forma a atender, sobretudo, as meso e hoje micro-regiões. A rede tem essa característica e ela também tem uma característica do envolvimento com os arranjos produtivos locais. Então, é muito intrínseco, né, dela fazer as suas atuações, os seus projetos, sejam eles, né, envolvidos no ensino, na pesquisa, na extensão, mas tendo como temáticas o arranjo produtivo local, o arranjo social.
0: Os processos seletivos e as matrículas nos institutos federais são semestrais. Interessados devem procurar os editais na escola onde pretende realizar o curso. Reportagem Graziele Bezerra.
4: E essas foram as notícias do governo federal.
5: Uma realização da Secretaria de Comunicação Social da Presidência da República.
4: Com produção da empresa Brasil de Comunicação.
5: Fique agora com as notícias do Poder Judiciário e do Congresso Nacional. Boa noite.
4: Boa noite para você, até amanhã.
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25: STF suspende julgamento sobre norma que proíbe jogos de azar.
26: Justiça e Ministério Público assinam acordo para fortalecer o combate ao assédio eleitoral.
25: STJ vê lesão a direitos difusos e mantém condenação de empresa por alterar fórmula de agrotóxicos.
26: Boa noite, eu sou Marcela Luiza.
25: E eu sou Walter Lima.
26: Supremo Tribunal Federal julga se norma que proíbe jogos de azar ainda pode ser aplicada.
25: Hoje, o relator do caso, ministro Luiz Fux, votou. Depois, o julgamento foi suspenso após o pedido de vista do ministro Flávio Dino.
27: O caso chegou ao Supremo em um recurso apresentado pelo Ministério Público do Rio Grande do Sul contra a decisão da Justiça Gaúcha que absolveu um comerciante que explorava caça-níqueis em um bar no município de São Leopoldo. Na prática, o tribunal vai definir se explorar jogos de azar deve continuar sendo atividade proibida e sujeita a punições ou se deixará de ser tratado como uma ilegalidade. Isso inclui bingos, jogo do bicho e casas caça-níqueis.
28: O relator ministro Luiz Fux citou possíveis relações entre a exploração clandestina de jogos, organizações criminosas, violência e lavagem de dinheiro. Também diferenciou jogos de azar das loterias exploradas pelo poder público.
29: Como pretendo evidenciar, a loteria não se vale
1: de mecanismos voltados a extrair lucro mediante exploração do vício do comportamento, do risco dos apostadores, e em detrimento da autonomia da vontade.
28: O ministro destacou que a proibição prevista na lei das contravenções penais não viola a autonomia privada nem a livre iniciativa. Assim, Fux votou no sentido de que os jogos de azar devem continuar sendo considerados ilegais.
26: Essa foi a repórter Marta Ferreira. Justiça e Ministério Público assinam acordo para fortalecer o combate ao assédio eleitoral no ambiente de trabalho.
6: Para denunciar ou baixar o selo da campanha, é só acessar o site No Meu Voto Manda Eu. Rocine Gomes.
7: O acordo de cooperação técnica foi assinado entre a Justiça do Trabalho, a Justiça Eleitoral, o Ministério Público do Trabalho e o Ministério Público Eleitoral. Com o slogan No Meu Voto Mando Eu, o objetivo é construir a Aliança pelo Voto Livre, uma rede que defende o direito da pessoa de votar no candidato que quiser, sem pressão ou constrangimento.
26: Comercialização em todo o país de agrotóxicos com fórmulas alteradas sem autorização da Anvisa configura lesão a direitos difusos e coletivos.
6: Para o STJ, isso expõe de forma indeterminada o meio ambiente, os consumidores e a saúde pública a riscos. Fátima Uchoa.
8: Com esse posicionamento, a primeira turma do STJ manteve a condenação de uma empresa imposta pelo TRF4 ao pagamento de R$1.750.000 por mudar a fórmula de dois agrotóxicos e a produção de um herbicida sem a necessária aprovação da Agência Nacional de Vigilância Sanitária. Os produtos foram comercializados nessas condições por mais de 3 anos em todo o território nacional. O colegiado considerou que, como o bem jurídico protegido é indivisível e pertence à coletividade, é possível fixar o valor da indenização já na sentença. A relatora foi a ministra Regina Helena Costa.
26: Justiça Federal nega recurso da Agência Nacional de Mineração e mantém proibição de mineração em terras indígenas em Roraima.
6: O tribunal acompanhou o entendimento do Ministério Público Federal de que a exploração mineral em terras indígenas depende de lei e de aval do Congresso. Vanessa Pereira.
9: Segundo a decisão, enquanto não houver lei regulamentando o artigo 231 da Constituição Federal e autorização do Congresso Nacional, a exploração mineral por terceiros em terras indígenas é juridicamente impossível. Ainda segundo a decisão proferida pela 12ª Turma do Tribunal Regional Federal da 1ª Região, está proibido conceder ou manter em tramitação pedidos de pesquisa e exploração mineral em terras indígenas em Roraima.
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26: Boa noite.
6: E até amanhã.
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1: Eu sou Paula Groba.
2: E eu sou Humberto Pinheiro.
1: E estes são os destaques de hoje do Jornal do Senado, que começa agora.
2: MP do piso mínimo do frete vira lei, mas perdão a caminhoneiros é vetado.
1: Projeto amplia prioridade no trabalho remoto para pessoas com deficiência.
2: Senado vai acompanhar segurança e condições de trabalho de agentes de saúde indígena.
1: Boa noite.
2: Boa noite.
1: Foi sancionada a lei que aperfeiçoa a fiscalização do piso mínimo do frete rodoviário, valor mínimo que deve ser pago aos caminhoneiros pelo transporte de cargas. A medida busca garantir mais transparência e cumprimento das regras do setor.
2: Mas o governo vetou o trecho que perdoava multas aplicadas a caminhoneiros envolvidos em bloqueios de estradas em 2022. Segundo o executivo, o perdão das penalidades violaria a separação de poderes e não apresentava estimativa de impacto orçamentário e financeiro. Repórter Bruno Lourenço.
3: A lei que cria mecanismos para facilitar a fiscalização do cumprimento do piso mínimo para o frete rodoviário surgiu de medida provisória apresentada pelo governo no início deste ano. O objetivo seria combater, por meio de sanções mais fortes, fragilidades no sistema que permitiam a contratação reiterada de fretes abaixo do estipulado pela Agência Nacional de Transportes Terrestres. O Poder Executivo, no entanto, vetou o trecho que saiu do Congresso Nacional que anistiava multas aplicadas a caminhoneiros que bloquearam rodovias em 2022. O relator da MP, senador Stevenson Valentim, do Podemos do Rio Grande do Norte, defendeu na ocasião o perdão.
4: Um conturbado momento político que o nosso país viveu, aos nossos trabalhadores caminhoneiros que hoje dirigem com essa perturbação, andam pelas estradas do Brasil afora, com a carga de trabalho, movimentando a nossa economia, preocupados ainda com esse tema. Entendo que esse viés da multa já atingiu a sua pedagogia, já foi alcançado.
3: O governo justificou o veto por violar o princípio da separação de poderes e da não previsão de estimativa de impacto orçamentário e financeiro da medida. Deputados e senadores podem derrubar o veto em sessão conjunta do Congresso Nacional, convocada para essa finalidade.
1: E já está pronto para votação no plenário do Senado o projeto que autoriza o uso de recursos dos fundos partidário e eleitoral em situações de calamidade pública.
2: A proposta surgiu a partir de uma ideia legislativa apresentada por um cidadão brasileiro. Repórter Marcela Diniz.
5: Se o projeto virar lei, partidos políticos poderão abrir mão de recursos dos fundos partidário e eleitoral para ajudar nas despesas decorrentes de pandemias, eventos climáticos, rompimento de barragens e outras situações que exigem ajuda emergencial do Estado. O projeto nasceu de uma ideia legislativa apresentada em 2020 pelo Wagner Paulo de Santa Catarina, por meio do portal Cidadania do Senado Federal. A ideia original era destinar o dinheiro para o enfrentamento à Covid, mas com o fim dessa emergência em saúde e para aproveitar a ideia que obteve mais de 22 mil apoios, o escopo do projeto foi ampliado pelo relator, senador Márcio Bittar, do PL Acreano, para abranger todas as situações de calamidade pública. O senador astronauta Marcos Pontes, do PL de São Paulo, apoia a proposta.
6: Emergências provocadas por calamidades vêm se tornando recorrentes, como as causadas nas enchentes da Bahia, de Minas Gerais e no Rio Grande do Sul. Tal medida pode contribuir para a ampliação e a capacidade de atuação do Estado em situações de crise, alinhando o uso de recursos públicos a prioridades impostas por cenários excepcionais.
5: O projeto está pronto para ser votado no plenário do Senado.
1: Eleitores de todo o país já podem consultar o local de votação para o primeiro turno das eleições, marcado para 4 de outubro. A pesquisa pode ser feita no site do TSE ou pelo aplicativo e-título. A consulta é importante porque a Justiça Eleitoral pode alterar locais de votação. No Rio de Janeiro, por exemplo, 66 zonas eleitorais foram modificadas por motivos de segurança, afetando cerca de 188 mil eleitores.
2: E por falar em eleições, você sabe o que é assédio eleitoral? O consultor legislativo Eduardo Modena explica como se proteger dessa forma de abuso ainda muito presente nas relações de trabalho no Brasil. Repórter Aissa Abreu.
7: Vigilância de redes sociais, exigência de declaração ou de não declaração de voto ameaças ou mesmo promessas vinculadas a um resultado específico. Se alguma dessas situações soa familiar, você pode estar sendo vítima de assédio eleitoral. O consultor legislativo Eduardo Modena diz que a principal arma do trabalhador e da trabalhadora é a denúncia.
8: Qualquer situação em que o empregador se utilize da sua posição econômica para influenciar a opinião do empregado pode ser considerado um tipo de assédio.
7: Para denunciar casos de assédio eleitoral, procure a Justiça do Trabalho ou a Justiça Eleitoral. Para tirar dúvidas sobre como denunciar, visite o site do Conselho Superior da Justiça do Trabalho em csjt.jus.br. csjt.jus.br.
1: Pessoas com deficiência podem ganhar regras mais claras para ter prioridade no trabalho remoto.
2: A legislação trabalhista já prevê essa prioridade, mas o projeto amplia e detalha a proteção, que poderá ser aplicada também ao regime híbrido e a diferentes tipos de vínculo profissional. O projeto está pronto para votação no plenário do Senado. Repórter Marcela Cunha.
9: O projeto dá às pessoas com deficiência prioridade no teletrabalho ou no trabalho remoto, quando as atividades puderem ser realizadas à distância. A proposta inclui esse direito na Lei Brasileira de Inclusão e estabelece regras para a apresentação e a análise do pedido. A legislação trabalhista já prevê essa prioridade, mas o projeto amplia e detalha a proteção, que poderá ser aplicada também ao regime híbrido e a diferentes tipos de vínculo profissional. A senadora doutora Eudócia, do PSDB de Alagoas, que apresentou o relatório na Comissão de Assuntos Sociais, destacou que a modalidade deve promover a inclusão.
10: Tais soluções concretizam igualdade e não discriminação e reforçam a eliminação de barreiras, evitando que o remoto seja usado como forma de isolamento ou perda de oportunidades.
9: A prioridade dependerá da manifestação do próprio trabalhador e da compatibilidade da atividade com o trabalho à distância e não poderá resultar em perda de salário.
1: E aguarda a análise da Comissão de Assuntos Econômicos um projeto que destina no mínimo 25% dos recursos do Pronampe a microempresas lideradas por mulheres.
2: A proposta também prevê prioridade para mulheres negras de baixa renda e com deficiência, além de condições diferenciadas de financiamento e capacitação. Segundo a relatora, senadora Jussara Lima, do PSD do Piauí, a medida fortalece o empreendedorismo feminino.
11: Reforça a utilização do sistema de crédito como mecanismo ativo de justiça social, de modo a apoiar grupos historicamente desfavorecidos e dar concretude ao direito constitucional da igualdade entre homens e mulheres.
1: A Comissão de Direitos Humanos do Senado debateu os desafios dos agentes de saúde indígena no Brasil. Falta de segurança, dificuldades na logística e condições precárias de trabalho foram citadas pelos representantes da categoria.
2: A presidente da Comissão de Direitos Humanos, senadora Damares Alves, anunciou a criação de um grupo de trabalho com a temática da saúde indígena. Repórter Marcela Diniz.
12: No dia 17 de julho, o agente de saúde Giovanni Yanomami foi morto a tiros. Em novembro de 2024, o técnico de enfermagem Wilson Souza também já havia sido assassinado. Os dois crimes ocorreram em contexto de conflitos internos na terra indígena Yanomami e levantaram o debate sobre a segurança das equipes de saúde que atuam neste e em outros territórios. A presidente do Sindicato dos Empregados em Estabelecimento Privado de Serviço de Saúde do Estado de Roraima, Joana Mendes, relatou a apreensão por parte desses profissionais.
13: Hoje a gente tem profissional em Roraima que ele não quer mais entrar no território.
12: Os participantes do debate também relataram desafios logísticos, falta de estrutura, condições de trabalho precárias e desvalorização salarial. A presidente da Comissão de Direitos Humanos, senadora Damares Alves do Republicanos do Distrito Federal, anunciou a criação de um grupo de trabalho com a temática da saúde indígena.
14: Inclusive, quero informar que as instituições presentes aqui serão convidadas para fazer parte do grupo de trabalho. E nós vamos trazer o Ministério Público para este grupo de trabalho também, Defensoria Pública.
12: A audiência sobre a segurança dos agentes de saúde indígena é parte de um ciclo de debates sobre os direitos humanos e o desenvolvimento dos povos e comunidades tradicionais, promovido pela Comissão de Direitos Humanos do Senado.
2: Música. Com edição de Paula Grova e trabalhos técnicos de Eliseu Caires, o Jornal do Senado fica por aqui. Acompanhe agora as notícias da Câmara dos Deputados. Boa noite.
1: Boa noite e até amanhã.
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16: Plenário pode incluir esteticistas no quadro de profissionais da saúde.
17: Deputados aprovam símbolo de identificação para pessoas com Alzheimer.
16: Câmara torna mais rígida a declaração de insanidade mental de criminosos.
18: Boa noite. Os deputados aprovaram um projeto que endurece o processo de declaração de insanidade mental de acusados por crimes. A repórter Paula Bittar traz mais informações sobre a proposta aprovada.
19: A Comissão de Constituição e Justiça da Câmara aprovou um projeto que busca tornar mais rígido o processo de declaração de insanidade mental de acusados por crimes. Acusados de crimes podem ser beneficiados com a isenção ou a redução da pena, caso sejam considerados inteiramente ou parcialmente incapazes de entender que o ato que cometeram era crime. No caso da isenção da pena, o juiz deve encaminhá-lo a tratamento médico obrigatório. De acordo com o projeto, o laudo pericial sobre a insanidade mental do acusado deverá ser feito por perito oficial, preferencialmente com especialização na área de psiquiatria ou psicologia forense. Além disso, o juiz poderá chamar mais de um perito em caso de dúvida sobre a especialização do convocado. Apesar de a lei hoje já exigir que o acusado seja submetido a exame médico legal, a avaliação quanto à sanidade mental pode ser realizada por médicos de qualquer especialidade. Segundo o texto aprovado, o perito deverá observar critérios técnicos, científicos e éticos na elaboração do laudo, sendo vedada qualquer forma de influência externa. Ainda de acordo com a proposta, caso o acusado apresente histórico de transtornos mentais, isso deverá ser considerado para a instauração do incidente de insanidade mental. E a defesa poderá apresentar um assistente técnico para acompanhar o exame. O autor do projeto, o deputado Coronel Assis, do PL de Mato Grosso, disse que o objetivo é atualizar a legislação brasileira.
20: Essa legislação é uma legislação muito antiga, da década de 40. Nós buscamos estabelecer esses critérios de forma muito objetiva para que ele possa ser avaliado com precisão, para que não possa ocorrer como aconteceu naquela ocorrência lá de São Paulo, onde o criminoso lá, o fisiculturista, deu 60 socos na cara daquela moça e depois, quando ele foi preso, estava sendo processado, ele alegou que ele ouvia vozes, que ele tinha problemas mentais.

0: O autor da iniciativa, Zé Silva, do União de Minas Gerais, explica que a ideia é incentivar a industrialização desses minerais no Brasil, ampliar a produção de energia limpa e atrair investimentos para o setor.
1: Essa política é importante para interromper as mudanças climáticas, para garantir a produção de energias limpas e também, um ponto que é fundamental, combater a fome. Então, nessa política, nós criamos mecanismos para as pessoas virem investir no Brasil, numa mineração que preserve a vida, não seja um risco à vida, preserve o meio ambiente, não seja um risco ao meio ambiente e, ao mesmo tempo, traga riquezas. Por isso que é fundamental aprovar essa política nacional no Senado e para a sanção do presidente.
2: Zé Silva afirma que a proposta cria incentivos para empresas que processarem e industrializarem os minerais estratégicos em território nacional, agregando valor à produção brasileira. Ele ressalta que a medida fortalece o agronegócio, amplia a segurança jurídica e estimula novos investimentos.
3: Votação.
0: O plenário pode votar em breve projeto que inclui os esteticistas e cosmetólogos entre os profissionais da área da saúde. A ideia é tornar mais clara a lei que já regulamenta o setor. A reportagem é de Antônio Vital.
4: A Câmara dos Deputados pode votar projeto que enquadre as profissões de esteticista, cosmetólogo e técnico em estética como da área da saúde para todos os efeitos legais. Hoje, isso não está claro na lei que regulamenta essas profissões, aprovada em 2018. O projeto, assinado por 5 deputados de diversos partidos, tem como justificativa a existência de lacunas legais que têm provocado a suspensão de estabelecimentos e autuação de profissionais pela Agência Nacional de Vigilância Sanitária, a Anvisa. A proposta é resultado dos trabalhos de uma subcomissão da Comissão de Trabalho da Câmara. O texto também trata da formação desses profissionais, com exigência de estágio tanto para os técnicos quanto para os esteticistas e cosmetólogos de nível superior. Esteticista é o profissional de nível superior encarregado de procedimentos práticos de cuidados corporais e faciais, como o peeling. Já o cosmetólogo, também de nível superior, é aquele que estuda a formulação e a química dos produtos de beleza, como cosméticos. E o técnico em estética é o profissional de nível médio que realiza tratamentos faciais, corporais e capilares não invasivos, como limpeza de pele, hidratação, drenagem linfática e depilação. De acordo com a proposta, a exigência de formação mínima vai valer até que o Ministério da Educação defina currículos específicos para essas profissões. Para prevenir autuações da Anvisa, o projeto estabelece que os técnicos em estética, bem como os esteticistas e cosmetólogos, poderão utilizar produtos, técnicas e equipamentos com registro no órgão. O texto também prevê punições para fiscais que interditarem estabelecimentos ou apreenderem equipamentos de maneira abusiva, o que pode acarretar pena de até 2 anos de detenção e multas. Estima-se que o setor movimente cerca de 50 bilhões de reais por ano no Brasil. De acordo com a deputada Soraya Santos, do PL do Rio de Janeiro, uma das autoras da proposta, o texto deixa mais claras as responsabilidades dessas profissões e o enquadramento na área de saúde previne abusos. Soraya também é autora da proposta que deu origem à regulamentação atual da profissão de esteticista, cosmetólogo e técnico em estética.
5: E óbvio que é como atividade da saúde. Você faz uma cirurgia, você tem que fazer um pós e você tem que saber como você vai se qualificar, como você vai ampliar. Infelizmente, nós começamos a ter problemas sérios, onde a Anvisa, ela começou a fechar a clínica, impedir compra de insumo. É como se eu tivesse feito direito e não tivesse direito a comprar código civil, código processual.
4: O projeto que enquadra as profissões de esteticista, cosmetólogo e técnico em estética como da área de saúde ganhou regime de urgência e pode ser votado diretamente no plenário da Câmara, sem passar pela análise das comissões permanentes da Casa. Da Rádio Câmara, de Brasília, Antônio Vital.
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3: Trabalho.
2: Sérgio Brito, do PSD da Bahia, apoia a proposta que põe fim à escala de trabalho 6x1. O congressista avalia que a medida representa uma grande vitória para milhões de trabalhadores brasileiros que constroem o país todos os dias com o próprio esforço.
7: Estamos falando de uma medida que garante mais dignidade, mais qualidade de vida e mais equilíbrio entre o trabalho e a vida em família. A proposta

0: reduz a jornada semanal de trabalho, sem reduzir os salários, e assegura 2 dias de descanso por semana. Isso significa mais tempo para cuidar da saúde, conviver com os filhos, estudar e descansar. Um trabalhador valorizado produz mais, adoece menos e vive melhor.
1: Para Sérgio Brito, a mudança demonstra a possibilidade de conciliar desenvolvimento econômico e valorização do trabalhador. O parlamentar espera que o Senado dê continuidade à proposta para que o avanço se consolide como política pública no país.
2: Saúde. O projeto que institui um símbolo de identificação para pessoas com Alzheimer já pode seguir para o Senado. A repórter Maria Neves tem os detalhes da aprovação.
3: Aprovado na Comissão de Constituição e Justiça da Câmara, projeto da deputada Laura Carneiro, do PSD do Rio de Janeiro, que institui a fita roxa como símbolo para identificar pessoas com Alzheimer, pode seguir para análise do Senado. De acordo com a autora, o objetivo da medida é facilitar a identificação de pacientes em espaços públicos para evitar situações de conflito ou constrangimento. Laura Carneiro afirma que a identificação é importante em diferentes situações, como no caso do paciente se perder, por exemplo.
4: É muito importante que a gente tenha esse cordão da fita roxa para que as pessoas acometidas pelo Alzheimer possam ser localizadas. Eventualmente elas saem nas ruas e ninguém sabe que elas têm Alzheimer, muito menos que estão perdidas. Então essa fita pode evitar transtornos graves e ao mesmo tempo proteger essas pessoas que são acometidas pelo mal de Alzheimer.
3: A deputada explica também que entre os sintomas comportamentais da doença de Alzheimer estão alterações de julgamento, perda de filtros sociais e redução da capacidade de autocontrole. Devido a isso, muitas vezes o paciente pode proferir falas inadequadas ou agressões verbais e voluntárias. Como as outras pessoas não sabem sobre a doença, podem interpretar mal esses comportamentos e reagir também de forma agressiva, o que aumenta o sofrimento do paciente e dos cuidadores. O texto aprovado estabelece que o uso do cordão será facultativo e a utilização do símbolo não substitui a apresentação de laudos médicos quando a comprovação do diagnóstico for exigida por lei. Laura Carneiro afirma ainda que a iniciativa se inspira em outros modelos de identificação visual, como o cordão de girassol utilizado para sinalizar deficiências ocultas. Da Rádio Câmara de Brasília, Maria Neves.
2: Previdência.
1: Projeto de doutor Flávio, do PL do Rio de Janeiro, prevê a concessão automática do salário maternidade. Hoje, mães que acabaram de dar à luz precisam enfrentar filas e burocracia para acessar o benefício, um processo que, segundo o parlamentar, pode levar até 4 meses.
5: Todo mundo sabe que quando uma pessoa falece, a informação chega rápida ao INSS e o benefício é encerrado. Mas quando nasce uma criança, a mãe que acabou de dar à luz precisa de enfrentar filas, documentos e burocracia para receber um direito que já é dela. Isso não é justo. Se o Estado consegue agir rápido para retirar um benefício, também precisa agir rápido para garantir um direito. E o que a gente quer é desburocratizar.
2: Pelo texto de Dr. Flávio, o pagamento seria liberado logo após o pedido de licença maternidade, sem a necessidade de apresentação imediata de documentos. A análise e a comprovação do nascimento ficariam a cargo do INSS em um momento posterior. Justiça.
1: Nova lei regulamenta o chamado filtro de relevância em recursos especiais ao Superior Tribunal de Justiça. Somente no primeiro semestre deste ano, mais de 260 mil processos chegaram ao STJ, como informa o repórter Luiz Cláudio Canuto.
6: Processos com relevância social e ampla terão atenção especial em julgamentos do Superior Tribunal de Justiça. Nova lei regulamenta o chamado filtro de relevância em recursos especiais ao STJ. A lei exige que esse tipo de recurso deva demonstrar que o caso tem relevância jurídica, política, social ou econômica que ultrapasse o interesse individual das partes. O recurso especial é usado quando uma das partes no processo pede ao STJ que examine se uma decisão judicial aplicou corretamente uma lei federal. O texto muda o Código de Processo Civil e prevê que o relator do recurso no STJ suspenda por 6 meses, total ou parcialmente, todos os processos individuais ou coletivos pendentes sobre o assunto relevante. Se forem necessárias audiências públicas ou a participação de terceiros, a suspensão pode ser prorrogada uma única vez, também por 6 meses. Mas o interessado na análise do caso deve demonstrar no pedido ao STJ a relevância do recurso. Para que um recurso especial seja rejeitado por falta de relevância, será necessário o entendimento de pelo menos 2/3 dos ministros da Corte. O projeto que deu origem à lei foi aprovado pela Câmara dos Deputados e pelo Senado e depois sancionado pelo Presidente da República sem vetos. Na Câmara, o relator de plenário foi o deputado Ranieri Paulino, do Republicanos da Paraíba. Ele afirma que o filtro de relevância permite um melhor fluxo aos processos no STJ.
7: Rui Barbosa deixou como ensinamento que justiça tardia não é justiça. E é justamente isso, é buscar que os jurisdicionados tenham, além do acesso garantido, mas que tenha mais celeridade nos processos que ali tramitam. Então, compreendemos essa matéria, vai ao encontro de uma demanda importante, mas, sobretudo, garantir um fluxo melhor para os jurisdicionados, para o povo brasileiro.
6: Apenas as decisões judiciais publicadas após 30 dias da publicação da lei vão ter exigência para que o recurso apresente relevância perante o STJ. O presidente da Câmara, Hugo Mota, participou da cerimônia de sanção da lei no Palácio do Planalto, nesta terça-feira, e ressaltou a importância das novas regras.
8: Com esta lei, o STJ deixa de ser empurrado para uma atuação semelhante à de uma terceira instância, como um mero órgão de revisão, e passa a dedicar suas energias ao cumprimento de sua missão constitucional. Depois de anos de impasse, o Congresso Nacional agiu com extraordinária celeridade. O novo projeto foi apresentado no Senado em 12 de junho, chegou à Câmara dos Deputados em 9 de julho e em apenas 5 dias já estava aprovado pelo plenário e encaminhado à sanção.
6: Segundo o presidente do STJ, ministro Herman Benjamin, o número de processos no tribunal chegou a 260 mil no primeiro semestre do ano. No ano passado foram 235 mil casos. O STJ analisa causas de direito federal que não são constitucionais. As causas relativas à Constituição são julgadas no STF, Supremo Tribunal Federal. Da Rádio Câmara de Brasília, Luiz Cláudio Canuto.
9: Segurança Pública.
2: Delegado Palumbo, do Podemos de São Paulo, defende a aprovação de projeto que proíbe condenados por crimes hediondos e equiparados de criar, administrar e utilizar redes sociais quando o crime tiver sido cometido por meio dessas plataformas ou estiver diretamente relacionado ao ambiente digital.
1: Ele explica que a medida busca impedir que plataformas sejam usadas para aplicar golpes e aliciar vítimas.
10: Nós sabemos que os criminosos hoje não estão só no semáforo de 38, pistola, fuzil, atirando nas pessoas. Estão também na internet, cooptando criminosos, fazendo golpes, aplicando golpes, principalmente em idosos, e principalmente pegando as nossas crianças, induzindo as nossas crianças e cometendo um crime gravíssimo, que é a pedofilia. Criminoso não tem que usar rede social, eles têm que ser banidos. E não é censura. Nós temos que dar liberdade para o cidadão de bem e não para criminoso.
2: Delegado Palumbo observa que a restrição só poderia ser aplicada após condenação definitiva durante o cumprimento da pena, com possibilidade de manutenção por até 20 anos. O parlamentar ressalta que o projeto também prevê sanções para quem descumprir a decisão judicial.
1: Kim Kataguiri, do Missão de São Paulo, defende proposta que endurece a punição contra pessoas que cometem crimes de forma reiterada. O texto cria a figura do reincidente crônico, aplicada a quem pratica 3 crimes dolosos em até 15 anos.
11: Hoje, a gente tem bandidos aí que têm 10, 15 passagens pela polícia e não ficam presos porque eles não são considerados reincidentes. Ele só é reincidente depois que ele é condenado e a condenação transita em julgado. Mas quando tem várias passagens pela polícia, ele não é considerado. Então, O crime em flagrante é um crime que você não precisa gerar muitas provas, que o processo não é complexo, porque o sujeito ele foi pego cometendo o crime. Não precisa de uma investigação complexa.
2: Kim Kataguiri acrescenta que a proposta busca impedir que autores habituais de crimes sejam tratados como réus primários. Ele ressalta que a matéria prevê regime inicial fechado, pena em patamar máximo e restrições a benefícios como transação penal e livramento condicional.
1: Felipe Beccari, do Podemos de São Paulo, defende projeto que torna hediondo o crime de maus-tratos aos animais quando a ação criminosa provocar a morte do animal. Ele avalia que a proposta representa uma resposta mais rigorosa do Estado a casos de extrema crueldade.
12: O crime hediondo, para quem não sabe, é um crime de maior repulsa, de maior ranço da sociedade, de maior gravidade, ou seja, o Estado ele tem que ter uma resposta mais firme, né, rápida, firme e contundente com relação a esse crime. Exemplos, o estupro, estupro de vulnerável, homicídio. Então a gente prevê que aquele que cometa maus-tratos contra os animais e ele faleça, ou seja, foi até o limite e provocou a morte desse animal, como por exemplo o cão-orelha e outros animais aí que repercutem em alguns casos, a pessoa se enquadre nesse rol.
2: Felipe Beccari explica que a pena permanece a mesma, mas o enquadramento como crime hediondo muda o regime de cumprimento. O condenado começa em regime fechado e enfrenta regras mais rígidas para a progressão da pena.
1: Termina agora o Jornal Câmara dos Deputados, produzido pela Rádio Câmara, com trabalhos técnicos de Wellington Teles e a apresentação de Luciana Vieira e Val Monteiro. Boa noite.
2: A Voz do Brasil volta amanhã. Uma boa noite para você.
9: 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Boa noite.

0: 10 horas.
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4: Hoje, etanol 4,9. Gasolina comum 6,29. Gasolina V-Power 6,29.

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1: 1:08.
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4: De volta com o nosso Rádio Educar, neste bloco vamos falar sobre onde a alcorexia é encontrada.
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4: As calorias estão igualmente presentes tanto no lanche, na macarronada, quanto na cerveja, uísque ou vodka. O perigo está em oferecer ao organismo uma quantidade de caloria que, diga-se de passagem, engorda, e ainda privá-lo das proteínas que, diga-se também de passagem, são importantíssimas para a saúde. Trata-se de um comportamento anômalo, né? E doentio. Uma verdadeira síndrome ligada à cultura. De quebra este comportamento aberrante por levar ao alcoolismo. A gravidade do problema não deve ser avaliada de maneira isolada. Porém, tal como os outros transtornos alimentares, a alcorexia também pode se apresentar de forma múltipla, ou seja, casos de anorexia e bulimia, gravíssimos por natureza, começam a se associarem a essa nova moda de não ter que comer, graças a Deus. Tem sido na anorexia do tipo purgativo que o consumo do álcool substitutivo da comida está começando a aparecer, né? O anseio em querer emagrecer é mais forte do que a consciência dos malefícios dessa prática, e os pacientes persistem no erro apesar de alertados.
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1: 2:08.
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4: De volta com o último bloco do Rádio Educar, medicamentos e atividades físicas.
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4: Somente podem ser utilizados medicamentos receitados pelo obstetra. Mulheres que amamentam devem ter cuidados redobrados, pois vários remédios passam para o leite e podem prejudicar o bebê. Exercícios passivos de flexão e extensão dos pés, pernas e coxas, assim como massagens nessas regiões, devem ser realizadas imediatamente após o parto, com a finalidade de ativar a circulação sanguínea. Nos partos em que foi aplicada somente a anestesia local, a mulher pode levantar da cama sem que se sentir disposta. Quando foi empregada a analgésia, deve-se aguardar que termine o seu efeito, o que ocorre após algumas horas, né? Antes de levantar-se pela primeira vez, é prudente elevar ao máximo a cabeceira da cama e assim permanecer por alguns minutos. A seguir, permanecer sentada na beirada da cama com as pernas para fora por alguns minutos, até poder levantar e caminhar, sempre auxiliada por outra pessoa, pois podem ocorrer tonturas. É importante manter uma postura correta, principalmente na hora de amamentar, para evitar que ocorram dores nas costas.
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1: 3:08.
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4: Olá, começa mais um Rádio Educar. Muito prazer, sou José Araújo e hoje o nosso assunto, a exemplo de todos os outros, é muito importante. Vamos falar sobre o alcoolismo hoje.
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4: O alcoolismo é uma doença crônica que consiste no consumo compulsivo do álcool, fazendo com que o indivíduo, a pessoa, se torne cada vez mais tolerante a ele, né? Causando crises de abstinência quando não for ingerido. As crises se caracterizam por meio de tremores, irritabilidade, náuseas, ansiedades, né? Taquicardia e também pupilas dilatadas. Não se sabe precisamente a relação entre o alcoolismo e a hereditariedade, né? Entretanto, é de conhecimento que a relação existe sim. O indivíduo tem 4 vezes mais chance de ter problemas com a bebida se os seus pais eram alcoólatras. Estrutura psíquica e influências familiares e culturais são outros aspectos que podem levar a essa moléstia, né? Por se tratar de uma sociedade em que o uso do álcool não é considerado um comportamento ilícito e também pela falta de clareza entre o que é beber socialmente, abuso e o que já caracteriza o vício, o acesso a essa substância é relativamente muito fácil, fazendo com que ela seja a substância psicoativa mais popular do mundo inteiro.
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1: 4:08.
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0: 20.
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2: Olá, começa mais um Rádio Educar. Muito prazer. Sou José Araújo e hoje vamos entender o que é a alergia do sol.
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2: A alergia ao sol é uma reação do sistema imunológico à exposição da pele à luz solar, né? É também chamado de erupção cutânea fotoalérgica ou fotoalergia e também fotodermatose. Estima-se que 5% a 10% das pessoas sofrem de alergia ao sol. Esta doença afeta principalmente as mulheres, sendo que 95% são jovens de 20 a 35 anos. O processo alérgico muitas vezes ocorre em duas etapas. O primeiro contato com o alérgeno, né? Ou a sensibilização às células específicas, produzem anticorpos, tais como IgE. A segunda exposição provoca a liberação de substâncias como a histamina, que causam diversas reações inflamatórias, como a alergia. Note que a resposta do organismo contra uma determinada reatogenicidade varia de um indivíduo para o outro. Os sinais mais graves podem aparecer de repente. É hipersensibilidade imediata. Por outro lado, a hipersensibilidade tardia, menos ofensiva, aparece mais tarde.
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1: 5:08.
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3: Olá, começa mais um Rádio Educar. Muito prazer, sou José Araújo e hoje vamos falar sobre o que é diabetes.
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3: Os alimentos sofrem digestão e se transformam em açúcar, conhecido como glicose, que é absorvida para o sangue. A glicose é usada pelos tecidos como energia e a sua utilização depende da presença de insulina, uma substância produzida nas células do pâncreas. Quando a glicose não é bem utilizada pelo organismo, ela se eleva no sangue, o que chamamos de hiperglicemia. Diabetes é esse aumento de glicose no sangue. Praticamente 90% dos portadores dessa doença é da diabetes tipo 2, que é pouco sintomática, podendo passar despercebida e retardar, portanto, o diagnóstico e o tratamento, e favorecer a ocorrência de complicações. A doença é comum para pessoas com familiares próximos portadores de diabetes, pessoas com mais de 45 anos, obesos, pessoas com pressão alta ou colesterol elevado e mulheres com antecedentes de filhos nascidos com mais de 4 quilos.
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O galo cantou, é de manhã e tá na hora do sertanejo da ilha. Muito sertanejo pra você. 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
1: Muito bom dia, meu amigo e minha amiga desta programação. Estamos no ar então com o programa Prosperidade com Deus. Programa esse que irá falar para você, dar direção para você, o que fazer para você parar de viver uma vida de desgosto. Talvez é o que você tem passado, que você tem enfrentado. Desgostos e mais desgostos na sua vida financeira. Desgosto porque você trabalha muito, mas não vê quase nenhum resultado. Desgosto porque você tem uma empresa que por muito tempo trouxe lucro e agora só traz prejuízo. Desgosto porque você tem visto a sua família passar necessidade e por mais que você se esforce, parece que as coisas só andam para trás. É assim que está a sua vida financeira? Então fique conosco porque você vai descobrir o que fazer para mudar esta situação. Deus é poderoso para reverter esse quadro difícil que você está vivendo. Porque no passado houve uma cidade que ela tinha tudo para ser uma cidade boa, próspera, mas infelizmente não foi o que aconteceu. Na época de Eliseu havia uma cidade, era uma cidade boa, localizada, bem localizada, mas tinha águas amargas. E o que o homem de Deus fez? Chamaram o homem de Deus, disseram tudo isso para ele: olha, nós temos uma cidade, era uma cidade boa, bem localizada. Mas as águas são amargas e a gente não consegue usar para nada. E o homem de Deus disse: pega um prato novo, põe nele sal e traz para mim. E foi o que ele fez, o que eles fizeram. E o que aconteceu? Eles agiram a fé. Eles deram aquele sal para Eliseu. Eliseu foi lá no manancial das águas, quer dizer, lá na nascente das águas, deitou sal naquela manancial. Primeiro ele consagrou aquele sal, jogou naquele manancial e aquelas águas que eram amargas se tornaram doces. E até os dias de hoje, estas águas são doces. Quer dizer, nunca mais aquelas águas se tornaram amargas. O desgosto daquela cidade acabou. E é o que nós vamos determinar nesta próxima segunda-feira. Nós consagramos o sal, temos consagrado o sal, para que aquela pessoa que venha estar conosco nesta reunião da prosperidade, nesta próxima segunda-feira, quando ela pegar deste sal, você pegar deste sal e você jogar na fonte que não está prosperando, então você vai jogar lá no trabalho, você vai jogar um pouquinho deste sal na sua empresa, nos seus negócios, você vai jogar um pouquinho deste sal lá na sua casa, você vai jogar um pouquinho deste sal no seu tênis, no seu sapato, porque aonde você pisa dá tudo errado. E nós vamos determinar que a partir desse momento que você agir a fé, esta situação vai mudar. Porque imagine você ter todas as condições para você prosperar, todas as ferramentas, toda a condição, toda a localização, e mesmo assim você não prosperar. Era o que acontecia com a cidade chamada Jericó. Quer dizer, ela era bem posicionada, tinha condições, muitas pessoas ali trabalhavam, lutavam, mas ela não desenvolvia por causa de um detalhe. A fonte de renda, a fonte daquele local, não deixava aquela cidade prosperar. As águas que eram a base daquela cidade, para a sobrevivência daquela cidade, não deixava nada fluir, nada avançar. Até que um dia chegou o homem de Deus. Um homem de Deus, e ele, seguindo ali aquilo que a fé dele mandou, pediu que trouxesse aquele pouco de sal. Ele consagrou aquele sal, foi até a fonte das águas. Ele derramou aquele sal naquela fonte, e desde aquele dia aquela cidade começou a prosperar. As coisas começaram a dar certo. Então, baseado nesta palavra, nós vamos dar para você gratuitamente nesse dia 10, nesta segunda-feira, dia 10 de agosto, um pouco do sal. Mas não qualquer sal, um sal consagrado, aonde você fará o mesmo que Eliseu fez. Você vai pegar este sal e vai colocá-lo, vai derramá-lo, vai jogar um pouquinho deste sal na sua fonte de renda. Qual que é a sua fonte de renda? Onde você trabalha? Do que você depende? Se as coisas não estão avançando, não adianta você só ficar reclamando. Chegou a hora de você se levantar contra essa situação. Então, não tem nada funcionando. Após você jogar este sal ali, a sua fonte de renda, ela vai prosperar. As coisas vão começar a acontecer. E o detalhe é que será gratuito no dia 10 de agosto. Nós estamos contando os dias, porque será uma data muito especial. Veja o que vai acontecer nesse dia.
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1: Então veja só, dia 10 agora será um dia muito especial. Nós vamos ter várias reuniões durante o dia, horários especiais, porque todas as pessoas podem ter oportunidade. Independente se você pode vir de manhã, à tarde ou à noite. E você não precisa ser um membro da Igreja Universal, muito menos evangélico. O sal será entregue para todas as pessoas que estiverem aqui conosco. Então, se prepare, porque você vai agir a sua fé. Nós consagramos este sal, você vai acompanhar na segunda-feira o vídeo. Diante das três grandezas de Deus, porque eu acabei de citar dessa passagem onde foi jogado o sal na fonte e aquilo que era amargo se tornou doce, nós consagramos este sal diante das três grandezas de Deus, diante do mar, da terra e do céu, as três testemunhas da grandeza de Deus, porque também está escrito em Provérbios 10:22 que a bênção de Deus enriquece e com ela não traz desgosto. É isso que nós vamos determinar, que o que vier nas tuas mãos não vai trazer desgosto para você. Pelo contrário, você vai prosperar, as coisas vão dar certo. Então, só depende de você estar conosco nessa segunda-feira. E eu duvido que esta situação que você está passando vai continuar do jeito que está. Você tem a oportunidade de revolucionar a história da sua vida. É exatamente por isso que nesta segunda-feira, escolha um dos horários e venha receber o sal gratuito. Você vai lançá-lo na sua fonte de renda e Deus vai operar na sua vida milagres aonde você mais precisa. De repente você já viu outros milagres em sua vida. Só que agora você está precisando de um milagre financeiro. Então, esteja nessa segunda. Nós temos às 8 horas da manhã, às 10 horas da manhã, ao meio-dia, às 3 horas, às 18 horas e, em especial, às 7:30 da noite. O horário fica a seu critério. O que importa é que você esteja conosco nesta segunda-feira aqui na nossa Catedral da Fé de Paranaguá, que fica localizada aqui na Alameda Coronel Elísio Pereira, número 715, aqui no Barra Estradinho, bem próximo aqui ao estádio do Rio Branco. E a pergunta que fica: funciona você participar dessa corrente da segunda-feira? Bem, nós vamos mostrar para você agora alguns casos de pessoas que estavam com a sua vida cheia de problemas, com determinados problemas nesta área da vida financeira. E nós sabemos, quando o problema atinge a vida financeira, tira paz, a pessoa perde até mesmo o sono. Todos nós enfrentamos problemas nesta área, já enfrentamos problemas nessa área. E você sabe o quanto é difícil você manter a paz com os problemas na sua vida financeira. Eles conseguiram resolver. Deus colocou a mão depois que eles fizeram uma aliança com Deus. Preste atenção.
3: Aconteceu na segunda-feira aqui na Catedral.
4: Então, pastor, eu peguei o voto, né, do Efatá, né, e um colega meu me chamou, né, para se despedir lá na empresa e tal. Ele é um cientista de dados, né, e eu exercia a posição de analista de dados, né, então uma posição um pouquinho distinta. E quando ele me chamou, me despedi dele e tudo, fui pro almoço e aquilo ficou martelando na minha cabeça, né, o Espírito Santo, né. E quando eu voltei, eu chamei ele e falei: peraí, vai vagar a tua posição no time? Aí ele: vai sim, que eu já te indico aqui, tu conversa com o gestor, vê como é que é, né, e tal. Eu: não, beleza. Pedi pra ele me indicar, conversei com o gestor. E o gestor me falou: não, realmente tem a vaga, só que eu tô esperando alguém que possa desenrolar isso já e tal, né, porque a vaga é pra uma pessoa que seria um estatístico, né. Eu não sou estatístico, né, de formação. Então seria pra alguém mais avançado, um nível mais avançado que o meu, né.
3: Essa vaga surgiu, mas humanamente falando, você não teria condições, então, para assumir essa vaga?
4: Não teria, pastor. Não teria. Humanamente falando, não. Mas daí ele falou: bom, vou aplicar um teste técnico em ti, a gente conversa e tal, vamos ver como é que vai ser, né? Aí chegou no dia do teste técnico, ele conversou comigo e tal, e me fez algumas perguntas simples até, né? E daí saí dali. Aí no outro dia ele já me chamou de novo: te inscreve aqui na vaga interna, então, né, dentro da empresa mesmo. E na segunda-feira já me chamou a recrutadora lá, a gente fez a entrevista e no final ela já me falou: tá aprovado, o gerente te escolheu, é tu mesmo quem vai assumir a posição. Poxa, como assim? Mas daí um detalhe, né, quando eu fui fazer a entrevista com ele, eu tava com o voto do Efatá. Então o que eu fiz, eu coloquei o voto lá em cima e eu disse: Efatá, né, na reunião, né, Efatá. Abre-se. E se abriu.
3: Hoje você assumiu esse cargo?
4: Assumi esse cargo de analista de dados. O meu fluxo natural seria eu ir para um analista sênior. E não, eu andei para uma outra posição um pouco mais avançada, que um cientista de dados, que é o que eu sou hoje.
3: Deus te abençoe.
1: Então veja só, quando a pessoa ela age a fé, quando a pessoa ela entende o que fazer, então Deus age em favor da vida dela. Olha só, esse rapaz recebeu uma direção e, pela fé, quando ele tomou atitude, aquilo que ele não esperava aconteceu. Ele não esperava subir de cargo, ele não esperava ir trabalhar no que ele está trabalhando agora. É o que vai acontecer com você. Você está desempregado, Deus vai colocar você na melhor empresa. Você é empresário, os clientes que sumiram vão começar a voltar. Clientes que você nunca esperou ter, você vai passar a ter. Contratos que você nunca conseguiu fechar, você vai começar a fechar. Por quê? Porque você vai agir a fé, você vai jogar deste sal consagrado aonde você mais precisa que as coisas mudem, aonde está a fonte da amargura financeira, e Deus vai fazer a obra na sua vida. Então veja que esta pessoa que você acabou de ouvir e outros testemunhos que nós já colocamos aqui durante a semana eram pessoas que estavam com problemas que aparentemente problemas que não tinha como ser resolvido. Agora, porque elas recorreram à fé, tudo mudou. Isso é importante, porque se você quer prosperar, então você precisa agir a sua fé. Se você não está prosperando, as coisas não estão avançando, tudo tem dado errado, então falta fé para você. E você vai aprender nesta segunda-feira como agir a sua fé. Por isso que você tem que reagir por meio dessa força da fé, chamada fé, porque ela muda completamente a condição de vida de uma pessoa. Por quê? Por que que essa fé muda a forma de ver, muda o seu jeito de ouvir, de sentir, muda a sua cabeça? Talvez você me ouve agora e se vê desanimado, sem estímulo pela vida. Você já não acredita mais na sua condição, que você pode mudar. Se você recorrer ao uso da fé, toda a realidade da sua vida, ela será diferente. Por isso que nesta segunda-feira, você não pode apenas ouvir essa programação, acompanhar aqui a programação, mas você precisa estar conosco nesta segunda-feira aqui na nossa Catedral da Fé. Agora é momento de oração. Nós vamos orar por você. Você vai ver um sinal na sua vida. E segunda-feira esteja conosco. Vamos agora ao momento da oração.
5: Um dia para o trabalhador. Mais um dia de luta, de labor. Vamos pedir a proteção de Deus para mais uma jornada. É momento da oração do trabalhador.
1: Meu Deus e meu Pai, em nome do Senhor Jesus, eu entro agora na sua presença em oração e eu peço por cada uma destas pessoas que me ouve neste momento. Se ela está ouvindo agora esta oração, esta programação, não é por acaso. O Senhor sabe tudo que ela está passando na vida financeira. Ela está endividada, ela está em aperto. É esse pai de família que está desesperado porque o aluguel está atrasado. Ele não vê a hora que vai vir a ordem de despejo. E ele não sabe onde colocar a sua família. Ou abre o armário e não tem quase nada para comer. E ele está em desespero porque não tem o dinheiro. O cartão de crédito já está estourado. Talvez está devendo agiotas. Numa situação difícil. Mas eu te peço, meu Pai, venha em favor desta pessoa. Vem agora, meu Deus, para socorrê-la, meu Pai. Ela ouviu através dessa programação que para ela tem jeito, para ela tem solução. Mas ela precisa tomar uma atitude de fé. Ela já tomou muitas atitudes, mas tem faltado essa atitude de fé. Mas agora ela já iniciou essa atitude de fé fazendo esta oração comigo. Então abençoe o dia de hoje. Que aquilo que estava dando errado, hoje ela venha ver dar certo e ver um sinal de que o Senhor quer mudar a história da vida dela. Que o Senhor não quer só um dia que as coisas dê certo, mas de hoje em diante as coisas venham a dar certo. Então dê forças para que nesta segunda-feira ela esteja conosco. Ela venha agir a fé, ela pegue deste sal consagrado e assim a vida dela que está amarga, nesse mês de agosto venha se tornar um mês de gosto para a vida dela. Se ela está com esse copo com água em mãos, que esta água seja consagrada e ela receba força, força para lutar e força para vencer. E você que crê nisso, diga amém e diga graças a Deus.

Meu amigo, minha amiga, se acaso você preparou um copo com água, pode bebê-lo agora. Receba a força, receba a vida. Então, esteja conosco nesta próxima segunda-feira, na reunião da prosperidade com Deus. Vamos então dar para todas as pessoas esse sal consagrado. Eu tenho certeza que você vai agir, a fé sobrenatural vai acontecer. Tenha um bom dia e até o nosso próximo encontro.

0: Asa Paraná, operações portuárias, informa a hora certa. 6:30.
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3: 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Informa a hora certa. 6:34.
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1: 6:48.
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0: 6h58.
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0: Agora são 7h04. Muito bom dia. Está entrando no ar o Rede Notícias com as principais informações desta sexta-feira. Hoje, dia 7 de agosto de 2026. Na apresentação, Alex Vizini e Mauro Júnior. O apoio técnico de Natan Santos, Guilherme Prebianca, Josias Nascimento, Rony Peterson, Elano Schenini e Nathalie Fontana. A gerência é de Cadu Mottia e a direção-geral da nossa emissora é do José Leonardo Linhares.
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0: Então vamos aos...
2: Lá tô eu,
0: ai, ai, ai.
2: Hoje a festa é na avenida, no carnaval. Ai, ai.
0: Que Mauro quer já logo cedo na abertura do Rede Notícias?
2: Abre a porta, Mariquinha.
0: Ai, ai. Qual que é a bronca de hoje, Mauro Júnior?
2: Ô, Vizini.
0: Fala.
2: Você me ajuda aí.
0: Pois é, Mauro.
2: Tem ação conjunta nas ruas.
0: Ó. Oh.
2: Polícia Civil, Polícia Militar, Força Nacional e Guarda Civil Municipal. Tem polícia pra caramba girando logo cedo aqui em Paranaguá.
0: Ah, então atenção, né? Ocorrência em andamento, mobilização...
2: Não, operação em andamento.
0: É, operação em andamento, mobilização Isso. policial aqui na nossa região, aqui na cidade de Paranaguá, manhã de sexta-feira, que foi então já um verdadeiro sextou, né, Mauro?
2: Então, a operação é Mari Clausum.
0: Mari Clausum.
2: É, mar, né, enclausurado, cercado, é, com esse significado.
0: Fechado.
2: É, Mari Clausum,
0: uhum.
2: Certo?
0: Certo.
2: 12 ordens judiciais sendo cumpridas. Então, nesse momento, mais de 40 agentes policiais estão nas ruas cumprindo 12 ordens judiciais, certo? Operação conjunta acontecendo nesta manhã de sexta-feira.
0: É a operação contra o tráfico de drogas, também é, para prender investigados aí por conta de crimes de homicídios aqui na cidade de Paranaguá. É a operação Mari Clausum nesta manhã, nas primeiras horas desta sexta-feira aqui na nossa região.
2: É, então, atenção, é uma operação em Paranaguá, certo? Tem mais de 40 agentes policiais, forças de segurança que estão cumprindo aí os mandados. Já tem gente presa, já tem em cana. Daqui a pouquinho, 8h30 da manhã, tem coletiva lá na Delegacia Cidadã.
0: Daqui a pouco o Mauro retorna com os outros destaques para esta sexta-feira. E você vai conferir no Rede Notícias de hoje também. Seguem abertas as inscrições para o processo seletivo simplificado de contratação temporária de professores para a rede estadual de ensino. Esse período de inscrição vai até o dia 24 de agosto. Atenção, moradores e visitantes. A Prefeitura de Guaratuba inicia a revitalização do Morro do Cristo. O local é um dos principais cartões postais aqui do nosso litoral. Projeto Médicos na Praça levará mutirão gratuito de especialidades na Praça de Eventos do Centro Histórico a partir da próxima segunda-feira, dia 10. Entre os serviços estarão neurologia, cardiologia e também cirurgia vascular. MFAR Paranaguá alerta para baixa nos estoques de sangue. A unidade que atende aqui os 7 municípios do nosso litoral precisa principalmente de doadores dos tipos O negativo e O positivo. E estão abertas também as inscrições para o concurso público da Guarda Civil Municipal lá da cidade de Matinhos.
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0: Agora são 7h09. Mauro Júnior, já começamos a sexta-feira daquele jeito.
1: É verdade.
0: Não tem um dia sequer tranquilo aqui no nosso litoral.
1: Nenhum.
0: Pelo amor de Deus, ó, vou até listar aqui, Mauro.
1: Lista, por favor, vizinho.
0: Tiros em plena luz do dia.
1: Jardim Iguaçu.
0: Mais uma morte aqui no trânsito.
1: Colônia Maria Luísa, Pontal do Paraná.
0: Motorista embriagada que bateu em uma idosa.
1: Pontal do Paraná também, lá no Balneário Pontal do Sul.
0: Operação conjunta nesta manhã de sexta-feira.
1: Em Paranaguá, a Operação Mari Clausum. Gostei desse nome, hein?
0: Mari Clausum.
1: Vou até dar esse apelido pra alguém aqui da rádio.
0: Mari Clausum?
1: Chegou ela. Quem? Mari Clausum.
0: Mari Clausum.
1: Gostei, gostei. Combina com o rostinho dela.
0: Tá bom.
1: Mari Clausum, por favor, uma imagem na tela.
0: Boa.
1: Mas Mari Clausum, faz aí um playlist.
0: Mas o que temos aqui, Mauro, é que o bonde tá sem freio.
1: É, tá meio...
0: desgovernado, né?
1: Tá com gerência, mas desgovernado esse negócio.
0: Pois é, então...
1: Tá sem freio.
0: Bom dia pra você, boa sexta-feira. Esse sextou que a gente fala, né, Mauro?
1: É verdade, que não resolve muito, não. No nosso caso e do nosso time, né? Porque a gente continua trabalhando em um ritmo acelerado ainda mais.
0: Sim.
1: Na sexta-feira, até por conta desta operação. Bom dia, Vizine.
0: Bom dia.
1: Bom dia para todos. Boa sexta-feira. Obrigado aí pela companhia. Aproveitando aqui, Vizine, o teu gancho nesse nosso bate-papo inicial. De novo, né, Vizine? Rio Grande do Sul.
0: Nossa, é verdade, irmão.
1: Enfrentando problemas com temporais, com ventos intensos, ciclones também, que atingiram aí pelo menos duas cidades gaúchas. Estava vendo agora há pouco o desespero, a correria das forças de segurança trabalhando nesse sentido, para atender as vítimas lá do ciclone, do tornado, do temporal que caiu na madrugada no Rio Grande do Sul e que aqui teve um reflexo de chuva, uma chuva muito intensa na madrugada aqui em Paranaguá.
0: Teve tornado lá na cidade de Pedro Osório. O Rio Grande do Sul é atingido aí por ventos de até 120 km por hora.
1: Esteio também foi atingida.
0: É verdade. E tem um alerta vermelho lá para Porto Alegre.
1: Vixe Maria.
0: Agora para essa, a partir, né, desta sexta-feira. A gente vem acompanhando a situação, não é fácil, né, Mauro? Não é fácil a situação lá do Rio Grande do Sul, vários municípios, né, que estão em alertas vermelho aí para esta sexta-feira. Condição não é boa para chuva, vento, esse temporal que está atingindo aqui a região sul do país.
1: E outra coisa, vizinho, 3 horas da madrugada, aqui no litoral choveu muito forte. Muito forte. E já é um reflexo do que acontece lá no Rio Grande do Sul. Então, voltando aqui para o nosso quintal, né? Essa semana foi pesada, não paramos. Ainda tem hoje, né? Alguns consideram a sexta-feira como a semana que está terminando, fechando, e outros já consideram a sexta, né, como o início do final de semana. Mas aqui a gente segue o fluxo, ele está alto, né, no setor policial, no trânsito e também na área de urgência e emergência.
0: Bom, então vamos lá, vamos começar aqui com os destaques do setor policial, da área de urgência, emergência e do trânsito, com um bordão, Mauro Júnior.
1: Pois é, de novo, né? Infelizmente, segunda vez do bordão utilizado nesta semana aqui pelo nosso departamento de jornalismo.
0: É verdade, bem lembrado, viu, Mauro?
1: Um trânsito que mata. Homem morre atropelado na PR-508 em Pontal do Paraná. Leonildo Bispo, de 48 anos, conhecido como Nego. Ele atravessava a pista da rodovia estadual quando foi atingido por um carro de passeio.
0: É, Mauro, o Nego, né, como a vítima era conhecida ali na região, ele era morador ali da colônia Maria Luísa. É, estava indo tratar de uma porca que deu uma cria.
1: Isso, ele estava levando serragem, né, lá pro local onde a porca pariu. Estava cuidando da criação. Eles têm ali do outro lado da casa onde moram, eles moram do lado da pista sentido Alexandra. E o atropelamento aconteceu do lado, né, na pista sentido Matinhos. Ele já tinha praticamente atravessado a rodovia quando foi atropelado. Ele estava carregando um tambor com serragem. Levava lá para criação de porcos.
0: É, e com relação ao veículo que atropelou e o motorista também, Mauro?
1: Então, morador de Matinhos permaneceu no local, muito nervoso. Ele precisou de atendimento e foi levado para o regional. O carro era um Renault Sandero cor branca.
0: Bom, daqui a pouco, né, o Mauro vai trazer mais detalhes deste lamentável atropelamento na Alexandra Matinhos, na PR-508, em Pontal do Paraná. E a gente fica no trânsito ainda.
1: É verdade.
0: Porque, ó, teve uma barbaridade lá em Pontal do Paraná, né, Mauro? Uma mulher que estava dirigindo embriagada. E não tem só isso, não.
1: Não, não tem só isso. Tem mais nesse BO. Antes de mais nada, ela foi presa pela Guarda Civil Municipal lá de Pontal do Paraná. Parabéns aí para as guarnições que fazem um baita de um trabalho em Pontal. Vizine,
0: diga.
1: Além de embriagada, certo? Conduzindo um carro, essa mulher, ela agrediu uma comerciante com tapas, socos e depois entrou no veículo e saiu dirigindo lá por Pontal do Paraná.
0: É, no caso, então, essa aí, Mauro, ela caiu do boto.
1: Caiu do boto, foi direto para a delegacia, presa em flagrante pela Guarda Civil Municipal.
0: Agora são 7 horas e 17 minutos. Mauro está trazendo os destaques para o jornal desta sexta-feira. E para a gente fechar, então, Mauro.
1: A operação, né? Está acontecendo nesse momento. A operação Mari Clausum. Polícia Civil, Polícia Militar, Força Nacional e também a Guarda Civil Municipal. 12 ordens judiciais sendo cumpridas. Já tem gente presa, já tem mandado de prisão cumprido, combatendo os crimes de homicídio e aí tem, né, tráfico de drogas e outras situações também. Então, nesse momento, a operação Mari Clausum em andamento aqui em Paranaguá. E para fechar de fato e de direito,
0: sim,
1: tiros em um carro em plena luz do dia. Foi no Jardim Iguaçu. O carro não tem nada com o rolo. Os atiradores estavam em um Peugeot 308, 307, cor preta. Tinham um alvo, que não era o carro, um T-Cross cor branca. Era um cara que estava na calçada conversando com outro rapaz. E aí o alvo, né, quando percebeu, usou o carro como escudo. E o carro não é nem dele. Ele pegou um carro estacionado, tentou se esconder de qualquer jeito, conseguiu, né, porque ele não foi atingido, mas os disparos acabaram aí alvejando esse automóvel.
0: É, quantos tiros mais ou menos, Mauro?
1: Eu acho que no carro, Vizine, de 5 a 6 disparos. É que entrou por uma janela e saiu pela outra, né? Então fez muito buraco no carro que estava estacionado.
0: Tá, esse automóvel aí, ele foi pro regional?
1: Segundo a apuração aqui da nossa produção, o carro foi colocado na ambulância do SAMU e levado pra emergência do regional.
0: Você gosta também, né, Mauro? Você brinca, pra... né?
1: Só pra lembrar, né?
0: Ai, ai.
1: Ou então foi no guincho, né?
0: Pode
1: da
0: ser.
1: Da Paranaguá Mobilidade, lá pra emergência da UPA, ali na Praça Portugal. Você brinca,
0: é? Pois é.
1: Tá brincando? É coisa séria, meu irmão.
0: Coisa séria mesmo.
1: É isso aí.
0: Ai, ai, podia ter sido aí um homicídio, uma tentativa que aconteceu lá na região, né, Mauro?
1: Não, se não fosse o carro, seria um homicídio. Um homicídio, né? Foi um atentado a tiros, né? Uma tentativa de homicídio em plena luz do dia lá no Jardim Iguaçu.
0: Essas e outras informações você vai acompanhar tudo a partir de agora no Rede Notícias, que já está no ar.
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3: Bom dia, eu sou a Júlia Munhoz, meteorologista. Este é o Boletim Se Me Para Informa, com a previsão do tempo para o dia 7 de agosto de 2026 no Paraná. Desde o fim da quinta-feira, a frente fria associada ao intenso ciclone formado entre o Rio Grande do Sul e o Uruguai avançou pelo sudoeste paranaense. Ao longo da madrugada, o sistema continuou sua trajetória em direção ao sudeste do Brasil, atingindo as demais regiões do Paraná e provocando fortes tempestades em sua trajetória e ventos superiores a 60 km por hora. Nesta manhã, as áreas de instabilidade mais organizadas deverão se concentrar na metade norte e leste do Paraná. Ao longo do dia, o ciclone extratropical, já sobre o Oceano Atlântico, deverá atingir os critérios para ser caracterizado como uma ciclogênese explosiva, fenômeno também conhecido como ciclone-bomba. Enquanto isso, as instabilidades associadas ao sistema permanecem atuando aqui no Paraná, com maior concentração entre as regiões Noroeste, Norte, Campos Gerais e Leste. Nestas áreas, ainda há previsão de temporais localizados, mas com redução na frequência de ventos fortes. Em dias assim, é importante ter atenção aos alertas emitidos pela Defesa Civil do Paraná. E para recebê-los diretamente no seu celular, basta enviar um SMS com o seu CEP para o número 4199. No site do CIMEPAR, você encontra a previsão do tempo detalhada para cada município e região para os próximos dias. Acesse cimepar.br.
0: Júlia Munhoz, meteorologista do CIMEPAR, trazendo a previsão do tempo para esta sexta-feira em todo o estado do Paraná. Já temos imagens aqui da região central, do 11º andar do Palácio do Café. Também Josias Nascimento já está pelas ruas e avenidas de Paranaguá, para que a gente possa atualizar então tempo e temperatura para esse sextou do dia 7 de agosto, Mauro.
1: E o tempo tá bom, né? Super bom. Bem diferente da madrugada. Agora tem previsão de chuva ao longo do período. Deve chover, deve mudar o tempo ao longo da sexta-feira. Para quem tem aquele sono de pedra, né? Para quem não acorda nem com terremoto, nem com a casa tremendo, alagando, por volta de 3 horas da manhã desta madrugada, caiu um temporal daqueles aqui em Paranaguá. Foi até 4h40, 4h50 mais ou menos. Depois, até umas 5, foi uma chuva mais fraca aqui na nossa região. Paranaguá amanhece com 19 graus de temperatura e a máxima vai a 25, 26. Matinhos tem 17, Pontal tem 18 e Guaratuba tem 21. A máxima nos balneários chega também em 25, 26 graus.
0: E para Morretes, Antonina e Guaraqueçaba.
1: Então, Antonina com 19 agora cedo, Morretes com 17 e Guaraqueçaba com 18. É uma escadinha com relação aí à temperatura. É Morretes 17, Guaraqueçaba 18 e Antonina 19. E vai, né, entre 25 e 26 também de máxima para hoje.
0: Para a gente fechar, Curitiba e região metropolitana.
1: Capital em torno, agora cedo, 15, 16 graus de temperatura e a máxima que não deve passar de 23. Curitiba também teve chuva pesada, teve rajada de vento durante a madrugada. Agora o tempo deu uma melhorada, mas repito, tem previsão de chuva ao longo da sexta-feira. E lembrando, para sábado e domingo, a condição climática é adversa. Principalmente para domingo, quando, né, deve ter aí um temporal com maior intensidade.
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0: Agora são 7 horas e 27 minutos. A cidade de Paranaguá.
1: Foi imitando o corredor passando.
0: Boa.
1: Na chegada.
0: Boa. A cidade de Paranaguá vai receber no dia 30 de agosto a primeira edição da OAB Run. Evento promovido pela Ordem dos Advogados do Brasil, subseção aqui de Paranaguá, e que pretende unir esporte, cidadania, inclusão social e também qualidade de vida.
1: O evento será realizado na Avenida José Lobo, no bairro Costeira, com largada prevista para as 7 da manhã do dia 30 de agosto. As inscrições já estão abertas. O presidente da OAB Paranaguá, o José Antônio Schiller da Cruz, o Dr. Zeca, destacou que o evento será para toda a comunidade de Paranaguá e também aqui da nossa região.
5: A OAB Run é mais uma iniciativa da nossa subseção, da Ordem dos Advogados do Brasil, para promover, né, um estilo de vida saudável, a integração entre os advogados e também com a própria comunidade. Então, esse nosso evento, essa nossa iniciativa, ela contempla a participação de toda a nossa comunidade aqui de Paranaguá, que pode se inscrever para participar dessa corrida de rua, que vai ser realizada no dia 30 de agosto. A princípio, a largada vai ser na Avenida Coronel José Lobo, em frente ao Clube Olímpico de Paranaguá. Serão duas modalidades, a modalidade de corrida em 5 km e também caminhada de 2 km. As inscrições elas já estão abertas, ainda no preço promocional, então corra para garantir a sua inscrição e você pode localizar o link nas nossas redes sociais, né, que no perfil @OABParanaguá ou no nosso site também, que é www.oabparanaguá.com.br. O kit básico, sim, a camiseta, ele vem com o chip de corrida e com todos os outros materiais promocionais, né, da nossa subseção e também a parte de alimentação e hidratação durante a prova. E o kit com a camisa, né, é com todos esses elementos do kit básico, mas também com uma camisa especial da nossa primeira corrida OAB Run aqui da subseção de Paranaguá. A gente vai aproveitar essa iniciativa e vamos também fazer uma ação social. Na verdade, são duas ações sociais. Nós vamos estar arrecadando 1 quilo de alimento não perecível por inscrição, né, dos atletas, e também vamos estar com tendas em frente ao local de prova, onde teremos alguns colegas advogados que estarão prestando uma consultoria jurídica para quem tiver interesse naquele momento. O objetivo é justamente isso, fazer a inclusão, não apenas a integração entre os advogados e a comunidade, mas também no aspecto da exclusão, admitindo pessoas portadoras de necessidades especiais. Então você pode, nesse link, encontrar ali o formulário para fazer a sua inscrição e qualquer dificuldade, entre em contato aqui com os nossos canais da subseção, que estaremos à disposição para auxiliar da melhor forma possível para que você também faça parte dessa corrida. Bem, a OAB Run é uma iniciativa que vem de encontro às comemorações que nós realizamos tradicionalmente no mês em que comemoramos o Dia do Advogado, que é no dia 11 de agosto. Então, nesse mês, haverá uma série de atrações para os advogados e nós encerramos o mês com essa corrida muito especial. Então, fica aqui o meu convite a todos os colegas advogados, também aos seus familiares, aos dependentes e a toda a nossa comunidade. Venha participar desse evento, vai ser uma corrida fantástica, excepcional, e contamos com a presença aí de todos vocês, que vai ser maravilhoso.
0: Então, você que ainda não garantiu a sua vaga na OAB Run, pode se inscrever através do site ticketesportes.com.br. Tem o link, o banner lá do evento OAB Run, você pode acessar, preencher ali o formulário e realizar a sua inscrição. O evento será no dia 30 agora de agosto, a largada prevista para as 7 horas da manhã. Então garanta a sua vaga, tem corrida de 5 quilômetros, tem caminhada de 2 quilômetros, então para que você possa participar desta celebração em comemoração aí ao mês do advogado. Agora são 7 horas e 32 minutos. Nós vamos ao primeiro intervalo comercial do Rede Notícias desta sexta-feira e daqui a pouco a gente está de volta.
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1: 7:32.
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0: Agora são 7 horas e 37 minutos.
1: Abre a porta, Mariquinha.
0: Eu não abro, não.
1: Aí você abre a porta, sai assim lá de dentro. Oi.
0: Oi.
1: A programação para hoje é cadeia.
0: For?
1: É mandado de prisão sendo cumprido.
0: Que programação, hein?
1: Na Ilha do Mel.
0: É, eu gostei do comentário aqui da Elma Fernandes sobre a OAB Run. Ela disse, só não vou me inscrever porque eu sei que eu vou ganhar essa corrida.
1: Ah, entendi. Vamos dar chances para os outros.
0: Para os outros.
1: Tá certo. Run.
0: Obrigado aí, Alma, pelo comentário.
1: Muito bem. Então, tem operação da Polícia Civil na rua. Daqui a pouco tem coletiva. E já já,
0: opa,
1: mais detalhes da operação
0: Mare Clausum.
1: Bonito, hein?
0: Mare Clausum.
1: Já tem.
0: Mar fechado, digamos
1: já
0: assim.
1: Já tem gente guardada no cofrinho.
0: É. Começou cedo aí.
1: Olha lá, já
0: sexta-feira
1: tem
0: feira movimentada. Esse já foi recolhido.
1: Esse já era.
0: Esse já foi guardado.
1: Não tem sextou.
0: Esse aí não.
1: Cancelado.
0: Cancelado o sextou.
1: Não vai na festa de Antonino.
0: Não. Agora são 7 horas e 38 minutos. O esporte paralímpico tem ganhado cada vez mais espaço aqui no litoral do Paraná. Um dos destaques desse trabalho é a atuação da Associação Paralímpica de Matinhos, formalmente ligada à Associação Paralímpica do Paraná e que desenvolve atividades esportivas voltadas para pessoas com deficiência.
1: A coordenadora técnica do projeto, a nossa ouvinte, amiga, a competentíssima professora Silmara França, destacou que a associação surgiu com o objetivo de oferecer oportunidades para que as pessoas com deficiência possam participar e desenvolver suas potencialidades por meio do esporte.
2: A Associação Paralímpica de Matinhos, ela pertence à Associação Paralímpica do Paraná. Ela surgiu do desejo da gente poder atender e dar a oportunidade para as pessoas com deficiência do município de Matinhos a experimentarem e a participarem do projeto que a gente acha tão importante dentro do município. Atualmente a gente está trabalhando com atletismo paralímpico, que é o mesmo que a gente atua em Paranaguá. É a nossa modalidade base, né? É a nossa chave de ouro. Pretendemos atuar com mais modalidades também, mas no momento é o atletismo paralímpico e atuamos também com um projeto com o público TEA, que é um projeto do contraturno, que a gente atende com mini atletismo para crianças com TEA. Hoje a gente atua em parceria com a UFPR Litoral, que é uma unidade que nos apoia bastante, em parceria com a Prefeitura Municipal, a Secretaria de Esporte. Nós temos as sextas-feiras, a gente pode atender dentro da Secretaria Municipal do Esporte e na quadra da UFPR. Em alguns dias a gente atende na orla também para as provas de campo, né, e alguns atendimentos. E em alguns momentos durante o mês a gente traz os atletas de lá para treinarem e fazerem um intercâmbio com os atletas daqui de Paranaguá. Já revelamos atletas, um deles que está em evidência é o Vitor Sutil de Matinhos. É um menino que iniciou conosco e já demonstrou assim uma boa habilidade dentro do movimento paralímpico, dentro da modalidade que ele participa, que são as provas de arremessos e lançamentos, e já trouxe título para a cidade, que é de campeão brasileiro nas 3 provas no Campeonato Brasileiro de Jovens. Bem como uma nova também revelação, que é o Abraão. É um menino que estuda Educação Física na UFPR Litoral e nós descobrimos ele através do projeto. Ele veio atuar conosco como um estagiário e aí eu descobrindo a sua deficiência devido a um trauma que ele sofreu, que foi bem sério, eu percebi que ele era elegível para atuar no Paralímpico e também é um atleta revelação que já está classificado para ir para o Brasileiro também esse ano, Brasileiro de Jovem. A Associação Paralímpica de Matinhos está aberta para todas as pessoas que queiram conhecer o projeto. A gente atua dentro da Universidade Federal de segunda a sexta-feira com as crianças do público TEA. Então a gente convida toda a população e as pessoas que queiram nos ajudar, estamos lá de portas abertas para que venham conhecer como é o movimento paralímpico em Matinhos, que está iniciando agora, são 3 anos, está crescendo, está em desenvolvimento, e novas pessoas com deficiência que queiram participar do projeto também estão abertas as inscrições. É importante da gente atuar dentro dessa área, porque a gente dá a oportunidade oportunidade a pessoas com deficiência que de repente estão dentro do seu entorno, somente casa e escola, e hoje elas têm a possibilidade de atuar dentro de um projeto paralímpico, de conhecer novas pessoas, de ter a oportunidade de participar de eventos regionais, estaduais, nacionais e até internacionais.
0: Para saber mais desse trabalho que é desenvolvido lá em Matinhos, tem também uma página, um perfil lá no Instagram, que é Associação Paralímpica do Paraná Matinhos, ou no arroba Matinhos Paralímpico. Um abraço para a professora Silmara França, que além de Matinhos desenvolve o trabalho aqui em Paranaguá, com a Associação Paralímpica de Paranaguá. Então é o esporte sendo destaque aqui no nosso Rede Notícias, e esses para-atletas fazendo bonito quando vão para competições municipais, estaduais e até internacionais. Parabéns pelo trabalho e também parabéns aos para-atletas que são dedicados e que representam muito bem aqui a nossa região do litoral do Paraná. Agora são 7 horas e 43 minutos. Estão abertas as inscrições para o PSS, o processo seletivo simplificado destinado à contratação temporária de professores e pedagogos para a rede estadual de ensino em 2027. O edital foi publicado pela Secretaria de Estado da Educação. Então você que já é da área ou quer tentar aí um PSS agora para 2027, as inscrições elas já estão abertas, então não perca tempo e já faça tudo de forma online.
1: As inscrições seguem abertas até o dia 24 de agosto. É através do site do Núcleo de Concursos da Universidade Federal do Paraná. Anota aí: www.nc.ufpr.br. É o Núcleo de Concursos da Universidade Federal, www.nc.ufpr.br. O processo seletivo conta com prova objetiva prevista para o dia 18 de outubro e depois tem ainda prova de títulos e também prova prática.
0: O resultado definitivo será divulgado no dia 27 de novembro. A remuneração para a carga horária de 20 horas semanais é de quase R$ 3.500 e para 40 horas serão cerca de R$ 6.900. Esse processo seletivo ele tem validade até 31 de dezembro de 2027, então um ano validado esse processo seletivo para você que vai fazer agora em 2026 para assumir em 2027 rede estadual de ensino, para você professor e para você pedagogo. Agora são 7 horas e 45 minutos, vamos seguindo aqui com o nosso Rede Notícias e a informação agora é de Guaratuba. A Prefeitura de Guaratuba iniciou as obras de revitalização do Morro do Cristo, um dos principais pontos turísticos do município e um dos locais mais procurados por moradores e visitantes. A ação é realizada em parceria entre as Secretarias de Cultura e Turismo, Urbanismo, Meio Ambiente e Obras, além da Coordenadoria de Zeladoria.
1: E essa foto lá de Guaratuba indica bem o que representa o Cristo, lá no alto do morro. Imagem super bacana, mostrando a praia lotada e o Cristo apontando para Guaratuba.
0: Verdade, né, sim, vizinho? Já é tradicional você ir para Guaratuba. Isso. E visitar ou chegar ali, né, no Morro do Cristo, que também tem uma vista perfeita.
1: Entre as melhorias previstas estão a implantação de novo paisagismo, substituição dos corrimãos, manutenção das escadas e também dos acessos aí para o morro, adequações na iluminação e podas de manutenção para ampliar a vista panorâmica lá do alto do morro.
0: As intervenções também incluem melhorias na infraestrutura de apoio ao Corpo de Bombeiros, com a instalação de uma estação de rádio. Os serviços têm como objetivo oferecer mais segurança e acessibilidade, além de deixar o espaço ainda mais bonito e adequado para receber a população.
1: Durante o período de obras, a Prefeitura de Guaratuba pede a compreensão de todos. A expectativa é que, após a conclusão dos trabalhos, o Morro do Cristo esteja renovado e preparado para receber o público com mais conforto e, claro, segurança.
0: Agora são 7 horas e 47 minutos. Ela vem aí, Mauro Júnior.
1: Oi!
0: É!
1: Oi, oi, gente querida!
0: Temos muitos eventos, programações para este fim de semana.
1: Quem falava assim, vizinho? Oi, oi, gente querida!
0: Ah, do rádio, né?
1: Luiz Carlos Martins. Oi, oi, gente querida!
0: Ele começava assim, né?
1: É verdade.
0: Oi, oi, gente!
1: Saudoso Luiz Carlos Martins.
0: Verdade.
1: Deputado estadual, né? E era proprietário da Banda B.
0: Banda B, Rádio Banda B.
1: Verdade.
0: O litoral do Paraná terá uma programação variada de eventos para este fim de semana. Então nós vamos acompanhar tudo com ela, Nathalie Fontana.
1: Oi.
0: Com o nosso quadro Ilha Cult.
3: Oi, hoje eu vou te contar o melhor que vai rolar no litoral do Paraná este fim de semana. A gente começa lá na Ilha do Mel, onde está acontecendo o Encantadas Jazz. São diversas apresentações no palco público e também com o circuito off. Aos domingos tem yoga gratuita à beira da praia. Um dos grandes destaques desse fim de semana é Roberto Menescal. Agora a gente vai lá para o outro lado da ilha, a gente vai para Nova Brasília, onde está acontecendo o Festival Jazz Agosto. Esse é o segundo fim de semana do evento, que conta com diversas atrações gratuitas distribuídas entre a praça, bares e também pousadas. E neste fim de semana, aqui em Paranaguá, acontece a primeira edição do Kion Day Litoral do Paraná. Um evento voltado para K-popers e também dorameiras, onde explora toda a cultura coreana. O evento conta com diversas atrações, incluindo influenciadores da cultura coreana e também uma área gastronômica especial. Em Antonina, começou no dia 6 de agosto a tradicional festa de Nossa Senhora do Pilar. O evento conta com novenas, parque de diversões e atrações culturais todas as noites. E aí, me conta aqui nos comentários qual vai ser a sua programação para o seu fim de semana. E semana que vem eu volto com mais ideias para você aproveitar de verdade o seu fim de semana.

0: né?
1: Aproveite aí, são diversos eventos para você visitar e participar neste fim de semana.
0: E lembrando, né, que tem previsão de chuva. Vai preparado.
1: Sim.
0: Vai atento.
1: Isso. Tá?
0: Principalmente para o domingo, quando a previsão é de um volume um pouco maior de chuva.

0: Polícias militar, civil, Força Nacional, Guarda Civil Municipal, tá todo mundo na rua, Mauro Júnior.
1: É verdade, Vizinho. As equipes estão cumprindo 12 ordens judiciais. São mandados de prisão e também de busca e apreensão. Foram ordens judiciais expedidas aqui pela comarca. É investigação, né, que está mapeando aí tráfico de drogas, homicídios, a atuação, né, de facções criminosas aqui na nossa cidade. A ação integrada, ela envolve, mobiliza aproximadamente 40 policiais. Tem, como você falou, Polícia Civil, Militar, Força Nacional e também a GCM.
0: Então o nome da operação, chamada de Mare Clausum, que faz referência ao ambiente litorâneo e simboliza o cerco fechado das forças de segurança contra o crime organizado que tenta se estabelecer no litoral paranaense, garantindo a responsabilização de autores de crimes violentos, letais, intencionais. Então, a operação que segue aqui em Paranaguá, a Operação Mare Clausum, são 12 ordens judiciais, entre mandados de prisão e também de busca e apreensão. Agora são 7 horas e 52 minutos. Depois desta operação de hoje, vamos para a próxima nota, né, Mauro Júnior?
1: Vamos direto para Matinhos, né, vizinho?
0: Até porque lá tem um tal de Disque Drogas.
1: Alô?
0: É isso?
1: O que você quer?
0: Disque Drogas em Matinhos?
1: Maconha? O que você quer?
0: Vamos...
1: É trote? Não enche o saco aqui, seu
0: não.
1: Lazarento.
0: Vamos explicar essa informação agora. A Polícia Civil, através de agentes que atuam na Delegacia Cidadã lá na cidade de Matinhos, prenderam em flagrante na tarde da última quinta um rapaz de 26 anos pela prática dos crimes de tráfico de drogas e posse irregular de munição de uso permitido.
1: A mobilização policial foi realizada no balneário Albatroz, combatendo aí tráfico de drogas através da entrega, entregando drogas lá em Matinhos.
0: A intervenção policial ocorreu após o recebimento de denúncias apontando que o suspeito teria recebido uma nova remessa de entorpecentes para a comercialização.
1: A informação reforçou uma investigação que estava em andamento. Mais ou menos 60 dias a polícia já investigando ali aquela operação. Eles estavam atuando na modalidade Disque Droga.
0: Pois é.
1: Entregando entorpecentes lá em Matinhos.
0: O suspeito ele estaria usando um Gol cor preta para realizar essas entregas.
1: Durante a abordagem no imóvel, a equipe policial constatou tentativas de obstrução e ocultação de provas por parte aí de familiares do suspeito.
0: Após o ingresso na residência, os agentes localizaram diversos materiais ilícitos, fracionados e também escondidos em diferentes cômodos.
1: Então, o que foi apreendido? 177 gramas de maconha, já na porção, né, e também ali embalada. Tinha uma parte desta droga dentro do vaso sanitário.
0: Pô.
1: Tinha um vaso sanitário na casa, desativado, e aí tentaram esconder a maconha dentro do vaso sanitário.
0: Ajuda aí, né? Pois é, onde
1: imagina
0: que eles escondem?
1: Imagina a caatinga dessa maconha.
0: Pensa no cheiro. Também 29 munições intactas de calibre 38.
1: Duas balanças de precisão.
0: Um coldre para arma de fogo.
1: E também um aparelho celular e embalagens utilizadas aí para o transporte do entorpecente.
0: O indivíduo preso, ele foi levado para a unidade policial, onde as medidas cabíveis foram adotadas.
1: Logo em seguida, ele foi conduzido ao setor de carceragem da cadeia pública de Guaratuba. E não saímos de Matinhos. Teve operação da Polícia Federal lá na Namoradinha do Paraná.
0: A Polícia Federal deflagrou na manhã da última quarta a Operação Trama de Aço.

0: com o objetivo de desarticular organização criminosa especializada no tráfico internacional e interestadual de armas de fogo.
1: É brincadeira ou não?
0: Pois é, Mauro.
1: Tráfico internacional e interestadual de armas de fogo.
0: Uhum. Com atuação aqui no Paraná e conexões com a região de fronteira com o Paraguai e o estado do Rio de Janeiro.
1: Atenção aqui no Paraná para a operação. Mandados de busca nas cidades de Curitiba, Quitandinha, Fazenda Rio Grande, Colombo e Matinhos.
0: A investigação identificou um grupo criminoso estruturado responsável pela aquisição, transporte, armazenamento e também distribuição de armamentos de uso restrito, utilizando Curitiba como importante entreposto logístico para abastecimento de organizações criminosas em outros estados da federação.
1: As apurações tiveram início a partir da análise de diversas apreensões de armas de fogo e também de prisões de transportadores, conhecidos no mundo do crime como mulas, que foram flagrados transportando fuzis, pistolas e carregadores entre a região de fronteira e centros urbanos. No curso das investigações, foram identificados os responsáveis pelo recrutamento das mulas, também pela logística das cargas ilícitas e também pela movimentação financeira da organização criminosa.
0: É, os elementos de prova reunidos indicam que esse grupo criminoso destinava armamentos para organizações criminosas atuantes no estado do Rio de Janeiro, além de grupos envolvidos em crimes violentos contra o patrimônio, incluindo investigados relacionados ao assalto a uma agência da Caixa Econômica Federal na cidade de Itaperuçu, aqui no Paraná, que ocorreu lá em 2024.
1: É brincadeira ou não? As armas iam para o Rio de Janeiro ou ficavam por aqui para municiar aí as quadrilhas e agir em grandes operações do crime. Nesse caso, o assalto aí da Caixa Econômica Federal em Itaperuçu. Nesta fase ostensiva, a Polícia Federal mobilizou mais de 50 policiais para o cumprimento de 8 mandados de prisão preventiva e 17 mandados de busca e apreensão. Os documentos foram expedidos pela Justiça Federal, visando a apreensão de armas, munições, aparelhos eletrônicos, documentos e demais elementos de interesse para o aprofundamento desse trabalho policial.
0: É, os investigados poderão responder, conforme suas participações, pelos crimes de organização criminosa e tráfico internacional e interestadual de armas de fogo, sem prejuízo da apuração de outros delitos, eventualmente identificados a partir da análise do material apreendido.
1: É, e falando em disparos, em falando em arma de fogo, e falando em tiro, e falando em munição, Vizini.
0: Oi, Mauro.
1: Ontem, em plena luz do dia,
0: foi,
1: um carro foi atingido por disparos de arma de fogo. Isso não é brincadeira, viu? Era para ter ocorrido um homicídio, mas o carro serviu de escudo pro alvo dos atiradores. É brincadeira ou não?
0: Foi lá no Jardim Iguaçu, tarde de ontem, de quinta-feira. As fotos estão na tela mostrando ali as balas, né, Mauro? Os furos,
1: os buracos
0: nesse carro aí, que foi quase que... Dá pra gente colocar com uma tentativa de homicídio, Mauro?
1: É, crivado de bala o carro. Serviu de escudo pro alvo.
0: Foi.
1: Foi um atentado a tiros, né?
0: Uhum, sim.
1: Uma tentativa de homicídio. Inclusive, eu estive ontem lá no bairro e trouxe, né, detalhes lá desse caso do carro atingido por tiros no Jardim Iguaçu. Da Travessa H, é perpendicular aqui à Rua dos Jatobás, onde agora há pouco disparos de arma de fogo atingiram esse T-Cross
2: que estava estacionado em via pública. Foram vários disparos que atingiram o carro. A área está isolada nesse momento, você pode verificar aí, ó, pela Polícia Militar e também pela Polícia Civil, fizeram aqui a faixa de isolamento, até porque vai ter perícia nesse local. A informação que nós recebemos é que indivíduos em um Peugeot cor preta ou um 306 ou um 308 desceram aqui pela rua H, certo? Vieram ali do outro lado, sentido aqui a rua dos Jatobás, e tinha um rapaz sentado na calçada do outro lado. Eu vou até andar um pouquinho aqui, eu não posso me aproximar, eu tô dentro da área do isolamento. O rapaz estava sentado ali, ó, na calçada, perto daquela moto, que ainda segue ali, ó, na calçada. Quando então esse carro, vindo do outro lado, seguindo aqui na direção da rua do Jatobás, os indivíduos perceberam, era o alvo desse atentado a tiros, esse rapaz que estava na calçada, e começaram a atirar na sua direção. O automóvel, claro, serviu de escudo para esse rapaz não ser alvejado. Acabou servindo, né, de proteção para o alvo do atentado a tiros. Os disparos pegaram aqui, ó, na porta do motorista, no vidro também, e acabaram saindo lá do outro lado. Tem disparo aqui, ó, na frente, atingiu o para-choque, a parte do motor, e no chão nós temos vários estojos de munição. A princípio seria munição calibre 380, tá aqui no chão. Eu vou pedir pro Josias me ajudar aqui, que a gente vai aproximar com a imagem, até pra gente poder mostrar ali os estojos. Josias, me ajuda aqui pra gente mostrar os estojos ali no chão, aproximar o vídeo. Porque tem pelo menos aqui, ó, eu consigo visualizar, tem uns 4 ou 5. Parece que tem um outro mais ali para baixo também. Segura aqui, Josias, vamos aproximar a imagem ali. Josias vai me ajudar agora, vamos aproximar a imagem aqui. Isso aí, ó. Agora vamos aproximar aqui também. Isso, opa, aí. Ó, bem na frente do carro, a gente tem vários estojos de munição calibre, a princípio 380. A princípio calibre 380. E lá embaixo também. Eu vou tentar com a imagem aproximada, até para não mostrar ninguém, né, moradores e tal, ó. Ali, ó, onde o policial militar fincou aquele pedaço de madeira, ali também, ó, temos alguns estojos. E aqui, ó, aproveitar a imagem, olha isso aqui, ó, na porta, perto aqui, ó, da maçaneta. Deixa eu até... Josias, aperta aqui a tela, por favor, para ele focar ali, ó. Aperta só no meio da tela, isso. Ó, ali, ó, na porta, tá vendo? Aqui, ó, perto do retrovisor e na porta também. E aqui na frente do carro, deixa eu vir mais para cá um pouquinho, saindo aqui dessa área do isolamento. Ó, aqui na frente do carro também, ó, tem pelo menos uns 3 tiros aqui, ó, na frente, ó, do carro, e os estojos aqui no chão. Nesse momento, vamos arrumar a imagem aqui agora.
3: Cinco, né?
2: É, tem pelo menos 5 aqui. Vamos arrumar a imagem aqui, José, agora. Então, é um T-Cross cor branca. O carro estava parado aqui em via pública, pertence a uma família, né, moradores aqui do Jardim Iguaçu. Estavam em casa, ouviram os disparos. Quando saíram na rua, encontraram o carro crivado de bala. Graças a Deus, ninguém, né, da família, do proprietário do carro, foi atingido. O alvo desse atentado a tiros acabou fugindo, né? Fugiu correndo. Inclusive deve estar correndo até agora, né? Porque foram muitos tiros. Muitos tiros. E aí, né? Todo mundo aqui assustado. A área já está isolada pela Polícia Militar e também...
0: Situação essa lá no Jardim Iguaçu, hein? Esse meu carro, Deus, que não tinha nada a ver com a história, foi...
1: Foi um escudo.
0: O escudo da pessoa alvo, que tava ali na calçada.
1: Deixando bem claro que o carro tem nada a ver com o alvo.
0: Uh-uh.
1: O alvo tava na calçada conversando, os caras chegaram de carro, um Peugeot 308, 307, atiraram na direção desse indivíduo, mas ele fugiu. E aí fugiu naquela, né? Ficou se escondendo atrás do carro. Assim, ó, vizinho, ó. Ó o gingado. Presta atenção, vizinho, ó. Ó o gingado.
0: Sim, pra lá, entendeu? E pra cá,
1: o tiro
0: sim.
1: Pegava o carro, aí vem pra cá. Pegava o outro lado do carro, vem pra cá, entendeu? Assim.
0: Mas ficou que não passava uma agulha, né, Mauro?
1: É, trocou depois a cueca e voltou pra cá. É,
0: saiu correndo ali
1: do
0: local. Você
1: não gostou do meu gingado aqui? Nath também não, Natan?
0: Oh, sim.
1: Aqui, ó. E o tiro pra esquerda. Eu, agora o tiro na porta.
0: É, tem que ir
1: tipo, desviando. Como é aquele filme lá, Natan? Matrix.
0: Matrix, boa, verdade.
1: A sorte é que o carro tava na frente, né?
0: Ainda bem que tinha aquele carro ali, senão...
1: Era um Matrix na vida.
0: A gente poderia estar noticiando aqui...
1: Um homicídio em plena luz do dia.
0: É, exatamente. Lá no Jardim Iguaçu.
1: Muito bem.
0: Bom, a live tá lá no nosso Facebook. Mauro Júnior trouxe as informações ontem à tarde lá no local.
1: Troca as orbas e volta.
0: Sim.
1: Pra vida.
0: Agora são 8:06. Nós vamos a mais um intervalo comercial. Daqui a pouco a gente retorna com outras informações.
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7: Agora 8 horas 12 minutos, estamos de volta com Rede Notícias para trazer as condições das estradas nesta manhã de sexta-feira. Tempo bom aqui na nossa região. Estamos com imagens ao vivo da nossa unidade móvel. Nesse momento está ali esperando o sinal abrir para seguir, Mauro.
8: Está na Roque Vernalha, vai pegar ali a Coronel Elísio Pereira. Lembrando que 8h30 da manhã tem coletiva de imprensa na delegacia com a Polícia Civil. Então daqui a pouquinho também vamos acompanhar aí com a nossa equipe, a unidade móvel, direto lá da Delegacia Cidadã. Tempo bom, né? Céu claro, bastante nebulosidade e, como diz o mais antigo, o tempo tá meio estranho, né? Não tem assim um tempo bom 100%. E a previsão é de chuva para hoje, amanhã e domingo, inclusive com temporais.
7: Até porque nessa madrugada já tivemos, né, Mauro?
8: Choveu pra caramba aqui em Paranaguá e região. Vizini.
7: Oi, Mauro.
8: Eu recebi uma imagem aqui do meu amigo Felipe. Ele tá lá na 277 no caminhão e flagrou o destombamento de um caminhão. Se estão destombando, é porque...
7: É porque ele tombou,
8: né? Concorda comigo ou não?
7: Concordo, claro.
8: Se estão destombando...
7: É porque aconteceu o tombamento.
8: Pois é, foi entre os 53 e os 54 da 277, pista sentido litoral. As equipes da EPR Litoral Pioneiro já estão no local providenciando aí o destombamento desse caminhão carregado com um container que seguia aqui para nossa região.
7: As imagens estão aí na tela da Rodovia Federal. Temos essa situação aí, né, da operação de destombamento e a retirada desse veículo acidentado aí da rodovia.
8: Um abraço pro meu amigo Felipe, boa viagem. Obrigado sempre aí pela parceria. Caminhão carregado com um container que seguia aqui pro litoral. O tempo tá bom, né?
7: Tá bom sim.
8: No trecho de São José dos Pinhais, né? Tem sol, como aqui em Paranaguá, né? Também com bastante nebulosidade.
7: Bom, trazendo aqui informações das estradas, fora essa situação do destombamento do caminhão na 277, não temos mais nenhuma outra situação, viu, Mauro?
8: É verdade, graças a Deus, né?
7: Nem na 277 e nem nas PRs, nas estaduais que cortam aqui o nosso litoral.
8: Você tá falando de agora, né, vizinho?
7: Agora, de nesse agora. Momento, manhã de sexta-feira.
8: Agora vamos voltar pra noite da quinta.
7: Pois é.
8: O bordão do departamento de jornalismo.
7: Um trânsito que mata.
8: Mais uma morte no trânsito aqui na nossa região.
7: Ai, ai, ai, ai, ai, ai.
8: Um homem atravessando a Alexandra Matinhos, carregando um tambor com serragem, estava indo atender lá uma criação de porcos. Uma porca que deu cria e ele foi atropelado por um carro de passeio.
7: Bom, ele já
8: uma
7: foi...
8: Uma pancada, viu, vizinho?
7: Já foi identificado, né? Leonildo Bispo, de 48 anos, conhecido como Nego. Morreu, então, no começo da noite de ontem, após ser atropelado por um carro de passeio, lá na rodovia que liga o bairro de Alexandra ao município de Matinhos, na PR-508.
8: Nós temos imagens lá do local, infelizmente o corpo ali no asfalto, o Leonildo Bispo, de 48 anos. O Nego, como ele era conhecido, ele morava na lateral da rodovia, certo?
7: Certo.
8: Lateral do lado de Pontal, indo para Paranaguá. Então a pista, né, tem dois sentidos.
7: Uhum.
8: O Leonildo, ele morava do lado de Pontal, na pista sentido Alexandra, tá? Ele atravessava a rodovia federal para o outro lado, na pista sentido Matinhos, quando então foi atropelado, já quase terminando a travessia. Ali é a região da colônia Maria Luísa, em Pontal do Paraná, tá? A Alexandra Matinhos, ela tem também um trecho territorial que é Pontal do Paraná, ali é a colônia Maria Luísa.
7: Então, só destacando aqui, né, de acordo com moradores lá, eles falaram que o Nego estava indo até uma criação de porcos e estava carregando também um tambor cor azul com serragem.
8: O motorista do Renault Sandero, cor branca, envolvido no acidente, ele permaneceu no local e em estado de choque, né, foi encaminhado para o Hospital Regional do Litoral.
7: Esse homem que tem 36 anos, morador lá na cidade de Matinhos.
8: Isso, a família estava lá, acompanhando o atendimento, ele muito nervoso, desesperado, a pressão subindo, precisou aí do atendimento de socorristas da EPR e antes também, né, ele foi atendido ali pelo SAMU, que foi lá para o local junto com a Polícia Rodoviária Estadual.
7: Periciado no local pela Polícia Científica, o corpo de Leonildo Bispo, que morava ali na região, foi encaminhado para a sede do órgão estadual aqui em Paranaguá, onde passará por exames complementares.
8: E a gente tem, né, a foto do carro que ficou com a frente completamente destruída. O carro, né, atingiu o Nego do lado do passageiro, do lado direito.
7: Uhum.
8: Então, sim, indicando que ele já estava praticamente concluindo a travessia da rodovia quando foi atropelado. E ali tem um detalhe, né, vizinho? Escuridão.
7: Ah, sim.
8: Né? Vários acessos laterais para propriedades. E aí já viu, né? Então foi uma pancada violentíssima à frente do carro, completamente destruída, de um Renault Sandero cor branca, envolvido aí no atropelamento de ontem lá na 508,
7: isso,
8: altura do quilômetro 11,5-12, ali região da colônia Maria Luísa, em Pontal do Paraná.
7: Então, Leonildo Bispo, 48 anos, conhecido como Nego, agora As circunstâncias do acidente serão apuradas pela Polícia Civil, mas é mais um acidente fatal. É mais uma vez que a gente traz aquele bordão, né? Um trânsito que mata. Foi na 508, ontem à noite, região ali de Pontal do Paraná.
8: Infelizmente, mais uma morte no trânsito aqui no litoral do Paraná. Eu tô recebendo aqui imagens da Andresa, lá do Mercado Cavalzi, tá na 277 e tá mostrando ali tempo bom, tem sol.
7: Opa, sol?
8: Que bom, né? Que batesse um vento e levasse aí a previsão de tempo feio embora. Mas pelo jeito, né, muda a qualquer momento. Mas por enquanto, tempo bom, céu claro ali na região da 277. A imagem aí da Andresa. Obrigado pela audiência e pela companhia de sempre.
7: Bom, e a você que está trafegando aqui pelo litoral do Paraná, coloque o cinto de segurança, preste atenção nas placas de sinalização, sintonize a frequência 90.3 e tenha uma boa viagem e uma boa circulação.
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7: 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Agora 8:24, vamos seguindo com o nosso Rede Notícias. Dá espaço aqui para o Valdir Brás, que vem chegando com as atualizações do esporte. Valdir, que é da equipe Bola na Rede aqui da Ilha do Mel FM. Valdir, quais são as informações dentro do quadro Balanço do Esporte? Bom dia para você.
9: Muito bom dia, Alex Vizini, bom dia, Mauro, um bom dia todo especial, você ligado no Rede Notícias, no Balanço do Esporte. Aqui quem vos fala é Valdir Braz, do Departamento de Esportes da Rádio Ilha do Mel, da equipe esportiva Bola na Rede. Vamos iniciar falando nesse boletim dos jogos da volta da Copa do Brasil, na terça-feira, no Alfredo Jaconi, na Serra Gaúcha. Juventude 0, Galo 1. No Mangueirão, Remo 0, Peixe do Seu Afonso ali da Vila Cruzeiro 1. Nós tivemos aí na terça-feira, no Mineirão, o Cruzeiro vencendo a equipe da Chapecoense pelo placar de 2-0. na Arena Grêmio, Grêmio 1-0 no Mirassol, no Maracanã, Fluminense 1, Vasco 3, na Arena Pantanal, Fortaleza 3-2 no Palmeiras. Hoje, ontem à noite, nós tivemos lá no Barradão o Vitória goleando a equipe do Furacão pelo placar de 4-0. Na Neoquímica Arena, Corinthians 2-1 no Internacional. Com esses resultados, já estão definidos aí as equipes que irão disputar as quartas e finais da Copa do Brasil. Galo, Santos, Grêmio, Vitória, Palmeiras, Internacional, Vasco e Cruzeiro. O sorteio para a próxima fase é na próxima terça-feira, às 11 horas, na CBF, no Rio de Janeiro. As próximas datas já estão definidas para os dias 26 de agosto e 2 de setembro. Falando também sobre o Campeonato Brasileiro da Série A, nós vamos ter aí neste final de semana, já no sábado, amanhã, na Arena Grêmio, Grêmio e São Paulo, no Mangueirão, Remo e Galo, no Couto Pereira, às 20h30, Curitiba e Chapecoense, no Engenhão, Botafogo e Fluminense. No domingo, no Mineirão, Cruzeiro e Mirassol, na Fonte Nova, Bahia e Vasco da Gama, no Allianz Parque, Palmeiras e Internacional, na Vila Belmiro, Santos e Furacão, no Nabia Bichedi, Bragantino e Corinthians, no Maracanã, Flamengo e Vitória. A classificação: em primeiro está o Palmeiras com 47, em segundo Flamengo 39, em terceiro Furacão 34, em quarto Fluminense com 34. Estariam na Libertadores de 2027. Estariam rebaixados hoje Grêmio, Vasco da Gama, Remo e Chapecoense. 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Eu volto a falar em esporte daqui a pouco às 17 horas no programa Bola na Rede, aqui na sua rádio Ilha do Mel FM, a rádio que você ouve, a rádio que você vê. Valeu, Alex!
7: Valeu sim, Valdir Braz, abraço. Valeu. A você e toda a equipe esportiva Bola na Rede. Agora vamos falar do Emepar Paranaguá, de você doador de sangue, você que é aqui do litoral do Paraná. Mauro, a informação
8: amor da minha vida.
7: É que o estoque está baixo para sangue. Do tipo sanguíneo O negativo e O positivo.
8: Ei, lasquei.
7: A unidade, o Emepar, atende os 7 municípios aqui do litoral do Paraná. Sim. E registrou uma queda nas doações nos últimos dias.
8: Ai, ai, grande parte desta redução está relacionada às condições de saúde dos doadores, como, por exemplo, casos, né, em grande número de gripe e também resfriado, são comuns agora nessa época do ano. Vamos acompanhar mais informações na reportagem dele, o trepidante Mais Energia aqui Itaipu.
7: Quem?
8: Elano Schinini.
10: Os estoques de sangue estão em queda no Emepar Paranaguá. Para falar sobre esse cenário e reforçar a importância da doação, conversamos com Nádia Cristina Tadra, ela que é assistente social do Emepar aqui em Paranaguá.
11: Principalmente com essas alterações, né, do clima, as pessoas ficam com gripe, ficam com resfriado, com a saúde comprometida, que é um impedimento para a doação de sangue, né? Tomam vacina. vacina, e cada vacina tem um tempo para poder doar, assim como os medicamentos. Então, isso tudo ajuda a cair. Começamos a registrar uma baixa de novo, né? O pessoal que sai de férias também. O O negativo, em sendo o sangue universal, ele é muito usado em emergências. Quem é O negativo só pode receber O negativo, então nunca pode faltar no estoque. Esse tipo de sangue nós estamos chamando especificamente, mas todo tipo de sangue é bem-vindo, porque o estoque tem que estar abastecido, porque como nós somos 23 unidades no estado, caso aqui tenha uma baixa muito grande, a gente vai se ajudando entre a rede, né? Uma unidade acaba ajudando a outra. Mas é importante vir aqui na unidade de Paranaguá. Pessoas de 16 a 69 anos podem doar sangue. 16, 17 tem que vir acompanhado do pai ou da mãe ou responsável legal. Pessoa para fazer até 69, a primeira doação dela tem que ser antes de 60. Tem que pesar uns 52, 53 quilos pela própria saúde do doador. No dia que vier para doação, que fez o agendamento, tem que vir super bem alimentado, super bem hidratado, trazer sempre um documento original com foto. O 34206663, a gente tira dúvidas, passa mais informações, fica à disposição ali para ajudar os doadores. Depois que você passou pelos primeiros processo inicial, você vai, quando você está na cadeira da doação, leva apenas 5 a 10 minutos. É muito rápido, a pessoa sai bem dali se ela vier bem alimentada, bem hidratada, geralmente ela passa bem. Isso é um ato que pode ajudar muitas pessoas, né? Pessoas minimamente são ajudadas com aquela bolsa de sangue que ela está doando, né? Que é 450 480 ml. Vem quem é pela primeira vez, as que venham mais, e o que os já são de rotina, voltem a doar. Tem muita gente de férias aqui no litoral, né? E precisa.
10: Nós também conversamos com o Leonardo Schaeffer, ele que é doador de sangue e compartilha sua experiência e reforça a importância desse gesto de solidariedade que pode salvar vidas.
12: Ah, eu acho muito importante, né? Eu gosto de ajudar as pessoas do jeito que eu posso, né? É a terceira vez que estou doando, já doei em Curitiba enquanto estava no exército, aí voltei e doei de volta, faz uns 2 anos e agora estou doando novamente, né? Tu faz um cadastro, é rápido, você vem aqui, eles te explicam tudo certinho, e o sangue pode ajudar as pessoas de diversas formas, né? Cada tipo sanguíneo, tecido de um tipo específico, da compatibilidade, né? Então isso acaba ajudando muitas pessoas, que às vezes passam problemas de saúde, acidente que a gente vê por aí. A doação pode ser feita a cada 2 meses. Eu realmente gosto de ajudar as pessoas, então sempre que eu posso estar doando aqui no EMEPAR, né, que eu moro em Matinhos, então eu venho pra cá e faço doação.
7: Aí o Leonardo, que mora em Matinhos, veio até Paranaguá, foi no EMEPAR e fez a sua doação de sangue.
8: Peraí que eu tô só repassando uma mensagem aqui pro Josias, e eu tenho que parar esse jornal aqui. Por favor, aqui no meio, produção, eu e o Alex, vocês também vão nos ajudar. Uma salva de palmas para esse rapaz, o Leonardo Schaeffer.
7: Isso.
8: É isso? Por favor, uma salva de palmas para esse cidadão. O cara vem de Matinhos para doar sangue em Paranaguá. Vou repetir. Ele vem de Matinhos para doar sangue em Paranaguá. Esse é o exemplo do bom cidadão, do cara que entende o que é viver em comunidade. Parabéns, Leonardo. Você com certeza tem uma vida iluminada e abençoada. O cara vem de Matinhos para doar sangue aqui em Paranaguá. Então, enquanto tem muitos paranaguaras, né, que não doam sangue. Um gesto rápido, simples e que pode salvar até 4 vidas. 4 vidas com uma doação.
7: 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É só você mandar um WhatsApp solicitando ali o dia e horário. 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
8: Ô, Didi.
7: Oi?
8: Você Você colocou essa corrente pra fora aí?
7: Tá aqui.
8: Você parece agora o Luiz Carlos, da banda Raça Negra.
7: Cadê aqui?
8: Abaixa ali a tela do computador pra aparecer o pingente, né? Aê, agora vem pro meio.
7: Deixa eu tirar aqui o microfone rapidinho.
8: Aí, ó. Ó, que bonito, hein? Ficou bonito, vizinho. Ó, coisa linda.
7: Foi?
8: Que belo espécime.
7: Ai, ai, vamos lá, agora. Isso,
8: quebra tudo.
7: Pois é, oito. Vamos para o intervalo comercial, né? Agora mais uma pausa última do Rede Notícias desta sexta-feira. Daqui a pouco a gente retorna com outras informações.
0: 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Baza Paraná, operações portuárias, informa a hora certa. 8:35. 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
4: Agora são 8 horas e 39 minutos.
5: Opa, Ivizine.
4: Diga.
5: A turma já está posicionada lá na frente da Delegacia Cidadã para a coletiva com os delegados. Aí, os delegados já estão lá. Já começou a coletiva já?
4: Ainda não.
5: Então já estão aí se preparando para a coletiva. Que a gente vai acompanhar ao vivo, direto lá da delegacia. Parece que vai começar agora, né?
4: Vai começar agora.
5: Então, vamos lá, vai começar agora. Pode soltar aí. Primeira pergunta.
4: Vamos lá. Vai começar a coletiva.
5: Coletiva de imprensa.
4: Lá na Delegacia Cidadã de Paranaguá.
5: Vamos acompanhar a coletiva com a imprensa.
6: Conversar então aqui com o doutor Nilson. Doutor, uma operação então da Polícia Civil na manhã dessa sexta-feira. Pelo que o senhor conta pra gente aqui, é contra crimes de tentativa de homicídio, né? Homicídios tentados aqui na cidade de Paranaguá. O senhor disse também ali pelo release que tem tudo a ver, né? O direcionamento também na questão do tráfico de drogas.
7: Exatamente, né? O pano de fundo desses homicídios, a grande maioria dos homicídios que ocorrem na cidade é realmente o tráfico de drogas, essa disputa entre grupos criminosos pelo domínio da traficância. E hoje, nessa ação integrada, Polícia Civil, Polícia Militar, Guarda Civil Municipal e Força Nacional, foram cumpridas 12 ordens judiciais, sendo 4 mandados de prisão preventiva e 8 de busca e apreensão.
6: Doutor, a gente viu ali que são essas 3 situações de tentativa de homicídio. Todas elas, de fato, teriam ali envolvimento com tráfico de drogas?
7: Sim, o pano de fundo sempre essa disputa desses grupos criminosos. Não fugiu a regra nessa operação de hoje. Foram 3 homicídios tentados, né? Um na Vila Marinho, outro no Jardim Guaraituba e outro no Embu-Guaçu, né? Então são pessoas que ostentam aí alto nível de periculosidade, são pessoas que não podem permanecer em liberdade. As investigações coletaram os elementos que puderam subsidiar esses pedidos de prisão e hoje demos cumprimento a essas ordens judiciais expedidas.
8: Doutor, entre os presos tem algum menor de idade? Porque ultimamente entre esses envolvidos em homicídios aqui na região do litoral tem bastante menores de idade envolvidos, né?
7: Exatamente, um desses homicídios especificamente tentado, né, o que ocorreu na Vila Marinho, foi um maior acompanhado de um menor, só que o cumprimento do mandado de busca e apreensão com relação a esse menor já foi realizado numa operação anterior. Faltávamos apurar quem teria sido o outro indivíduo que praticou esse homicídio. Conseguimos apurar essa autoria e hoje demos cumprimento ao mandado de prisão expedido em desfavor desse maior de idade.
6: Doutor, a gente viu, né, que são equipes da Força Nacional, da Polícia Civil, Polícia Militar, Guarda Civil Municipal, um grande efetivo que mostra realmente que o trabalho ostensivo, o trabalho na rua também é tão importante quanto as investigações que acontecem aqui dentro da delegacia.
7: Não, exatamente, né, nós estamos sempre batendo na mesma tecla, o trabalho de integração desses órgãos de segurança pública é fundamental para que a gente tenha os resultados do ano, né? Praticamente todos os homicídios ocorridos no ano com a autoria identificada, uma redução drástica no número de homicídios, estamos atingindo aí índices que não ocorriam há 10 anos, vocês sabem qual era a realidade da cidade, e hoje com esse trabalho integrado, com esse fluxo de informação, com o trabalho preventivo realizado pela Guarda Civil Municipal e pela Polícia Militar, o repressivo realizado pela Força Nacional e pela Polícia Civil, tem dado resultado, as investigações estão sendo realizadas com maior qualidade, com maior celeridade, tanto que estão subsidiando os pedidos de prisão, estão sendo deferidos pelo Poder Judiciário, com manifestações positivas do Ministério Público, e o resultado é esse. Cada vez mais os homicídios são menos, né? Esses índices criminais são reduzidos, e aqueles que ocorrem têm sua autoria apurada e seus autores, os suspeitos, presos.
8: Doutor, pode revelar quais bairros aqui da cidade foram feitas então essas prisões na manhã de hoje?
9: Certo, na hora de hoje a operação ela contou com alvos no bairro Ilha dos Valadares, Porto dos Padres, Jardim Iguaçu, são esses. Aqui também, próxima região, Vila São Vicente, próxima delegacia. São locais variados, mas que na sua maioria tem relação com o mesmo grupo criminoso. Eu gostaria de salientar também esse trabalho integrado que tem sido realizado, e hoje em especial também contou com a operação com cães do Batalhão de Polícia Rodoviária, da Polícia Militar, da presença da Guarda Municipal, da Patrulha Costeira, da Rotan, e tudo isso tem sido muito importante junto com a Polícia Civil e Força Nacional para conseguir elucidar esses crimes e também no dia da operação ter mais êxito, tendo em vista mais segurança para os policiais que estão operando com um número elevado e também com buscas mais eficientes.
6: Doutor Luiz, a gente vê inclusive que são crimes recentes, até, né, crimes ali que aconteceram há um mês e meio atrás. Isso significa inclusive, né, que as investigações estão acontecendo, que logo que a polícia consegue, né, autorização da justiça para fazer esse tipo de operação, cumprir esses mandados, assim está sendo feito, como de fato a operação de hoje.
9: Sim, de fato é importante frisar também que trata-se de homicídios tentados, então a gente está conseguindo nesse ano, graças a esse trabalho integrado, a redução dos índices, dar uma especial atenção aos casos de homicídio tentados, tendo em vista que eles costumeiramente evoluem para práticas de homicídios consumados ou a vinganças, né, entre essas pessoas envolvidas no mundo do crime. Então nós temos tentado ser o mais célere possível na investigação, pleitear o Poder Judiciário com os elementos necessários para a concessão das medidas judiciais e, consequentemente, realizar o cumprimento desses mandados judiciais o mais breve possível, visando, principalmente no que se refere à prisão, retirar essas pessoas envolvidas em crimes graves, violentos das ruas.
8: Doutor, em balanço geral, foram 12 mandados de prisão e busca hoje. Quantos foram cumpridos?
9: Certo, nós temos 4 mandados de prisão cumpridos. Houve uma prisão em flagrante também em um dos alvos que não havia mandado de prisão, mas houve a possibilidade da realização do flagrante. Então nós temos 4 presos e as buscas e apreensões foram um sucesso. Não houve uma grande apreensão de ilícitos, à exceção desse que houve o flagrante. Contudo, houve apreensão de elementos importantes para a continuidade das investigações.
8: Alguma resistência?
9: Não houve resistência. Foram cumpridos da forma mais tranquila possível todos os mandados.
8: Alguma coisa para complementar?
4: Bom, então nós acompanhamos aí a coletiva com a imprensa lá na frente da Delegacia Cidadã, com o delegado Nilson Diniz e também o delegado Luiz Gustavo Flores, falando sobre esta operação de agora cedo, Mari Clausum, aqui na cidade de Paranaguá, uma ação integrada, além da Polícia Civil, teve Polícia Militar, Guarda Civil Municipal e a Força Nacional.
5: É isso aí, mais uma operação combatendo crimes que acontecem aqui na nossa cidade. É a resposta efetiva da força policial combatendo a criminalidade.
4: Agora são 8 horas e 46 minutos. Nós vamos com o Rede Notícias Recomenda.
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4: E vamos falar da Cressol Horizonte, né? A cooperativa que contribui de forma direta e indireta para o desenvolvimento local onde ela está inserida. Quem traz as informações hoje é a vice-presidente da Cressol Horizonte, o vice-presidente, o Roberto Fiorese.
5: Você quer matar a turma da produção lá
4: quase,
5: ou não?
4: Gelou ali, né?
5: Você quer matar ou não? Já quase caíram da cadeira. Já estão meio que meio pra lá do que pra cá.
4: É o vice-presidente.
5: Aí você fala assim, ah, vice-presidente, um caiu pro lado, tu caiu pro outro. Cadê esse vídeo? Cadê essa mulher? Você quer matar a turma ali ou não?
4: Não, é o Roberto Fiorese.
5: Tá de brincadeira aqui sexta-feira.
4: Foi quase, bateu na trave. Ah. Roberto Fiorese,
5: até
4: ele quer...
5: Até pra Bianca em casa deu uma tossida lá. Como é que ele faz?
4: Cafungada, cafungada, lá. É o vice-presidente da Cressol Horizonte, o Roberto Fiorese.
10: Cressol Horizonte, agora em junho, ela completou 24 anos. Cressol Horizonte, que tem uma história muito linda. Ela começou em Cruz Machado e também no município de Itaperuçu, no Vale do Ribeira. Nós tínhamos uma ideia da Cressol, aquelas cooperativas pequenas com seus conselhos locais. Com uma mudança de estratégia, pensando no mercado e ela ser mais competitiva, a partir de 2019 se unem três cooperativas pequenas e médias e formam a Cressol Horizonte. Hoje a Cressol Horizonte ela pega a região sul, centro-sul, litoral, metropolitana e Vale do Ribeira. Então, esses 24 anos, a Cressol tem expandido, né? Tivemos recentemente em Curitiba, que era o nosso sonho, poder expandir para Metropolitana e Curitiba. Nossa expectativa aqui no litoral, primeiro, a Cressol veio para Morretes, depois para Pontal do Paraná e recentemente em Guaratuba. Então, a nossa expectativa quanto cooperativa de crédito, sociedade de pessoas, é colocar em prática o sétimo princípio do cooperativismo, que é a preocupação com a comunidade, é levar o desenvolvimento local para que as pessoas possam se beneficiar com a cooperativa, para levar o desenvolvimento. Quando nós falamos em cooperativismo, as cooperativas nasceram através das dificuldades que se tinham na época. A Cressol vem crescendo acima de 30% ao ano, graças às pessoas, aos cooperados que acreditam nessa cooperativa e usam essa cooperativa para o seu desenvolvimento.

0: Esse foi o
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0: O Rede Notícias. Rede Notícias recomenda, né,
2: Mauro? Todo mundo com o dedo nervoso lá, né?
0: É.
2: Quantas
0: horas
2: estão aí?
0: 8 e...
2: 8h50.
0: Quer tudo embora, né?
2: Verdade.
0: Tudo ir pra feirinha ali pra comer.
2: Mas antes...
0: Ali é magra de ruim.
2: Nath, calma aí, Nath.
0: Pato Donald tá ali, Pato Donald.
2: Calma, calma, calma. 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

0: É, Mauro. Parece que é a notícia repetida.
1: É o nome da corrida.
0: Mas não.
1: É, não, é rum, né?
0: Rum, rum, rum, rum.
1: É, também deixa...
0: Pode ser, rum, né? É, rum, é. Rum.
1: Tá. Cafezinho gosta de um rum ali. A carinha que é chegada.
0: É.
1: Uma mamadeira de rum.
0: Vamos pra Pontal do Paraná. Agentes da Guarda Civil Municipal prenderam na noite de quarta-feira, de terça-feira, dia 4, lá no Balneário Pontal do Sul, em Pontal do Paraná, uma mulher de 40 anos, acusada de agressão e também por conduzir veículos sob influência de álcool.
1: Meu bom Jesus, hein?
0: Foi tudo isso que aconteceu, essa
1: Esse
0: mulher aí.
1: Esse é o famoso pacotinho do amor.
0: Essa mulher, ela foi acusada de agressão.
1: Torrada e metendo a mão na cara da turma.
0: Tava embriagada por lá em Pontal do Paraná.
1: Um pacotinho de amor. De acordo com a Guarda Civil Municipal, antes de ser presa em uma abordagem em via pública, a mulher agrediu a dona de um bar instalado na Avenida Atlântica em Pontal do Sul, em Pontal do Paraná.
0: A vítima de 67 anos contou aos guardas municipais que ela foi agredida com tapas e socos no rosto, na cabeça e também nos braços.
1: Nossa senhora.
0: Ela contou que a autora também rasgou a sua blusa.
1: Meu bom Jesus de Guape. Diante da situação, as guarnições iniciaram o patrulhamento pela região e conseguiram localizar a suspeita. Ela conduzia um carro de passeio e estava meio que esquisita.
0: Esquisita. Tá, durante a abordagem que aconteceu nas proximidades do estabelecimento comercial, os agentes constataram que a motorista apresentava, vamos lá, Mauro,
1: vai,
0: odor etílico,
1: bafo de cachaça,
0: fala desconexa e andar cambaleante.
1: Esse eu não consigo, só aqui que eu consigo dar uma manobrada.
0: Ai, ai.
1: Não posso sair aqui do lugar, senão a Nath me bate.
0: Indagada sobre a situação, essa mulher, ela apresentou comportamento alterado e resistiu à abordagem.
1: Que vexame, hein?
0: Pô, que vergonha.
1: Pelo amor de Deus, que vexame, hein? Contida, a mulher recebeu voz de prisão e foi encaminhada para a delegacia da Polícia Civil. A dondoca não quis fazer o teste do bafômetro.
0: Pô, precisava? Meu Deus,
1: que
0: do
1: vergonha,
0: jeito que ela tava ali,
1: batendo,
0: né?
1: Batendo uma mulher de 67 anos.
0: Uhum.
1: Ó, brincadeira, hein? 40 anos aí a acusada.
0: O que será que essa dona do bar, né, fez ali pra essa mulher partir pra cima dela? Acho que nada, né? Não, simplesmente por...
1: Doidona, né?
0: Ir pra cima dessa mulher. Bom, 8 horas e 55 minutos, reta final do nosso Rede Notícias.
1: Não
0: vamos
1: é até as 9 hoje?
0: Até as 9.
1: Ah, não, até as 10?
0: Não, hoje é até as 9.
1: Não,
0: é,
1: não,
0: assim
1: é
0: como Nathalie, ontem, amanhã Nathalie também.
1: Fez assim lá, de lá, eu pensei que era 10.
0: Tem?
1: Fez assim, ó.
0: Não? Fez... Não entendi esse sinal aí. Mas o que eu sei agora é que nós vamos com
1: as
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1: 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Tchau, turma. Tchau, Vizini.
0: Tchau, Mauro. Só registrando aqui a participação do Justus. Gostei do comentário dele no YouTube.
1: Ó, Justus.
0: Justus.
1: Sempre muito justo.
0: Ele falando da operação Mari Clausum. Ele disse, segue a operação Mau Hálito. E deu risada aqui, porque é logo cedo, não dá tempo de nada, né, Mauro? É,
1: também. Mau Hálito.
0: E hoje...
1: Caatinga de sovaco.
0: Hoje tem aniversário aqui. Hoje é aniversário da nossa amiga Giolete Babinski.
1: Opa, grande portuária.
0: É hoje dia 7, aniversário da Giolete.
1: Tive o prazer de trabalhar com a Giolete lá na Portos do Paraná. Abraço pra Gi, parabéns, saúde, sucesso e muita sorte.
0: Gostou ali da... da deixa que eu dei ali, Mauro? Hoje é dia 7, aniversário da Giolete.
1: Tá de trovinha.
0: Vamos nessa.
1: Hoje é dia 7.
0: Aniversário da Giolete.
1: Muito bem, gostei, vizinho. Você ensaiou isso ou foi agora?
0: Foi agora.
1: Guri bom pra caramba, né? Olha, parece que é um homem, né? Hã? É um Bento Munhoz da Rocha Neto, é um homem à frente do seu tempo.
0: Vamos nessa porque tá chegando...
1: É um supla da vida.
0: Samuel Dias, o Samuca, para comandar aqui o Super Manhã. Abraço a toda a nossa equipe.
1: Samuca.
0: E você fica aqui, continua na programação da Ilha do Mel FM.
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0: 9 horas.
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4: Muito bem, aí o locutor falou tudo, nem preciso falar mais nada. Vai acontecer tudo isso que ele previu aqui na abertura. Muita festa, muita energia, claro, gente, além de tudo isso aí, mecanicamente falando, agora não. A gente traz o calor humano aqui para essa programação de hoje. É o calor humano pra você ficar felizão da vida. Eu tô felizão da vida em estar aqui com você. E você, como é que tá? Tudo bem? De boa na lagoa? Sextou, galera. Ai, meu Deus do céu. Sexta-feira 7, não é sexta-feira 13, mas é uma sexta-feira 7 de agosto de 2026. Já nós temos então o Guia Astral pra você, hein? Você acompanhou o Rede Notícias, sempre eu gosto de ouvir o Rede Notícias, porque é informação à primeira mão pra você. E outra, o jornal é nosso aqui do nosso litoral. A informação em primeira mão que tá rolando aqui no nosso litoral. Porque as pessoas, ah, eu quero ver lá não sei o que, não sei da onde. Gente, é o nosso litoral, a nossa casa. Vamos saber primeiro o que tá acontecendo na nossa casa. Eu gosto do Rede Notícias porque traz informações nossa, da nossa casa, da nossa gente, os nossos bagrinhos, enfim. Traz a informação genuína e não nada de IA, não. IA é utilidade pública aqui, ó. A novidade pra você a todo instante, os acontecimentos a todo instante, aqui no nosso Rede Notícias, direção geral doutor Leonardo Linhares, Cadu Mossa, Cauane, e aí o Alex Zini, na banca Alex Zini, Mauro Júnior, encontra o pessoal na rua, ó, oh, dá um alô lá pro Mauro Júnior, dá um alô pro Alex. É, galera, sim, Alex Zini, Mauro Júnior. Aí também tem o pessoal na técnica, o Guilherme Prebianca, Nathalie Fontana, o Natan, enfim, na nossa redação, aí o Marques, a Giovana Saad, enfim, Elana Schinini e muito mais. Tá certo, gente? Se eu esqueci de alguém, me perdoe. Aí, ó, eu vou seguindo por aqui, agora trazendo o Big Morning pra você, ó, americanizando. Ou, Inglaterra, né? Ah, speak English. Tô brincando aqui no ar, gente. É isso, vamos fazer a nossa manhã mais saudável, gostosa e divertida. Porque já basta que você já tá no trabalho, né? Ou tá indo pro trabalho, aquela coisa carrancuda, sisuda, não. Vamos acordar de bem com a vida aqui no nosso Super Manhã. Bora, bora, bora, bora. Ó meu contato aí, hein? 984-14-22-31.

0: Temi, Carol G, também Simone Simaria, La Vida Continua. Sambô, Hotel Califórnia. Agora vamos pro nosso guia astral. E aí, como é que você tá? Preparado, preparada para receber as informações dos astros?
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0: Simbora então, começando a nossa primeira etapa do guia astral. Começo primeiramente com Áries. Ariano, de 21 de março a 20 de abril. Áries, é com você agora, hein? Segura aí, vamos lá, valeu a pena esperar ou não? Espero que sim, espero que sim, espero que sim, espero que sim, espero que sim. Olha, hoje o céu está forrado de aspectos e todos serão positivos. Sinal de que a sexta chegou, hein? A sexta chegou com S. S de sexta-feira, S de saúde, S de show pra você. Tá certo? Olha, vai dar um espetáculo, Ariano. Comunicação, inteligência e versatilidade serão os seus segredinhos aí de sucesso e objetivos importantes podem ser alcançados. Olha, seu dom para expressar fica tinindo e você vai convencer aí as pessoas com mais facilidade. Tá certo? Agora bora, bora, bora no crush, na crush. Bora pra balada, toda confiança, porque você vai marcar presença em todo lugar. Novos contatinhos devem aí movimentar as paqueras e alguém que tem sua vibe pode se render ao seu jeitinho cativante. Áries, agora the number pra você, good luck. Ó, espero que sim. Tá certo? 42, Áries, 42 pra você. 42, 06, 15. São os números da sorte pra você. A cor é black. Cor preto. Cor preto pra você, Áries.
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0: Sim, as previsões para você aqui no Supermanhã, no Big Morning. Olha, vamos lá. Touro, aí taurino, de 21 de abril a 20 de maio. Sonhando em ganhar aí na Mega, na Mega Sena acumulada. Ei, taurino, Touro, isso não dá para garantir. Mas está escrito nas estrelas que a sorte vai ficar aí de plantão para favorecer você e o dia promete aí ser mais prósperos possíveis. Olha, carreira, no contatos, vai com foco e força e fé. O período da manhã deve reunir aí as melhores oportunidades para você, Touro. E não para não, hein? Ó, instabilidade nos relacionamentos. Estabilidade e é a meta. É a meta do seu signo. Em qualquer assunto de hoje, dará ainda mais valor à segurança material e emocional. Tá certo, Touro? O coração vai pedir certezas na paixão e você vai sentir firmeza com o seu mozão aí. Seu crush, a sua crush. Vamos para the numbers. Segura aí os números pra você, Touro. 60, 40 e 33. 16, 14 e 33. A cor é rosa. 60, 40, 33. A cor pra você é rosa, é pink. A cor pra você, Touro. Tá certo? Vamos lá.
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0: Geminiano, agora é com você, Geminiano. Você, Gêmeos, de 21 de maio a 20 de junho. Olha, mudanças super positivas acontecem hoje. E a principal, quem promove aí, é a Lua. A Lua que vai sextar para você. Tá certo, Gêmeos? Em companhia com o seu signo e dará energia farta para você fazer e acontecer nesta sexta-feira, Gêmeos. Ainda no I Love You Baby, prepare aí o coração e capriche no look, certo, Gêmeos? Ó, chegou a hora aí de mostrar seus encantos e ousar em suas investidas, porque você tem tudo para ganhar o que e quem você deseja. Então, bora lá, Gêmeos. A cor pra você: 61, 61, 47, 14, 7 e 20, 20. Olha lá, 61, 47, 20. 61, 47, 20 é a cor pra você, gêmeos. Agora, pega lá o green, white. Pega aí o verde claro pra você, a cor pra você, verde claro, gêmeos. E assim... finalizamos a nossa primeira etapa do Guia Astral de hoje, desta sexta-feira.
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0: 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Já volto, obrigado por isso.
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1: Bora, gente, no nosso Supermanhã, segunda etapa do nosso Guia Astral. Eu começo aqui com Câncer. Câncer, de 21 de junho a 21 de julho. 21 de junho a 21 de julho, Câncer. De acordo aí com as estrelas, você vai se estar com promessas benéficas. E o período para... claro que será mais do que propício aí para batalhar por seus interesses profissionais e financeiros, Câncer. A lua muda para o signo anterior ao seu e essa vibe até poderia ser início de instabilidades em Câncer. Mas, ó, não para não, hein? O clima pode ficar meio acanhado nos assuntos aí do coração, daquele I love you, baby. Então pode ficar meio tímido. Mas, ó, e talvez seja preciso se empenhar um pouco mais aí para aproximar do seu crush ou da sua crush. Tá certo, Câncer? Agora vamos pegando as pedrinhas. As pedrinhas, os números da sorte pra você nesta sexta-feira, Câncer. 04, também 1590 e 41. Olha, 04-5941. 04-5941 é as pedrinhas da sorte, os números pra você. Ainda tem mais, hein? Azul esverdeado. É, azul esverdeado pra você, Câncer. Seguindo, seguindo.
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1: Dá um mugido aí, dá um mugido aí, que agora chegou a sua vez. Dá um mugido de agradecimento. Leão, será que vai ser bom? Será que não vai ser? Será que vai ser mais ou menos? More or less? Yes or no? Yes or no? Ó, Leão, de 22 de julho a 22 de agosto, 22 de julho a 22 de agosto, tudo certinho, Leão. Se não está, vai ficar, com certeza, Leão, para você hoje. Hoje é seu dia. Pelo menos é o que os astros garantem para essa sexta-feira gloriosa para você, Leão. E seus planos têm tudo para decolar. Olha, relacionamentos também atrairá companhias como abelha no mel. Sabe, abelha no mel pode conhecer muita gente interessante aí nos seus rolês. Certo, Leão? Olha, hoje o cenário tá perfeito nos assuntos do coração e um lance recente pode evoluir rapidamente para algo a mais para você, Leão. Agora, 1508 e 35. Olha, os números para você. The numbers. Ó, good luck aí nos seus números, the number, viu? Olha, nos seus números. Olha lá, Leão, tá tudo pendendo pro seu lado, hein? Tudo pro seu lado, Leão. 50-08-35, 50-08-35, a cor white, cor branca, cor da paz pra você, Leão.
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1: Essa é a segunda etapa do nosso Guia Astral. Agora eu trago pra você o horóscopo de Virgem, eu trago Virgem, virginiano. Olha, valeu a pena esperar, Virgem, de 23 de agosto a 23 de setembro. Virgem, sextou, hein? Sextou, Virgem, bem sextado, certo? É aquela de 3 pontos. Sextou com 3 pontos, Virgem, para o seu lado aí. E hoje você tem tudo para bater metas no serviço, no trabalho. Suas competências e habilidades, Virgem, ficam cristalinas e seu prestígio tem de subir com a chefia. Olha aí, pode vir promoções também. As finanças estarão bem servidas e o din-din, money, bufunfa, cacau, virá na esteira do seu sucesso profissional. Certo? Agora vamos nos I love you, baby. Olha, suas atenções estarão concentradas aí em outros interesses durante o dia, mas nada impede de começar uma paquera despretensiosa com colegas ou conhecida na união. Projetos e metas que têm em comum um love deve ganhar impulso para você, tá certo? Então tá aí, é para você, Virgem, valeu a pena. 20, 25, 38. Olha seus números aí, a cor blue. Olha, vamos lá, os números para você, veja aí, pega aí os números. 20, 25, 38, 20, 25, 38. E a cor para você pro dia é blue, é cor azul. Cor azul para você. Já já voltaremos com mais uma etapa, aliás, voltaremos com a terceira etapa do nosso Guia Astral desta sexta-feira, 7 de agosto. 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
3: Muito bem, Ira do Mel FM, a rádio que você vê, olha de volta por aqui agora, achei, vamos com a nossa terceira etapa. Terceira etapa do nosso Guia Astral dessa manhã de sexta-feira, Libra. Vamos colocando na balança aí, Libra. Hora de 23/9 a 23/9 a 22/10. Libriano, vamos lá, Libra, agora balança bem, vamos balançar bem aí. Dois pesos, duas medidas? Ou um peso, duas medidas? Vamos lá, Libras, agora é com você. Hoje as estrelas estão inspiradíssimas, Libra. Capricham aí no cenário e anunciam um dia perfeito, sem defeitos para Libre Amores. Para você, Libre Amor, já entendeu, né? I love you. Olha, a lua troca vibes positivas com uma porção de astros e promete grandes alegrias em passeios, rolês, atividades diferentes para você. Tá certo, Libriano? Olha, você está na solteirice por aí, dando barda, tá na pista, hein, Libra? Olha, e quer amarrar? Prepare-se, quer se amarrar, então, ó, prepare-se, prepare o coração, porque surpresas incríveis devem rolar nessa sexta-feira. Você tem tudo aí para conquistar e terminar o dia com um novo love, I love you, ou um crush, tá certo, uma crush, tá certo, ao seu ladinho aí, tá, romance repleto de sintonia. Pra você, Libras, tá certo? Vamos lá com os seus números. Pega aí os números pra você, Libriano. Coloca na balança. 22, 06 e 33. Olha lá, vamos lá. 22, 06, 33. 22, 06, 33. A cor é pink. Cor pink pra você, Libriano. Aê!
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3: É, escorpião, tem planetas aí se ligando na missão, hein, escorpião? Escorpião de 23 de outubro a 21 de novembro, olha, Netuno, eu falei dos planetas, cometas, os planetas aí, ó. Netuno e Júpiter vão influenciar diretamente seus interesses profissionais e espalham ótimas energias, garantindo aí um período de sorte e sucesso, certo? Então, pra você, ó, você vai sextar com boas perspectivas e pode fazer negociações vantajosas hoje. Pra você, é din-din, é dinheiro, é grana pra você aí, tá certo, escorpião? Olha lá, agora, vamos lá. A famosa sensualidade do seu jeito signo estará ainda mais poderosa no I Love You, no amor. E você pode despertar forte atração nos contatinhos que você tem aí. Então a chance é de um I Love You se aproximar de você. Tá certo, escorpião? Agora números pra você, the numbers, good luck. Agora, 52, 02 e 61. É, 52, o número da sorte pra você hoje. 52, pegou? 02, pegou? E 61, 61. 52, 02, 61 são os números pra você, são os números pra você, escorpião. A cor lilás pra você, escorpião.
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3: Sagitário, vamos atirando as flechas aí, Sagitário. Atire as flechas para todo lado, porque ó, é o seu dia, é a sua sexta-feira, de 22 de novembro a 21 de dezembro, 22 de novembro a 21 de dezembro. Sagitário, não resta dúvida de que você vai sextar com motivos de sobra para glorificar. É o dia, promete, sem ser redondinho para você, Sagitário, em todos os sentidos da sua vida. Aí, Sagitário, valeu a pena esperar, não? Claro que sim. Ó, o período também será maravilhoso, maravigold pra você nos contatos e suas principais qualidades virão à tona pra fazer você arrasar no din-din, na grana. Ainda no I Love You, Sagitário, tem mais, não parou não, hein? Agora o lado amoroso, que as maiores emoções estão previstas e o cenário está perfeito pra você fisgar aí um peixão, hein, Sagitário? pescar um peixão aí nesta sexta-feira com a sua seducência e boa lábia. Oh. Vai dar todas as cartas no jogo do amor hoje no I Love You, Baby. Come on, baby. Olha lá, cor pra... os números pra você, Sagitário. 27, 54 e 34 pra você. 27 números pra você, Sagitário, the numbers. Ó, 27, 54, 34. 27, 54, 34. Yellow é a cor pra você. Cor amarelo, Sagitário. E aí, finalizamos mais uma etapa. Mais uma etapa do nosso Guia Astral, a terceira etapa. Agora eu volto na sequência, que é a última etapa, hein? A última etapa, a quarta e última etapa do nosso Guia Astral com Capricórnio, Aquário e Peixes. Se você é de Capricórnio, Aquário e Peixes, segura um pouquinho aí para você saber como é que vai estar o seu dia hoje. Vamos para nossas ofertas e promoções e eu volto com você.
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3: Muito bem, do meu FM, a rádio que você vê agora, 9 horas e 49 minutos. 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

0: Muito bem, Ilha do Mel FM, a rádio que você vê. Vamos lá, simbora! Sexta-feira!
1: Bom dia!
0: Sim, é sexta!
1: Bom dia!
0: Cadê a galera?
1: Bom dia!
0: Felizão da vida por estar aqui do lado dos melhores ouvintes impagáveis da galáxia. Ó, vambora que o rádio é transeonte, o rádio é transeonte. Diclê, bom dia pra você, Diclê. Ela falou, Samuca, bom dia, tô aqui, hein? Abençoada sexta-feira pra você também, Diclê. Cadê o Giba? Cadê o Giba? Giba, talk me please. Let's go now, agora, Giba, com você.
2: Meu grande amigo Samuca.
0: Eita, mano.
2: Bom dia, queridão, Deus abençoe, sextou o povo.
0: Amém,
2: um
0: amém,
2: abençoado final de semana pra todos nós.
0: Amém, querido. Grande
2: abraço, Samucão. Acabei de chegar aqui no centro, aqui no terminal.
0: Abraço.
2: Aqui.
0: Ô, querido.
2: Guarda o ônibus pra se dirigir ao local de trabalho, tá bom? Tô entrando um pouquinho mais cedo pra poder dar um alô a todos aí, tá bom?
0: Tá certo,
2: tamo ligado, tamo sempre na escuta da maior e melhor. Este locutor é da galáxia, tá bom? Um abraço, amigo. Capricha aí. Ontem não rodou minha música com o Eduardo Costa, hein? Quero ouvi-la hoje, tá bom? Um abraço, amigo. Tamo juntos. É
0: nóis. Giba, você não ouviu. Eu toquei a música. Às vezes não é na hora que a gente... Mas enfim, eu toquei a música assim. Mas vamos de volta. Não tem problema, não. Eduardo, canta pro Giba. Giba, abraço pra você, querido. Boa sexta-feira, Giba. Deus abençoe, querido. Reza por nós aí, hein? Não esquece. Deixa eu no seu caderninho das rezas, das orações.
3: Bora aqui.

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1: Muito bem, gente, essa é a nossa quarta etapa do nosso Guia Astral desta sexta-feira. Quarta etapa do nosso Guia Astral desta sexta-feira, Capricórnio. Vamos lá, Capricórnio, com você, 22 de dezembro a 20 de janeiro, 22 de dezembro a 20 de janeiro, Capricórnio, tudo indica que você vai sextar de antena ligada, Capricórnio, nas oportunidades de progresso, e elas não serão aí poucas não, viu, Capricórnio? A Lua troca vibes generosas com vários planetas e anuncia aí um período pontuado por triunfos e vitórias para você, pavimentando o seu caminho para o sucesso. Hein, Capricórnio? Ah, os frutos da sua dedicação vão aparecer e virão em forma de din-din, money, grana, dinheiro real, tá certo? Agora vamos lá, os contatinhos para você, Capricórnio. Contatinhos para esta sexta-feira vão ficar aí bem movimentados. Hoje a paquera deve rolar solta com quem você já conhece. Tá aí, tá pertinho de você, hein? Só depende de você, Capricórnio. Agora vamos lá, pega the numbers da sua sorte, good luck. Pega lá os números para você. 15, 14, 08. Olha lá, vamos lá. 50, 14, 08. Os números pra você, the numbers, pra sua sorte, tá certo? Good luck. Mas ainda tem a cor yellow, cor amarelo pra você, Capricórnio, cor amarelo.
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1: Bora, que não para não, a nossa quarta e última etapa do nosso Guia Astral dessa sexta-feira. Aquário! E aí, tá meio cheio, meio vazio, ou meio? Ai, past half. Water, tá certo, cheio de água, meio vazio, meio cheio, meio mais ou menos. Nossa, meio mais ou menos, eu nem sei se existe, mas acho que sim, não sei. Tem tanta coisa que não existe, que a gente acha que não existe, existe. Vamos lá então, é com você Aquário, vamos ver se valeu a pena, os últimos serão os primeiros. Aquariano, olha, quem tirou o short grande hoje, hein? Quem? Aquário, de 21 de janeiro a 19 de fevereiro, quem acertou na sorte, quem tirou a sorte grande hoje, Aquário? Se está pensando que é você, acertou, em cheio, acertou na mosca. Ah, a Lua desembarca aí em seu paraíso e faz uma porção de aspectos todos positivos em para você, Aquário. Anunciando uma sexta-feira perfeita, sem defeitos para você, certo? Então, din-din vai entrar e suas iniciativas no trabalho serão elogiadas pela chefia, Aquário. O copo tá cheio, hein? O copo tá meio cheio, claro que o copo tá cheio. Tá cheio aí, né, Aquário? Vamos lá. Olha, seu poder de atração será um imã para atrair novos contatinhos e uma paixão cheia de química pode brotar para você, Aquário. É a hora certa de abrir o coração e falar do que sente para ganhar o seu crush ou a sua crush. Tá certo, Aquário? Pega aí os the numbers, pega os números para você. Agarra os números. 59, 44, 50. A cor blue white, a cor azul claro. Azul claro para você, Aquariano.
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1: Aê, o Pisciano tá falando, Samuca, você tá demorando. Agora, meu Deus, 10 horas e 4 minutos. 10 e 4, peixes, tá esperando, peixe, mas vai ser bom. Mergulha agora, peixe, mergulha comigo, vamos lá. Se depender da lua, você vai sextar, peixes, em sintonia com seus queridos e dará ainda mais valor ao convívio com os familiares. O período é propício para cuidar dos interesses domésticos em seu cantinho e transbordar harmonia para você, peixes. Oportunidades de din-din para resolver os relacionamentos dos seus imóveis, compra, venda e ou documentação importante. Tudo isso vai rolar de bom para você. Nas emoções intensas rolando aí o reencontro com alguém que já balançou o seu coração. Ai, meu Deus, I love you, baby. Peixes, valeu a pena. Valeu a pena que tá, tudo tá indicando para o seu lado hoje, peixes. Peixes, agora seus números: 55-21-48. 55-21-48. A cor é dourado, God. Cor dourado para você, peixes. E assim nós finalizamos mais um Guia Astral desta sexta-feira. Finalizamos aqui o nosso Guia Astral. Amanhã eu volto com você com muito mais Guia Astral. Amanhã, sabadão, estarei aqui com o Guia Astral para você. Vamos para nossas ofertas e promoções e também o William News com a Giovana Saad trazendo informação e também utilidade pública para você.
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2: Olá para você que acompanha a nossa programação aqui na Ilha do Mel FM. Eu sou Giovana Saad e trago informações do nosso departamento de jornalismo. A Prefeitura de Paranaguá investiu mais de 526 milhões de reais na educação pública entre janeiro de 2025 e julho de 2026. Os recursos foram destinados à modernização das escolas, alimentação escolar, transporte, aquisição de materiais, tecnologia e manutenção da rede municipal. Mais de 30 escolas e CMEIs receberam melhorias na infraestrutura, incluindo reformas, revitalização de quadras, manutenção elétrica e hidráulica, pintura e adequações estruturais. A Prefeitura também criou 517 novas vagas na educação infantil, reduzindo a fila de espera e renovou 60% da frota do transporte escolar. Atualmente, a rede municipal atende 18.013 alunos. Segundo a Prefeitura, os investimentos buscam ampliar o acesso à educação e oferecer ambientes mais modernos, seguros e preparados para estudantes, professores e toda a comunidade escolar. Nós voltamos a qualquer momento direto de nossa redação. 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
1: Muito bem, Lado Mel FM, a rádio que você vê aqui no nosso Big Morning. Olha a temperatura, hein? Temperation 26 graus de temperatura. Ah, esse nosso Simivá. Chegando o verão, não, inverno com cara de verão, gente. Choveu a noite toda aqui no nosso litoral. Chuva agradável, sabe aquela chuva de madrugada? Que você acorda, vira só pro outro lado. É, aquela chuva que você dá aquela viradinha pro outro lado. Tá tudo certo, pode chover. Aí você vê o barulhinho dela, você vira pro outro lado. Ai, de boa na lagoa, suave na lagoa. Bora então, gente, aqui, olha só, vamos trazer a enquete de hoje. 26 graus é a temperatura, a umidade relativa do ar 73 a 96%, precipitação 6 milímetros, ainda promessa de chuva. Então, sempre vai ter uns chuviscos aí, alguma chuva em algum ponto isolado, tá certo? Então, se estiver chovendo aí na sua região, é normal. Simipar tá falando que tem 6 milímetros para chover nesta sexta-feira. Tá certo, Marcelo, já vai rolar. O Marcelo tá na Serraria do Rocha. Bom dia, Marcelo. Bom dia pra você, rapaz.
2: Bom dia!
1: Sei!
2: Bom dia!
1: Bom dia para todos. Ó, a nossa enquete de hoje é bem simples. A nossa enquete de hoje é assim, ó. Sabe aqueles casca de bala, aquele pessoal? É. Aquelas pessoas que, por exemplo, você tem um familiar lá e tal, de boa, ele nunca foi visitar, nunca nada, aí há um falecimento do familiar, aí aparece pra fazer discurso no velório. Essa a gente chama lá no interior de colher de festa. Tem uma festa, alguma coisa que reuniu a família, ele nunca, entendeu? Ele nunca fala com ninguém. Aí ele vai fazer o discurso cerimonial. Tem isso na sua família? Não, né? Só na França. Só lá na Itália, França, buongiorno, Itália, mo, italiano, mo. E lá na França, merci beaucoup. Só lá na França. Sim, tem uns casca de bala ao contrário, né? Não aquele que ajuda, aquele que é colher de fé. Sabe as pessoas que querem palco e aplauso? Deve ter aí na sua família, não tem? Não, acho que não, né? Não. Aquelas pessoas que, pra mostrar, ela nunca fazem nada. Não curte, não visualiza, não faz nada, não dá aquele bom dia, oi, como tá? Mas se tem um velório, elas aparecem. Ah, era tão bom, mas ela nunca foi lá dar um bom dia pro, né, pro coitadinho, pro ente querido que tá ali, né? Partindo dessa pra outra. Tem uma festa, alguma coisa, encontro da família, aí aparece. Aí aparece o casca de bala ao contrário. Ó, pois é, nossa, que vida boa. Então, sempre tem aquelas pessoas que querem aplausos, né? Agora, na hora ali da sua, sozinho, né? Oi, bom dia, como é que você tá? E eu sempre digo que amigo não é aquele que requer joias, objetos ou coisas. Amigo é aquele que fala bom dia. Oi, bom dia, tá tudo bem? Boa tarde, tá tudo bem? Boa noite, tá tudo bem? Esse é o verdadeiro. Aquele amigo que você está pagando alguma coisa, ou então ele está com você por algum interesse, esse não é amigo. Ou então faça um teste, para de pagar, para ver se ele vai te seguir. É muito fácil, né? Quando você roda ali a mesa de cervejinha, refrigerante, não sei o quê, divide o Uber, tá cheio de amigo, né? Para com isso para você ver, para um pouquinho. Aí, cadê os casca de bala? Somem tudo. Daí fala, meu Deus do céu, agora a pessoa não... É, gente. A nossa enquete de hoje é essa. Você tem aí a colher de festa? Só fala. Eu tenho colher de festa, Samuca. Não precisa dar nome, não. Eu tenho. Na minha família tem colher de festa, gente. É sério. Pareceu um velório, aparece lá um colher de festa, que eu não vou falar o nome, mas enfim. Aparece ele lá, ainda mais quando tem assim, sabe? Quando, porque a família lá são de pastores e tal. Então tem lá os, né, os políticos que chegam no velório e tal. Daí ele aparece pra dar um recado. Ai, ela era tão, era uma prima, mas nunca ajudou em nada, sempre maltratou a pessoa, né? A própria nora. Mas daí a nora falece, aí ela aparece lá pra dar sermão no velório, porque ali tem pessoas, né? De alto escalão. Então aquelas pessoas que aparecem no alto escalão, quando vê que tem gente ou tem alguma coisa que tem novidade, aí aparece. Isso aí se chama colher de festa. Agora, na hora do sozinho, bom dia, como é que você tá? sabe? Eu dou bom dia para todos os grupos. Bom dia, bom dia, bom dia, bom dia. Claro, às vezes fale um dia aqui, outro dia, porque todo mundo também é difícil a gente. Mas enfim, aquelas pessoas mais próximas. Bom dia, fulano e tal. E você tem aí a colher de festa? Se você tem, vamos brincar. 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Hoje, se você tem... Fala, Samuca, eu tenho colher de festa aqui. 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E vamos brincar, tem colher de festa aí? Esses casca de bala ao contrário. Ai, meu Deus do céu, tem muito disso. Aqueles casca de bala, na hora do daí ele chega pra fazer o discursozinho, né? Tem gente, ele vê que tem, vai dar pra tirar proveito ali, sabe? Aí ele chega fazendo o discurso, mas assim, a sós, nunca ele chega no corpo a corpo. Oi, bom dia, como é que você tá? Precisa de algo? Tá precisando de ajuda? Não. Agora, na hora que acontece alguma coisa que tá, sabe, repleto de pessoas ali por perto, aí ele chega fazendo o seu cerimonial. Oi, eu estou aqui, eu sou ajudado, eu ajudo. Aí ele fala bonito, né? Agora eu quero ver no tete a tete, no dia a dia, ser amigo dos amigos. Se você tem colher de festa, conta pra mim. Ó, eu tenho colher de festa aqui, não precisa falar nome não. Não, não, não, nome não. Aqui, não vamos citar nome. Ô, Serraria do Rocha, ouve a Ilha do Mel.

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11: Muito bem, Ilha do Mel FM, a rádio que você vê. Aí, pessoal, agora.
2: Bom dia.
11: Pra você.
2: Bom dia.
11: Melhores ouvintes impagáveis da galáxia. Aí a nossa brincadeira de hoje é, você tem o cartão de bala. Lembrando, gente, que ó, dia dos pais, hein? Dia dos pais, amanhã a gente faz uma programação toda especial para os pais. Amanhã estarei aqui, viu, gente? É, amanhã, véspera, domingo, todo mundo se reúne com os pais. Amanhã estaremos aqui fazendo aquela programação toda especial para o nosso paizão. Apesar do meu estar lá no céu, mas enfim. O que eu pude fazer para ele aqui embaixo, eu fiz. Pro meu pai, pra minha mamãe, cuidei deles, enfim, até os últimos instantes. Isso eu posso falar, ah, mas não sei o que você tá falando, e daí? Tô falando mesmo, tem pessoas que não fazem nem nada. Tem que falar mesmo, gente. Eu tinha um pastor que ele sempre falava, o padre também, Reginaldo Manzotti. Trabalhei com o padre Reginaldo Manzotti, trabalhei com o pastor, convivi com o pastor em igreja. Olha, fala assim, gente, às vezes você tem que falar assim, pra motivar as outras pessoas. Ah, mas o que você dá com a mão, não sei o quê. Não, tem que falar, porque tem muita gente que não faz nada. É dia de pai, dia de mãe, daí aparece o casca de bala. Meu pai é tão bonitinho, quero dar um presente, ele me ama. Aí coloca nas redes sociais. Mas aí nos 364 dias do ano, essa é a nossa enquete de hoje. Nos 364 dias do ano, é um dia, daí é dia dos pais. Ah, meu pai, meu amor da minha vida. Põe no Face, no Instagram, não sei o quê. Aí nos 364, não fala nem aonde vai. Sai, pisa no pé do pai, vai embora, depois volta 2, 3 horas da manhã, ou nem volta. Não dá satisfação nenhuma pros pais, porque eu, até hoje, eu dou benção pros meus tios. Eu sempre dei benção pro pai, pra minha mãe, sempre. Ó, pai, eu vou voltar a tal hora. E mesmo... depois lá de uma certa idade. Pai, eu volto tal. Pai, eu tô indo aí visitar o senhor. Pai, eu tô indo, tá? Tem que ir, eu voltar. Certo, gente? Então acho que é isso, né? Agora, aqueles casca de bala ao contrário, que sempre aparece só na hora do... ai, dia dos pais, eu tenho que publicar. Ah, eu vou publicar porque, ó, eu amo meu pai, eu amo minha mãe, eu amo... nos... esses são a nossa enquete de hoje. 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Vai participando, vai participando. Certo, gente, o seu casca de bala, colher de festa, que só aparece pra receber elogio e aplauso, né? Olha como é bonita ela cuidar do pai. Será que tá cuidando? Ah, ele morreu, que lindo. Olha, ele morreu, mas era, ele é tão bom. Mas aí nunca deu um bom dia pro falecido. Esses são os casca de bala ao contrário, a colher de festa. Vamos lá, tem gente brincando aqui, não, é assim mesmo, é a enquete de hoje. É a enquete de hoje. Vamos lá, Selma. A Selma tá por aqui também. Manda aí, Selma. Let's go together, please. É com você. Vamos lá, manda.
3: Bom dia, esse menino. Então, sempre tem sim um casca de bala. O casca de bala da minha família é minha irmã. Né? Porque não liga, não vem visitar, não vê nada. E quando morre, né? Como já morreu agora nessa semana o meu parente.
11: Aí, ó.
3: Daí
11: aí.
3: Foi lá. Ah, seja, era tão bonzinho, coitadinho, que dó, mas Deus que conforte a família. Eu só olhei pra cara da fulana e falei, nossa, como você é falsa. Falei mesmo. Essa daí é minha casca de bala, que olha, só Jesus na causa mesmo, né?
11: É bem isso mesmo, tá vendo? A gente tá falando aqui de uma coisa que, ah, meu Deus, é só lá na Europa. Não, a gente tem na família, eu tenho na família. Eu tenho cidadão. Morreu alguém, ele vai no velório. Ah, era tão bom, era tão boa, mas nunca ligou. É verdade, é verdade. Obrigado, Selma, por entrar aqui na nossa brincadeira, tá? Obrigado mesmo. A Nancy lá na ponta do Caju, Samuca, tô por aqui. Eita, você tem o casca de bala ao contrário aí? Ai, meu Deus do céu. Aquele que só aparece nas horas boas, né? Ou nas horas não boas, mas pra fazer propaganda, pra visualizar. Ó, eu quero ser visível, eu quero aparecer ali pra todo mundo ver que eu vou falar bem da pessoa. Mas no dia a dia nunca dá um bom dia. Pisa no pé e não fala bom dia. Tem as pessoas que têm essa audácia de no trabalho, nos corredores do trabalho, não conseguir olhar pra você e falar bom dia. Minha mãe que não sabia ler nem escrever. Filha de escravo, meu avô foi escravo lá em Porteirinha, Minas Gerais. E aí minha mãe sempre nos educou, bom dia, boa tarde, boa noite, respeito total com as pessoas. E hoje, né, parece que os tempos mudaram, pisa no pé das pessoas, mas aí quando tem alguma festinha, alguma coisa, aí ela aparece brilhando. Aí ela ama todo mundo, ela, né? Uhum. Vamos lá, o Edson Fausti, bom dia, mestre Samuca, obrigado. Obrigado pelo mestre. Manda aí um som aí pra galera do Moto Clube Gaviões da Serra do Mar, Júlio César, Eduardo, Arthur e o casal Jéssica e Ali Gomes. Edson Faust da Vila Cruzeiro, Ilha do Mel FM, a rádio que você vê. Obrigado, Edson. Aí ele fala, meus filhos são maravilhosos. Júlio, Brian, Christopher. Amo vocês. Ele tá mandando aqui, ó. Aê! Obrigado, Edson. Ótima sexta-feira para você, obrigado pela audiência, pela presença. Aqui, tá bom, Edson? Grande abraço aí para o Clube dos Motoqueiros. Deixa eu ler ali, onde que é o Clube dos Motoqueiros lá? Clube dos Gaviões da Serra, galera aí lá da moto. Galera Moto, Clube Gaviões da Serra do Mar, o Júlio César, o Eduardo, o Arthur, casal Jéssica e Ali Gomes, Edson Fausti, Vila Cruzeiro. Obrigado, Edson. Grande abraço pra você aí. A Maria Rosa também tá por aqui, deixa eu mandar aqui um bom dia. Uma sexta-feira, tá? Obrigado. Ótima sexta-feira, Maria Rosa Jardim Cometa. Aí ela fala aqui, ó. Na verdade, creio que todas as famílias e no grupo dos amigos têm casca de bala ao contrário, que sempre quer aparecer. Ótima sexta-feira. Eu falei que era só na França. Ai, meu Deus do céu. Ai, meu Deus do céu. Agora é dia dos pais, né? Aparece um monte de filho. Meu pai é tão amável. Ai, aqui, tira foto com o pai, né? Selfiezinha. Aí todo mundo nas redes sociais, olha como ela ama o pai dela. Será que nos 365 dias do ano ama mesmo? Vamos lá, Adri, agora é com você. Talk me please, bebê. Fala comigo, bebê.
12: Bom dia, bom, bom dia. Seu dia, seu trabalho seja abençoado, como a de todos os ouvintes também.
11: Amém, querida.
12: Tá, hoje eu quero pedir uma música em homenagem ao Dia dos Pais, que domingo é Dia dos Pais, né?
11: Sim.
12: Eu não posso deixar de manejar meu paizinho.
11: Amém, amém.
12: Que me faz tanta falta.
11: Amém, querida.
12: Quero pedir a música da Marília Mendonça.
11: Uhum.
12: Estrelinha. Vamos oferecer a todos.
11: Tá certo.
12: A todos que já não tem mais o paizinho do lado.
11: É, eu pra mim também, eu não tenho meu pai.
12: Ah, e sobre a enquete?
11: Fala, manda. Agora eu quero ouvir. Ah, manda.
12: Eu tenho vários, não tenho um não, tenho vários, casca de bala, ao contrário.
11: Ai,
12: não vou
11: ai,
12: falar
11: ai.
12: Nomes, mas eu tenho sim.
11: Ai meu Deus do céu, esses casca de bala ao contrário, colher de festa, que só aparece quando tem festa ou tem velório pra aparecer. Ah, aquela choradeira, lágrimas de crocodilo. Ai, a todos os pais então que já foram, Estrelinha, obrigado Adri, beijo.

0: 10h34.
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2: Muito bem, do meu FM, a rádio que você... 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
3: Muito bem, gente. Olha, vamos lá pro nosso Babados e Tititis.

0: E diz de hoje, ai meu Deus do céu, vamos falar do Samuel Lino. Ah, Samuel Lino, olha, Samuel Lino do Flamengo engata aí romance discreto com modelo portuguesa, sim, no Babados de hoje. A Ana Costa, é, vamos lá saber detalhes, hein? É, tem casal novo aí e discretíssimo na área. Samuel Lino do Flamengo está vivendo um romance intercontinental com a modelo e influenciadora Ana Costa. Enquanto ele mora no Rio de Janeiro, ela vive em Portugal, onde o atacante já... Ele já morou por lá. Recentemente, a Ana esteve no Rio de Janeiro e não esconde o amor que se sente pela cidade do Rio de Janeiro. A Ana, mesmo mantendo aí um perfil sem grandes publicações no Instagram, por lá, além de Samuel, ela é seguida por Victoria Caruso, mulher do goleiro Diogo Alves, colega aí de Samuel Lino, no time rubro-negro. É, gente, a Ana, olha só, do que compartilha, Ana mostra dia a dia de viagens, looks que usa aí, músicas que ouve, além de, entre outros ídolos, está Luan Santana. Ela tem os ídolos dela aqui no Brasil. Luan Santana, a portuguesa também é fã de Georgina Rodrigues, a mulher do conterrâneo Cristiano Ronaldo. E, recentemente, passou a acompanhar o que Virgínia Fonseca posta nas redes sociais. Em maio, Samuel Lino foi pai pela primeira vez. Pedro, hoje, de 3 meses, é fruto do seu antigo relacionamento com a modelo Camila Canuto. E agora ele tá com Ana Costa. É o romance aí dos jogadores, dos atletas. E é claro, né? Com a Ana Costa, a portuguesa. Portuguesa que ama o Brasil. Tem os fãs, é claro, tem os fãs dela aqui no Brasil. E ela também é fã dos brasileiros. É, tá certo. Portugal para o Brasil. Samuel Lino embarcou nessa aí com a Ana Costa. É o romance no ar. Romance no ar. Aqui no nosso Babados e Tititis.
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Ilha do Mel FM, a rádio que você vê, Chitãozinho, Chororó, Ana Castela, Zé Ramalho, Sinônimo. Bora, gente, vamos lá, trazendo aqui mais uma. A Marlene participando também da nossa enquete de hoje, tem colher de festa. Aquela pessoa que chega nos momentos propícios, né? Colher de festa. Aí ela fala assim, Chamuca, famoso arroz de festa. É esse tipo de pessoa? É o casca de bala ao contrário, né? O famoso, não aquele que ajuda sempre. Tem aquelas pessoas que estão sempre ali do lado de todo mundo, ajudando, dando a mão amiga. Não importa o horário, a data. Ah, dia dos pais, dia das mães. Aí todo mundo aparece para tirar foto com a minha mãe. Aí durante os 364 dias do ano, a mãe, coitadinha, fica lá no cantinho, né? Aquela pessoa que realmente não aparece só nos dias. É aquela pessoa que aparece nos 365 dias do ano. Sabe, não é aquela pessoa que aparece só pra aparecer. Hoje é a dia dos pais. Aí ele aparece, fotinha do pai, não sei o quê. Tira aquela selfiezinha, né? Biquinho. Ah, né? Dia, meu papai querido. Mas e daí? Os 364 dias você cuidou do seu pai? Mandou um bom dia, lembrou dele? Porque o maior presente não é joias, objetos ou coisas. É apenas você lembrar das pessoas. Pai, como foi o seu dia? Como foi o seu dia de trabalho, meu pai? Trabalhou direitinho, sabe? O pai chega cansado e o filho ainda quer, vou sair. Sai, bom, aliás, não vai sair, ele não fala pro papai, ele só sai. Olha, Samuca, aí, vamos continuando aqui. Aí a Marlene falou, Samuca, é assim, ó, casca... Gostaria, é o famoso arroz de festa, tem muitos arroz de festa por aí. Aí ela falou assim, a Eduardo Vianella, é a música aí que eu quero ouvir, viu? Essa aí é italiano. Buongiorno, benvenuto. Já pra você, tá bom, Marlene? É, eu conheço aí alguns políticos também, Samuca, que é só na hora, daí é amigo pra todo lado, né? Abraço. Bom, esses aí nem conta aqui. Esses aí a gente não conta não, porque realmente só na hora do... Né, do vamos ver que daí eles aparecem. Mas vamos lá, gente, você participando, a Elis Moda, um voucher de R$100 pra você na Elis Modas. Agora vamos reviver um pouquinho. Eduardo Vianello, Marlene.

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1: 10h58.
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3: Olá para você que acompanha a nossa programação aqui na Ilha do Mel FM. Eu sou Giovana Saad e trago informações do nosso departamento.

0: De jornalismo, a Prefeitura de Paranaguá iniciou as obras de revitalização do Morro do Cristo, um dos principais cartões postais do litoral paranaense. O objetivo é melhorar a infraestrutura, ampliar a segurança e oferecer mais conforto aos moradores e turistas. Entre as melhorias estão o novo paisagismo, substituição dos corrimãos, manutenção das escadas e acessos, reforço na iluminação e podas de árvores para ampliar a vista panorâmica. O local também receberá uma nova estação de rádio para apoiar as operações do Corpo de Bombeiros. Com 199 degraus e uma imagem do Cristo Redentor de mais de 8 metros de altura, o Morro do Cristo é um dos pontos turísticos mais visitados de Guaratuba. Durante as obras, a Prefeitura pede a compreensão da população e informa que o espaço ficará mais moderno, seguro e preparado para receber visitantes após a conclusão dos trabalhos. Nós voltamos a qualquer momento direto de nossa redação. 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
1: Muito bem. Ilha do Mel FM, a rádio que você vê aí. Meu Deus do céu. Não, cada uma grade. Ah, Marlene. Grade, Samuca. Laringrádio. Eu que agradeço, Laringrádio. Laringrádio. É isso? Italiano. É, buongiorno, benvenuto aqui. Na Ilha do Mel FM, a rádio que você vê. Pronto, benvenuto. Vamos lá, gente, vamos seguir na programation por aqui. Olha lá, vamos lá, Jefferson lá na Vila do Povo. Xamuca, vamos aí, você concorrendo a Elis Modas, a elegância da Elis Modas para vestir você que tá aí do outro lado. Elis Modas levando você e um voucher de R$100, hein? A Radilha do Mel com a Elis Modas, um voucher de R$100 para você que tá fazendo, brincando com a gente aqui. Você tem aquele casca de bala ao contrário, aquele casca de bala que só aparece na hora da festa ou na hora do velório. Tá um velório ali, daí o casca de bala, ai, ela foi tão boa, ele foi tão bom, mas aí quando tava vivo nunca mandou um alô, né? Nem um bom dia, mas aí aparece. Dia dos pais, daí aparece o casquinha de bala ao contrário. Ah, meu paizão querido. E depois? Então essa é a nossa brincadeira de hoje aqui na nossa enquete, tá certo? Eu sei que só tem os colher de festa só lá na Itália, Romé, em outros países. Aqui não, no Brasil não tem. Vamos lá. Jefferson pediu e ouviu.

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0: A sua manhã é Big, Big Morning. Olha, gente, um recado aqui, ó. É um recado aqui do Eduardo Nassif. O Eduardo Nassif mandando um recado aqui pra nós, gente, ali no Jardim Esperança, nas região ali. Eu perguntei a rua, a propriamente dito. Olha só, gente, cavalos na pista. Você que é dono de cavalo, é uma utilidade pública. Ali próximo, ele mandou aqui a localização. Ali, ó, Vale do Sol. Ali no Vale do Sol, na rua Willy. Ali no Vale do Sol. Os cavalos na pista, gente. Então, olha, é um perigo, risco para caminhões, carros, motos. Aí ele fala assim, ó, tá rolando aqui em Paranaguá, aí o Nassif mandando aqui o recado, ó. Por pouco aí o motoqueiro não se arrebentou. Ele virou a esquina e deu de frente com 4 cavalos. Então, essa semana aí mesmo, eles já falaram desse assunto. Mauro Júnior, Alex Vizini, já trataram aqui no Rede Notícias. E aí continua lá, gente. Então, se você tem animal, prenda o animal, gente. É igual aquelas pessoas, né? Ai, meu pet fugiu de casa. E às vezes eu vejo os pets no portão querendo entrar. A pessoa tira o carro e deixa o pet pra fora. Gente, a criação não tem culpa, gente. Por favor. Olha, eu, por exemplo, lá, quando eu vou pra Curitiba, meu pitoquinho, eu tive 4 pets, agora eles morreram de velhice, de idade. Mas sempre eu coloquei uma portinhola, quando eu ia tirar o carro, eu colocava eles na portinhola, no corredor, tirava e voltava de novo. Alguém ia sair, eu já falava, gente, olha, primeiro coloca todos os pets na portinhola, porque eles vão sair, eles querem passear, é igual criança. Solta uma criança do portão pra fora, sai correndo. É a mesma coisa, gente, os pets também assim, seja cavalo, seja cachorro, gato, tem o seu, cria na sua casa, aí na sua, sabe, dentro da sua casa, dentro do seu quintal, não é para as pessoas da rua, porque aí passa um carro, vai judiar, vem os cachorros mais fortes, vai bater nos seus pets, vai brigar com ele, ai meu Deus, meu pet sumiu, sempre ele dava uma passeadinha e voltava, não, passeia com ele na coleira, gente. Ah não, ele sai já volta, não, sai já volta um dia. Alguém pega, um carro pega, um cachorro mais velho bate, mata. Acontece isso, gente, eu tô falando o português, claro. Eu já tive 4 pets e os... Ah, até mais do que isso, né? A vida toda eu tive pets. Mas eu sempre cuidei para não sair da rua. O pet é meu e eu não tenho direito de achar que os vizinhos têm que sair atrás. Ou ele ficar correndo atrás de moto, bicicleta, cachorro por aí. Até que uma hora, ai meu pet, alguém atropelou. Ai, só porque ele seguiu o motociclista aí chutou ele. Ah, gente, vamos cuidar dos nossos pets? E se fosse o filho? Na verdade, os pets, as pessoas estão tratando de filho, né? Se tá tratando de filho, cuida dos pets, por favor. E o cavalo também é um, né? O cavalo é um deles. Olha, gente, 4 cavalos aqui. Obrigado, Eduardo Nassif. Se o cavalo é seu, tá me ouvindo agora, cuida dele. Prenda os cavalos num local aí que não... Ele tá bem na pista. Ele mandou a foto aqui. Os cavalos estão bem no meio da pista. Então, olha, se você tá me ouvindo, por favor, é muito sério isso, tá? Tá bom, gente? Vamos cuidar dos seus pets, por favor? A nossa enquete de hoje é o Casca de Bala. A nossa enquete... É o casca de bala, e daí? Aquele casca de bala que só aparece na hora boa, na hora que tem festa. O Jefferson lá da Vila do Povo falou, Samuca, ó, o meu casca de bala aqui, ó, é o meu amigo cavalo. Estamos falando em cavalo, meu Deus do céu, como coincidiu. Ó, o cavalo festeiro, só aparece quando é dia de festa. Só aparece quando é dia de festa, e tem muitos disso, né? Colher de festa. Só aparece quando ele vai se aparecer, quando vai dar multidão. Ah, eu vou lá, eu consigo ir lá, daí vai lá, né? Então, enfim. Ah, já já nós vamos saber quem que vai pra Elis Modas. A Elis Modas, gente, o nome já diz tudo, né? É moda pra você, pra família toda, pra criança, pras mulheres, pra todas vocês. Elis Modas, e você tá concorrendo. Ali, ó, e agora o Nassif mandou aqui pra mim, ó. Essa aqui, ó, eu vi na rua Edival Vidal Ribeiro. Então aí na rua Edival Vidal Ribeiro. Ontem estava na rua do postinho da Vila Garcia. Então, gente, olha, nas imediações da Vila Garcia, por favor, Se esse pet é seu, são 4 cavalos na pista. Isso gera um acidente sério pro motorista, pro motoqueiro, pro caminhoneiro. Então cuida do seu pet, cuida do seu cavalo, cuida do seu animalzinho aí, tá bom? De estimação. Muito obrigado, Eduardo Nassif, por essa utilidade pública. Tá certo? Já já eu volto com o Ilha Kut. Mas por enquanto, já já nós vamos saber também quem que vai pra Elis Modas. Você que tá na nossa enquete de hoje. Aquele casca de bala que só aparece na festa ou só aparece no velório. Aí ele aparece postando, ai meu Deus, como era querido, como era uma princesa, como era bom, como meu pai foi bom, como meu pai... mas na hora de cuidar do pai não cuidou. Ai, a luz divina que esteja entre nós nessa sexta-feira. Que a luz divina esteja entre nós. Deus abençoe a todos nós nessa sexta.

0: maravilha do Mel FM, a rádio que você vê, Alex Galdino passando por aqui, Destination. Ainda apaguei pra todos, Ferrugem, Sorriso Maroto, Roberto Caro com a Luz Divina, para iluminar as nossas vidas nessa sexta-feira, da trazer paz, saúde e muita energia positiva. Olha, já já eu volto com você logo após o nosso festival de ofertas e promoções. Eu volto com você, com o nosso Ilha Cuts. Se você não sabe pra onde você vai no final de semana, a Nathalie Fontana, a nossa loiríssima, vai falar pra nós pra onde que nós devemos ir. Ela traz a agenda do final de semana. Fica por aí, muitíssimo obrigado por isso.
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4: Do nosso super manhã. Eita, nós. Olha, gente, vamos lá, vamos seguindo aqui. Vamos seguindo o nosso super manhã. Bora, Renata, tá aqui, ó, casca de bala ao contrário. Aquele casca de bala só que aparece nas horas impróprias. Ou na hora que tem muito movimento, né? Pra ele se aparecer. Não, as pessoas... Eu, meus irmãos, é sério, a gente não gosta. Quanto menos a gente aparece, melhor é. É claro, eu faço as postagens de dança lá nas minhas redes sociais e tal. Mas eu não sou aquela pessoa, ah, meu Deus, quero aparecer. Eu sou de ficar meio na minha, assim, ó. No meu corredor, no meu cantinho, quietinho. Mas existe aquelas pessoas que... É velório, é festa, daí aparece. Aí aparece o Dom Juan, casca de bala. A colher de festa, como já falaram aí, né? Olha lá, Samuca, Renata aí, ela falou assim, Samuca, sobre a enquete de hoje, eu acho que eu confirmo aí que é casca de bala. É meu filho Felipe. Nunca aparece, nunca aparece, mas se fica sabendo que tem uma festinha, é uma jogada. É o primeiro que aparece por aqui. Eita, Obrigado, gente, por participar da brincadeira. Aí, vamos lá, cadê o colher de festa? O Anderson também, já de Guaraituba. Sobre a enquete de hoje, o meu casca de bala é meu irmão, Samuca. Olha, ele mandou o nome. Falei que não precisava, mandou o nome, o Marcelo. Não está aqui em Paranaguá no momento, mas se ele não está aqui, é o Marcelo. Agora eu vou falar nome. É brincadeira, meu Deus do céu, já pensou? Se ele está ouvindo lá, meu Deus do céu. Falaram meu nome na Ilha do Mel FM. Não fui eu, gente, eu vacilei, não fui eu. Não fui eu, vacilei. É o Anderson. O Anderson, não fui eu. Ai, meu Deus do céu. Não está aqui em Paranaguá no momento, mas é só acionar. É só acionar que ele aparece. Tenha uma excelente sexta-feira e vai, Corinthians. Obrigado, Anderson, por participar da brincadeira. Aí... Aí o pessoal lá dos cavalos, o pessoal dos cavalos, olha lá, a região Vila Garcia, a região tá esquecida, se quiserem, olha lá, tem reportagem de 3 dias lá na Vila Garcia. Tem mais aqui, ó, o Diogo Matoso também, ó, o cavalo tá aqui, Samuca, sobre os cavalos no bairro Jardim Vale do Sol. Também os cavalos na pista, gente, tomem cuidado, isso gera acidente grave, tá certo? Gera acidente grave, cavalo, se é seus cavalos, guardem os cavalos, gente. Tá certo, queridos? Agora sim, agora vamos pro nosso Ilha Cuts. A Nathalie, a loiríssima, mais loiríssima do planeta, vai trazer pra nós o que você vai fazer no seu final de semana. Pra onde que eu vou, Nathalie? Dá direção. Ela é o nosso direcionamento, a nossa bússola. A Nathalie que vai direcionar para onde que nós iremos esse final de semana, hoje dia 7 de agosto. Então vamos lá, Nathalie, agora é com você. Fala tudo, não esconde nada, bebê.
0: Oi, hoje eu vou te contar o melhor que vai rolar no litoral do Paraná este fim de semana. A gente começa lá na Ilha do Mel, onde está acontecendo o Encantadas Jazz. São diversas apresentações no palco público e também com o circuito off. Aos domingos tem yoga gratuita à beira da praia. Um dos grandes destaques desse fim de semana é Roberto Menescal. Agora a gente vai lá para o outro lado da ilha, a gente vai para Nova Brasília, onde está acontecendo o Festival Jazz Agosto. Esse é o segundo fim de semana do evento, que conta com diversas atrações gratuitas distribuídas entre a praça, bares e também pousadas. E neste fim de semana, aqui em Paranaguá, acontece a primeira edição do Kion Day Litoral do Paraná. Um evento voltado para K-popers e também norameiras, onde explora toda a cultura coreana. O evento conta com diversas atrações, incluindo influenciadores da cultura coreana e também uma área gastronômica especial. Em Antonina, começou no dia 6 de agosto a tradicional festa de Nossa Senhora do Pilar. O evento conta com novenas, parque de diversões e atrações culturais todas as noites. E aí, me conta aqui nos comentários qual vai ser a sua programação para o seu fim de semana. E semana que vem eu volto com mais ideias para você aproveitar de verdade o seu fim de semana.

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1: Muito bem, ladies and gentlemen, senhoras e senhores. Aê, galera! Ah, Djamile, parabéns pra você, Djamile! Ela fez a nível ontem, 4.2. Parabéns! 4.2! Super manhã, parabéns pra você, Djamile! Aê, menina, continue essa guerreira que você sempre é, hein? Ai, meu Deus do céu, vamos lá! Olha, gente, quero mandar aqui, ó, a brincadeira nossa hoje foi aquele casca de bala que aparece só nas horas oportunas. Na hora de festa, na hora de um velório, aí aparece ele. Ah, ele era tão bom. Ele era tão bom. Na hora do dia dos pais, eu tiro a fotinha com o pai, né? Aê, ó, meu pai aqui, ó. Só no dia dos pais, né? Porque dia dos pais é o ano todo, não sei se vocês... E dia das mães também é o ano todo. É, gente, enfim. Mas aquele pessoal que só... Né, só no dia que aqueles casquinha de bala, colher de festa que aparece... Ah, só no dia, né, pra aparecer. Aquelas pessoas que gostam de se aparecer. Aparece só no momento propício. Essa foi a brincadeira. E quem levou a brincadeira de hoje foi...
2: Parabéns!
1: Parabéns, Selma! Selma!
2: Parabéns!
1: Aê!
2: Parabéns!
1: Selma! A Selma vai lá pra Elis Modas. E ela mandou áudio aqui. Selma, que tá na Ponta do Caju. Mora na Ponta do Caju. Selma!
3: Meu Deus, não acredito. Eu ganhei.
1: Ganhou.
3: Muito obrigado. Muito,
1: ganhou.
3: muito obrigado. Que Deus abençoe.
1: Amém, amém, querida.
3: Eu posso pedir pra minha filha e pegar quinta-feira ali?
1: Pode.
3: Pra ir lá, na verdade?
1: Pode sim, querida. Vai lá. Aê!
2: Parabéns!
1: Parabéns! Selma! Entrou na brincadeira, levou voucher de R$100 da Elis Modas. Muitíssimo obrigado a todos vocês que compartilharam, que estiveram aqui comigo, marcando presença. Enfim, todos os bairros de Paranaguá, marcando presença aqui. O pessoal também da internet, a galera lá de Sorocaba, interior de São Paulo, Newton, Nilceia, Univaldo, essa galera também que tá nas mídias sociais, no nosso aplicativo. Obrigado, gente. Ó, Nasce Bandeira na sequência. Pastores da IURD, Nasce Bandeira. Lembrando que Nasce Bandeira vai estar aqui, olha, dia Nasce Bandeira, agora é dia 18. 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

Perdoe, Jean, 30 anos de rádio, a experiência do Jean Paulo no rádio. 30 anos de rádio, o Jean, e ele, mas só que, gente, eu sou mais velho que o Jean. Na idade, é que ele começou cedo. Eu já, meu, já aí quase 80 anos de idade. Ai, meu Deus, ainda bem que tem elevador aqui. Se fosse subir pela... Se fosse subir aí pela escada, eu não sei se eu aguentaria. Só que dançar com a Adri eu aguento. Não, quando é pra dançar, gente, eu danço 3 horas na pista, sem... Não, é sério. Eu fui no Neas, sábado que a gente foi no Neas, hein, Adri? Sábado nós fomos no Neas, sim, aqui em Paranaguá. Meu Deus do céu, 3 horas na pista sem sair. Mas aí pra trabalhar eu só subi escada, meus 80 anos, velhinho já. É, eu tenho já carteirinha de velhinho. Vamos lá, gente. Obrigado a todos vocês. Jean Paulo chegando daqui a pouquinho. O incrivelmente Jean Paulo embalando a sua manhã no Toca Todas e também no Relíquia. E o Nasce Bandeira daqui a pouquinho. Pastores da Yude por aqui. Olha, gente, a gente falou da enquete de hoje, né? Aquelas pessoas só aparecem no velório e só aparecem em festa. Então tome bastante cuidado, gente. Faz uma reflexão na sua vida. Essa música aqui é uma música epitáfia da reflexão. Você poderia amar mais, beijar mais, dizer mais eu te amo para as pessoas, mas aquele eu te amo de coração. Não é aquele eu te amo assim da boca para fora, ah, eu amo você, Samuca. E daí só, não, aquela coisa mesmo de amor, aquele carinho, aquele afeto, aquela empatia com as pessoas. Bom dia, boa tarde, boa noite. Essa foi a enquete de hoje e essa música retrata tudo que você não fez na vida e só aparece na hora da festa ou na hora do velório, chorando. Aí não precisa chorar, não. Se você não ajudou a pessoa em pessoa, então deixa o ente querido ir com o Papai do Céu. Feliz da vida.

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0: 11:59.
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quinta-feira à tarde. É novidinho, hein? Ó, fique ligado aí, aqui na ilha, tem sorteio logo mais pra você do voucher do Temperos, tá certo? Novidinho, Felipe Amorim também, Raimundos, e abrimos com aquele menor Nico, né? É, aquela música legal que você ouviu aqui, ó, Amor ou Litrão. Beleza? Boa tarde pra você. Agora aquela pausa pra saber das notícias do momento. Tá chegando o Ilha News aqui na ilha e daqui a pouquinho tem mais música, né? Aproveita aí, vai participando, vai pedindo a sua. E as três tem relíquia, hein, com as melhores do passado. Pode pedir já o seu flashback pra depois, tá certo? Vamos pro intervalo.

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2: Olá para você que acompanha a nossa programação aqui na Ilha do Mel FM. Eu sou Giovana Saad e trago informações do nosso departamento de jornalismo. A construção do novo Centro Municipal de Educação Infantil Siri Azul em Xangri-Lá alcançou 50% de execução em Pontal do Paraná. A unidade está sendo construída com um investimento superior a 6 milhões de reais, por meio de recursos do governo federal e contrapartida da prefeitura. Atualmente, o CMEI funciona em um imóvel alugado no Balneário Guapê. Com a nova sede, a comunidade contará com espaço moderno, acessível e planejado para oferecer mais conforto e qualidade no atendimento às crianças, profissionais de educação e famílias. Segundo a prefeitura, a obra segue dentro do cronograma e vai ampliar a capacidade da rede municipal de ensino, fortalecendo a educação infantil no município. Nós voltamos a qualquer momento direto de nossa redação. 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

aqui na Ilha do Mel, a rádio que você vê. Olha só, boa tarde, você está sintonizado aqui com o Toca Todas, nessa sexta-feira, hoje dia 7 de agosto de 2026, por aqui, eu mesmo, seu amigo Jean Paulo, é isso aí, vamos juntinhos, o Toca Todas até as 3 da tarde, depois tem Relíquia, às 5 tem Bola na Rede, muita coisa legal na sua tarde de sexta-feira, muita energia positiva para você, muita música e informação. Olha só, pode participar aqui, tá valendo aquele voucher para você do restaurante Tempero. E a galera tá participando, continua aqui na sintonia, curtindo altas músicas nessa sexta-feira, né? O Valdo Nunes da Vila Portuária tá ligado, né, Valdo? Grande abraço pra você, tá de folga hoje aqui, ele falou, tá curtindo a programação toda, né? Beleza, quem mais aqui? O Marcelo da Serraria do Rocha também tá ligado. Alô, Marcelo, abraço pra você também, garoto. Sintonize, o pessoal tá concorrendo já, o voucher do Temperos, tá bom? Música pintando aqui na ilha, a rádio que você vê.

Leandro Mel, a rádio que você vê, sexta-feira, sextou, e você aqui com a gente na sintonia do Toca Todas, aqui em 90,3. 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
2: Aqui na ilha, olha só, tá valendo pra você aquele voucher do restaurante Temperos, hein? Pra você que tá participando. Olha, quem tá ligadinho aqui na programação, sendo que tá participando aqui da programação já, tá concorrendo, tá bom? Ela falou, quero participar do sorteio. A Cibele Correia. Alô, Cibele, valeu pela sintonia e pela companhia nesta sexta-feira, aqui em 90,3. Olha só, vamos tocar mais uma música agora, lembrando que daqui a pouquinho tem o Ilha Cult. O Ilha Cult é o seguinte, né? É as informações aí que vai acontecer de melhor no final de semana. Você vai ficar sabendo aqui daqui a pouquinho, tá bom? Ilha Cult daqui a pouquinho pra você, aqui em 90,3, a rádio que você vê. Zé Neto e Cristiano, Cadeira Cativa.
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0: Ilha do Mel, a rádio que você vê. Tá aí, né? Murilo Huff na programação, Saudade Estranha, também passou por aqui, Panda, Eu Te Seguro, e abrimos com Zé Neto e Cristiano, Cadeira Cativa. Olha, 2h31 agora no litoral do Paraná. Boa tarde pra você, e vou convidando você mais uma vez, você que tá aí na sintonia dos 90,3, né? 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Segura aí que já já tem mais música pra você.
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2: É isso aí, boa tarde pra você, 2h34, agora é hora de saber o que vai acontecer de melhor aqui no fim de semana, aqui no litoral do Paraná, tá certo? Ela tá chegando, a Nathalie Fontana e o Ilha Cult.
3: Oi, hoje eu vou te contar o melhor que vai rolar no litoral do Paraná este fim de semana. A gente começa lá na Ilha do Mel, onde está acontecendo o Encantadas Jazz. São diversas apresentações no palco público e também com o circuito off. Aos domingos tem yoga gratuita à beira da praia. Um dos grandes destaques desse fim de semana é Roberto Menescal. Agora a gente vai lá para o outro lado da ilha. A gente vai para Nova Brasília, onde está acontecendo o Festival Jazz Agosto. Esse é o segundo fim de semana do evento, que conta com diversas atrações gratuitas distribuídas entre a praça, bares e também pousadas. E neste fim de semana, aqui em Paranaguá, acontece a primeira edição do Kion Day Litoral do Paraná. Um evento voltado para K-Poppers e também norameiras, onde explora toda a cultura coreana. O evento conta com diversas atrações, incluindo influenciadores da cultura coreana e também uma área gastronômica especial. Em Antonina, começou no dia 6 de agosto a tradicional Festa de Nossa Senhora do Pilar. O evento conta com novenas, parque de diversões e atrações culturais todas as noites. E aí, me conta aqui nos comentários qual vai ser a sua programação para o seu fim de semana. E semana que vem eu volto com mais ideias para você aproveitar de verdade o seu fim de semana.
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2: E o Toca Todas. Aqui na ilha. Boa tarde pra você, 2h37. Lembrando que logo mais às 3 tem Relíquia com aquelas músicas, né? Só saudade pra você, logo mais às 3, Relíquia. Aqui na ilha. Vamos de música, mas antes quero mandar um abraço aí pro pessoal que tá participando aqui da tarde, né? É, do Toca Todas. A Fernanda Dias tá ligadinha. Ela falou assim: boa tarde, Rádio Ilha do Mel, quero concorrer ao prêmio do restaurante Temperos. Tá concorrendo, tá bom? Fernanda, grande abraço pra você. Beleza, pessoal que tá participando, tá valendo. Daqui a pouquinho o sorteio. Aquele voucher especial pra você provar a melhor comida do litoral, né? Restaurante e assados Temperos. Vamos de música.

0: Ilha do Mel, a rádio que você vê. Boa tarde pra você. É isso aí. Rolou por aqui Thiago e Gabriel, Superstição. Também pintou por aqui a Taylor Swift, a canção de Fate of Philia. E você tá aí na sintonia, né? Olha, abração pra você que tá ligado, conectado aqui com o Toca Todas. Daqui a pouquinho tem o sorteio, hein? Portanto, tem tempo ainda pra você participar. Sorteio do voucher do restaurante Temperos. Tá beleza? Olha só, lembrando você também que hoje à tarde, a partir das 5 horas, tem estreia do quadro Lembranças da Estradinha no programa esportivo Bola na Rede, hein? Comando dele, Valdir Brás. Logo mais 5 horas da tarde, então, aquele quadro especial para você falando tudo sobre o Leão da Estradinha e as recordações do Estádio do Leão, né? O Nelson Medrado Dias. Lembranças da Estradinha, logo mais com o Juca, né, torcedor número 1 aqui, dando aquela entrevista super legal, falando tudo e muito mais do que ele viveu, né, lá no estádio Nelson Medrado Dias, tá certo? Então, 5 horas da tarde, encontro marcado com a equipe Bola na Rede, comando geral dele, Valdir Brás. Olha, agora que é intervalo esperto e já eu tô de volta com mais música aqui nos 90,3. Segura aí, olha, sextou, galera! Quero ver todo mundo feliz, hein?
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2: Olá para você que acompanha a nossa programação aqui na Ilha do Mel FM. Eu sou Giovana Saad e trago informações do nosso departamento de jornalismo. A Agência do Trabalhador de Paranaguá registrou um crescimento de mais de 300% na intermediação de empregos nos primeiros meses deste ano. Entre janeiro e abril, foram 400 trabalhadores encaminhados para vagas, número bem superior ao registrado no mesmo período do ano passado. Atualmente, a unidade oferece mais de 300 oportunidades de emprego para quem busca uma colocação no mercado de trabalho. Os interessados podem procurar a Agência do Trabalhador levando RG, CPF e currículo atualizado. O atendimento é realizado de segunda a sexta-feira em Paranaguá. Nós voltamos a qualquer momento direto de nossa redação. 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
2: É isso aí, boa tarde pra você. Você está na Ilha do Mel FM, a rádio que você vê curtindo Relíquia, né? Relíquia com as melhores músicas do passado e a nossa máquina do tempo aí sobrevoando grandes momentos mundiais da música, né? É isso aí. E vamos que vamos, né? Trazendo grandes emoções agora aqui na tarde de sexta-feira, hoje dia 7 de agosto de 2026. Lembrando a galera aí que tá valendo, pra quem tá participando aqui, ó, aquele voucher do Big Bowl Boliche, hein? Pra você. Então, portanto, vamos participar, galera, beleza? Vamos de música agora. Quem tá pintando por aqui na parada do Relíquia é ele, né? Lulu Santos, com a música Toda Forma de Amor. Vamos lá, Lulu, canta aí.

0: Henrique. Henrique.
1: Henrique aqui na ilha com as melhores do passado. Você curtiu aí Madonna, Madonna, né? Like a Virgin também passou por aqui. Lulu Santos, Toda Forma de Amor. E vou lembrando vocês mais uma vez, hein? 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

0: Relíquia continua aqui na Ilha do Mel FM, a rádio que você vê. Sextou, sextou, bom demais, hein? Olha, estamos no dia 7 de agosto de 2026 e você aqui comigo curtindo só... É só flashback, né? As melhores do passado. Olha só, quem tá ligado aqui é a Cibele Correia, também o Valdo Nunes da Vila Portuária, o Nelson Constantino, o Henrique. Alô, Henrique, nosso companheiro aí da equipe Bola na Rede, comentarista aí na sintonia também, né, Henrique? Olha, beleza, a galera que tá participando tá concorrendo aquele voucher especial do Big Ball Boliche, hein? Pra você participar é fácil. Vai agora aqui no WhatsApp, manda aquela mensagem, pode mandar um áudio também, né? Continua por aqui o Relíquia agora com Nenhum de Nós.
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0: Essa música aqui fez sucesso, hein? Lembra dela? Camila, 1988 por aí. Nenhum de Nós lançou e fez um grande sucesso. Até hoje, hein?

0: Gaúcha.
1: É, você na sintonia certa, 90,3, a rádio que você vê. Mandando abraço agora pro pessoal que tá pela internet aí na sintonia, né? Olha, mandando abraço pra esse povo lindo aí do litoral paranaense também. Pessoal que tá nas praias, né? Ou esquentou um pouquinho até a tarde, mas agora parece que tá esfriando de novo, né? Tá querendo fechar o tempo. Não sei se tá chovendo lá fora, mas o meu amigo Samuca vai dizer, não tá ainda. Ainda tá meio nublado, né? Agora à tarde, né? Tá baixando a temperatura, mas tudo bem, né? Grande abraço pra você que tá aí na sintonia. Continue aqui no Relíquia, daqui a pouquinho tem mais saudade pra você. Agora passou por aqui o Man at Work, né? Com a canção It's a Mistake. E abrimos com Nenhum de Nós, Camila. Olha, peça sua também, fica à vontade, tá certo? E você, daqui a pouquinho, pode faturar o voucher do Big Ball Boliche, tá certo? Já tem mais.
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8: Ilha do Mel FM, a rádio que você vê. Olha só, daqui a pouquinho tem o programa esportivo Bola na Rede aqui na Ilha. Comando geral dele, Valdir Brás, hoje com um quadro novo, né? Hoje tem o quadro Lembranças da Estradinha, é verdade, com a participação na entrevista do Juca, né? Que é o primeiro torcedor do Rio Branco de Paranaguá aqui, do nosso Leão da Estradinha, tá certo? Então hoje você tá convidado para curtir o programa Bola na Rede, um programa especial aí falando da Estradinha, Lembranças da Estradinha e dos principais ícones aí que fizeram a história do nosso Rio Branco, tá certo? Daqui a pouquinho, aqui na Ilha 90,3. Agora temos aqui um som aqui do Milli Vanilli.
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2: Esse é o Relíquia para você, agora marcando aqui em Paranaguá, no litoral do Paraná, 4h48 na sua tarde de sexta-feira. Olha, só desejo a todos aí um ótimo final de semana, um excelente sábado e domingo, Dia dos Pais também. Na sequência tem programa Bola na Rede, você vai continuar aqui na ilha, porque tem hoje aquele quadro, né? Uma estreia especial para você, Lembranças da Estradinha. Daqui a pouquinho, aqui no Bola na Rede, comando dele, Valdir Brás, ao vivaço aqui, tá certo? Acompanhe também pelo YouTube, tá bom? E quem faturou aqui é o voucher do Big Ball Boliche, foi ele, né? O Marcelo da Serraria. Alô, Marcelo! Valeu pela sintonia e pela companhia. Você faturou o voucher. Big Ball Boliche, hein? A última minha, a última do Relíquia, que volta aí em breve pra você. Tá certo? Boa tarde.

0: 4:55.
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8: Alô, galera, um forte abraço. São exatamente 17 horas em ponto, horário de Brasília. Está entrando no ar mais um programa Bola na Rede.
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8: É, hoje é dia 7 de agosto de 2026, inverno brasileiro. A temperatura neste momento aqui no estúdio da Rádio Ilha do Mel, no 11º andar do Palácio do Café, se está marcando 21 graus. E a partir de agora, você que está aí em qualquer canto do nosso litoral, você que está aí pelo norte catarinense, a região de Itapuá, São Francisco do Sul, Garuva, a nossa querida Guaratuba, né? Está atravessando todo o nosso oceano, indo ali para o sul de São Paulo, região de Cananéia, Registro, a nossa querida Guaraxaba, as ilhas, né? Colônias, todas as cidades, você que está saindo do trabalho, está chegando, olha, você tá subindo agora para Curitiba, vai devagar, viu? Tá chuviscando, a pista tá molhada, escorregadia, vai devagar, hoje é sexta-feira, você vai se encontrar com seus familiares. Tivemos uma semana, graças a Deus, cheia de bênçãos, cheia de conquistas, só o fato de nós estarmos com saúde já é uma grande bênção. Não deu tão certo os negócios hoje, mas calma, calma, porque Deus está preparando coisas melhores para todos nós, não tenha dúvida. Eu quero dar uma boa tarde já pro Jean Paulo, nosso plantão, que já está pilotando essa máquina aí, né, Jean? Boa tarde.
10: Opa, boa tarde, Valdir Brás, boa tarde aos convidados hoje aqui, hoje lembranças da estradinha. Fique ligado no YouTube e participe, né, Valdir?
8: Como é que o pessoal vai poder participar, Jean Paulo?
10: Com certeza, aqui pelo YouTube da Ilha, né? Acesse aqui agora, estamos ao vivo, youtube.com/IlhaDoMelFM. Acesse lá o link do Bola na Rede e você vai ver o programa ao vivo. Quem perder agora, quem está ouvindo pelo rádio ou pelo celular, né? Pode ver depois, né, Valdir?
8: Com certeza, e daqui a pouco a gente vai repetir, porque eu já...

0: já já eu vou apresentar o nosso convidado especial que já está aqui, né? Uma pessoa ilustre, estamos cheios de satisfação de receber eles, mas eu quero antes, rapidinho, dar uma boa tarde também para os nossos outros convidados que vieram mais hoje como participantes aqui. Muito boa tarde, Djonga, tudo bem, Djonaldo?
1: Boa tarde, Valdir, boa tarde aos nossos amigos que estão aí na escuta, nas rádios e também na mídia, né? No YouTube. E como você falou, né, que Deus assim nos abençoe, que Deus nos guarde, que Deus vos dê tudo aquilo que você sonha. Um grande abraço a todos.
0: Muito bem. Mário Sérgio, boa tarde, Marião, tudo bem?
2: Muito boa tarde, Valdir, tudo bem? Boa tarde a todos os amigos, boa tarde especial de Ronaldo, que é um grande amigo, e uma boa tarde mais que especial, né, para essa lenda do nosso esporte Parnanguara aqui, uma das referências do torcedor do Rio Branco, o quase lendário Seu Juca. Boa tarde, Seu Juca, um prazer tê-lo aqui.
0: É, hoje você tem uma dupla alegria, né, uma por o Juca estar aqui, outra porque não é todo dia que você vence de 3-1 Fluminense, né? Bentinho. Glória. Bentinho, boa tarde, tudo bem?
3: Boa tarde, Valdir, boa tarde, Mário, boa tarde, Djonga, boa tarde, Jean, Samuca, todos da equipe Bola na Rede, aqueles que estão nos vendo pelo Facebook, YouTube, alegria é imensa. Desculpe, é emocionante, eu sou meio emotivo, ver um cidadão chamado senhor Juca, como eu conheço, um senhor que veio do Nordeste, começou aqui na Paranaguá Veículos, é o torcedor número um do Rio Branco, e é ainda bem que está vivo, graças a Deus, com muita saúde, e é aquele que sempre torceu pelo Rio Branco. Um prazer enorme, seu Juca. Seja bem-vindo.
0: E um motivo a mais para fortalecer, né, nossa matéria, nosso dia também, porque nós estamos com um novo projeto, quando eu digo nós, Paranaguá, litoral do Paraná, né, aquele projeto de que a revitalização da estradinha não vai começar, viu? Nosso probleminha aqui, né, Jean? Não vai começar. A revitalização já começou. Começou já hoje. Hoje nós passamos, eu passei praticamente o dia inteiro lá no estádio Nelson Medrado Dias, já estava o Dionaldo, estava o Bentinho, estava a Jennifer, que é a secretária do Amaral, estava o Marcos Amaral, estava lá a Viviane, que é a nova cozinheira, estava lá também o pessoal que já está me lidando com as obras, ajeitando lá os quartos, né, onde que eles vão ficar, enfim, uma coisa bacana, a gente já vai mostrar. E por que isso que a gente está falando? Por que que nós temos aqui a presença de um ilustre torcedor, quem sabe hoje um dos mais conhecidos torcedores do Rio Branco, que está aqui do nosso lado, nos dando a honra da sua presença e que tem muita história para contar, nosso amigo Juca. Boa tarde, Juca!
4: Boa tarde, Valdir. Boa tarde, os componentes da emissora. Estou aqui à disposição de você para as perguntas se for necessária.
0: E Juca, você tem muita história. Se quiser puxar uma cadeira um pouquinho mais para frente, Juca, tá. Se der para tá. Puxar aqui, isso, pode puxar mais perto do microfone.
4: Tá aí, legal, tá legal.
0: Melhor, tá?
4: Tá bom aí.
0: Aqui tá bom, né?
4: Tá bom.
0: Ajeitar direitinho, porque o Juca precisa ser muito bem ouvido e bem visto, porque afinal de contas nós estamos na live. E essa live, Jean Paulo, quem quiser assistir, quem quiser ouvir, como é que faz?
5: Olha, é fácil, Valdir. 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
0: E quem quiser participar, já manda sua mensagem, tem alguma história para contar, tem alguma foto, e então você pode participar com a gente normalmente. Quero dar o meu boa tarde também para Sandra, né, que é filha do Juca, que está ali na sala de estar ali, assistindo também pela televisão. Dar um boa tarde para Lourdes também, que trabalha lá com o Juca, me recebeu muito bem ontem, enfim. E Juca, eu quero te fazer uma pergunta para você, como é que você está recebendo como torcedor do Rio Branco, né, esta notícia e vendo também hoje o corre-corre já começou ali no estádio Nelson Medrado Dias, né, Juca?
4: Olha, Valdir, eu estava até triste, porque não tinha uma notícia tão boa como você ultimamente você está dando aqui para os torcedores do Rio Branco. O Rio Branco não teve ninguém que cuidasse do Rio Branco ultimamente. Veio Marcos Amaral. Esse é um cidadão, ele está se dedicando, ele tem os erros dele, mas ele tem mais acerto do que os erros. Então a gente tem que dar incentivo a ele e pedir que ele faça um time muito bom, porque o nosso objetivo, a estradinha é muito bom. É, ele vai arrumar, vai deixar boa, mas o melhor de tudo, Marcos Amaral, nós queremos um bom time de futebol.
0: A tua preocupação é maior hoje em relação ao time, até porque ultimamente a gente tem sofrido muito, né, Juca?
4: Ô, barbaridade. Sabe o que é pensar em ir para a terceira divisão? Eu quase morri, rapaz, com essa idade. Mas graças a Deus teve um salvador lá, ainda que arrumou um golzinho lá e salvou nós.
0: Na tua opinião, o que que levou o Rio Branco a cair tanto assim, na tua opinião, como torcedor?
4: Olha, o Rio Branco é um time assim, tem muitos torcedores, mas tem muitos também que são, não são legais, começa a falar mal, em vez de ajudar, começa a derrotar. E com derrota, meu amigo, ninguém leva nada para frente. O negócio é incentivar e no campo de futebol, como a gente ia sempre, como diz o Mário ali antigamente, é os meninos dos amendoim. E eu era o presidente dos amendoim.
3: É verdade.
4: Então, eu quero que quando o Rio Branco começar, vou pedir pro Marco Amaral, deixe a torcida entrar, porque o time melhora com a torcida presente.
0: Pois é, e você é a favor, então, de continuar a associação dos amendoim, é isso?
4: Ah, eu sou a favor.
0: Mas você é o presidente ou faz parte da diretoria?
4: Eu sou o presidente.
2: É, mais velho, né, seu Ju?
4: Foi Mário que me nomeou.
0: O Mário é?
4: É.
0: Ah, é?
3: Pra quem não sabe, né, o amendoim é aqueles torcedores antigos do Rio Branco.
2: Que ficam cornetando,
3: né?
0: Ficam cornetando. Agora,
2: e outra Juca, coisa, Valdir, o seu Juca, ele tem quase uso capião do Rio Branco, né?
0: Pois é.
2: Porque ele mora a um metro da sardinha, e pelo tanto de bola que já caiu na casa do seu Juca, ele tem direito no Rio Branco.
0: Você furou alguma bola ali, Juca?
4: Olha, eu vou te contar pra vocês. Já me perdi duas televisões, telhado, e a pessoa vai, mas Juca, por que você não cobra? Porque eu tinha um vizinho lá meu, que quando a bola caía na casa dele, ele cortava com uma faca e não entregava a bola. Eu era do Rio Branco, quebrou, digo, vou buscar uma telha lá, vamos consertar, e vamos pra frente, Rio Branco.
0: Ah, isso é isso, Juca. Bom, Juca, só pra gente deixar você um pouco mais familiarizado, gostaria que você falasse o seu nome completo, por gentileza.
4: Meu nome é José Matheus de Andrade Filho.
0: É, por que Juca?
4: Juca é o apelido de todo José no Nordeste, é Juca.
0: Ah, você é nordestino, de que cidade?
4: Eu sou da cidade de Carmópolis, e bem pertinho, a 30 quilômetros de Aracaju, mas a minha vida de infância foi toda em Aracaju.
0: Faz quantos anos que você mora em Paranaguá?
4: 74 anos, faz nesse mês de que estamos agora.
0: 74 anos. 74. Quando você chegou aqui, na tua chegada, o Rio Branco, lógico, já existia. E o que você tem da história aí que você pode falar do início dos primeiros dias quando você conheceu o Rio Branco?
4: Olha, os primeiros dias que eu cheguei aqui em Paranaguá, fui no campo de futebol assistir o jogo do Rio Branco. E, por sinal, o Rio Branco tinha a mesma camisa do time do Sergipe, ao qual eu joguei lá em Sergipe. E dali eu fiquei esse torcedor do Rio Branco e estou sofrendo até hoje.
0: Está sofrendo até hoje, mas não deixa de sofrer, né? É, exatamente. E me diz uma coisa, qual que foi o teu primeiro jogo assim que você viu na estadinha que mais te alegrou, por exemplo? Você tem lembrança ou não?
4: Eu tenho. Teve um jogo que o Rio Branco jogou contra o Jacarezinho e tem um goleiro muito forte, eu até me esqueço do nome dele. O Rio Branco jogou aqui, perdeu e foi para Jacarezinho, ganhou na prorrogação. E veio com o time completo com a vitória.
0: Você era torcedor de viajar assim para assistir jogos fora do Ouro Branco, não?
4: Não, isso eu não fazia. Não?
0: Não,
4: não, muito difícil.
0: É mesmo?
2: Acho que o goleiro seu Juca se refere a ser Fogão ou Baiano, né, seu Juca?
4: Era um desses aí.
3: Goleiro do Ouro Branco,
2: acho que era o Fogão. Mais antigo, chamava-se Fogão.
3: É, fogão.
2: Era grande.
3: Aliás,
2: era
3: forte.
0: O Juca, o Ouro Branco já é tradição de formar bons jogadores, né, Juca? Não sei se você concorda.
4: O Rio Branco tem muitos jogadores daqui de Paranaguá que são. O Calé era do Celeto.
6: Jogou.
4: Tem vários daqui dentro. Agora me foge o nome deles, mas é.
0: E jogador.
6: Alcione, né, seu Juca?
4: Alcione, meu amigo.
3: Quem? Alcione de César?
4: Alcione de César.
0: Mas era goleiro?
3: Não, zagueiros. Não, zagueiros.
0: Tá, tá. Então já vou passar para o meio de campo. Quem é o jogador que foi teu ídolo no Rio Branco?
4: Ah, foi o Odair.
3: É unânime, Walter.
0: Conta alguma coisinha do Odair para nós.
4: Juca. Olha, o Odair era um cara simples, jogava no Rio Branco por amor, trabalhou no Porto, foi convocado para a seleção paranaense e era muito amigo da minha família, ele.
0: Era boa pessoa?
4: Boa, gente fina.
3: E enxergava pouco, né, Juca? Ele tinha um problema de visão, né?
4: Mas era um bom
3: jogador. Mas era um baita jogador.
0: Mas dizem a história que foi um dos maiores jogadores do Rio Branco, né?
4: Olha, eu acho que ele e o meu Mandrake.
3: É, o Mandrake. O Mandrake era mais show, né?
4: O Mandrake era show, é.
3: Mas o Daí ele era craque.
4: O Mandrake dormia na zona e vinha jogar e fazia gol.
0: Como assim, Juca? Dormia na zona aqui em Paranaguá? Tinha zona?
4: Pô, ali na rua Pêssego, ali ele...
0: A rua onde? A rua do Pêssego?
4: É, a rua Pêssego. Ele vinha...
3: Fica até hoje a rua, né?
4: Cheio de cana, mas levava a bola e fazia gol.
0: Mas você certamente não compartilhava desse tipo de coisa.
4: Não, não.
0: Não, você era um cara sério.
4: Eu era sério.
0: Era sério.
4: Ainda sou sério até hoje.
0: Ainda é sério. Ô Juca, além do Odair, é o Odair, né, que você tá falando, né?
4: Odair.
0: É, além do Odair, qual outros jogadores assim que você lembra?
4: Olha,
0: assim,
4: tem o Rio Branco, quando jogava Odair, tinha Oda, que veio também de Santos, um centroavante. Aquele é o centroavante, fazia gol e era muito bom.
6: E o Fábio, né, seu Juca?
4: O Fábio também. Nossa, o
6: Fábio foi pra mim.
4: Fábio, meu amigo. Melhor. Infelizmente, tá.
3: Com uma licença, né? Tá com problema de Parkinson, né? Uhum. Mas Fábio foi um dos melhores cabeceadores, né? Que teve no Rio Branco, né? Artilheiro do
4: também
3: campeonato.
4: Teve o Abrãozinho, que foi um bom goleiro
0: E time, assim, que você lembra, assim, um time. Esse time do ponto. Do goleiro ao ponto esquerdo, você lembra mais ou menos?
4: Olha, o melhor time que teve do Rio Branco foi no tempo do Vavá. Agora eu não sei bem a escalação, mas...
0: Ah, do Vavá foi em 85, é?
4: É.
0: Que teve o Vavá, teve aí o
4: Tostão.
0: O Tostão, né?
4: O time que ganhou
0: foi
4: tudo.
0: Foi que subiu, né?
4: Zequinha, que era o treinador dele.
0: Zequinha era o treinador. Esse foi o melhor time que
4: você
0: viu?
4: Foi o melhor time que eu achei.
0: É? E qual que foi a tua maior decepção, a maior tristeza no Rio Branco que você viu ali?
4: Foi essa última agora, quase caímos para a terceira divisão.
0: Ah, essa foi a pior.
4: Essa daí quase não dormi à noite.
0: É mesmo, João?
4: É, fiquei triste.
0: Você estava no jogo?
4: Eu estava assistindo, eu sempre acompanho você pela Ilha do Mel. E quando a tristeza vem da Ilha do Mel, eu sei que a coisa foi ruim.
0: E é gostoso assistir jogo na Estradinha? Você prefere Estradinha ou Gigante do Itiberê?
4: Olha, eu acho melhor a Estradinha, porque ali é quente, os caras brigam ali, morrem ali, gritam, e ali vale tudo.
0: É mesmo?
4: Ali já chegou, fizeram uma arquibancada uma vez, para jogar contra o Curitiba, foi 10 mil pessoas.
0: Vale a pena então sofrer e morrer pelo Rio Branco?
4: Vale a pena.
0: É. Então, tem alguma pergunta, Dionaldo, aí para o Juca, aproveitar aí, que é nosso convidado?
1: Eu não tenho pergunta, só quero deixar o seu Juca com o seu coração aliviado, que não vai mais ser problema com quebrar a sua televisão, de bola no seu gramado, porque vão colocar uma rede nova ali.
4: É, a rede tá furada.
1: É, vão colocar, vai fazer grandes projetos ali no Rio Branco ali. A gente teve hoje reunião ali, né, durante o dia todo, com o Amaral, né, e vai ser... Vai ter grandes...
3: Revitalizada,
1: grandes novidades para nós, torcedores.
0: É, e eu peço pro... Não sei se o Samuca já pode mostrar para nós as fotos, né, que eu mandei aí hoje, porque para quem não acreditava, e a gente quer pedir desculpas, né, a você, e pedir que, conforme pedimos todos os dias, que acredite, né, acredite, e chegou o grande momento. Três dias antes do início, que foi comentado, que era dia 10, olha lá, hoje já começou. Nosso gestor Marcos Amaral estava ali, hoje estava lá junto com o Marcos Amaral, a Jennifer, que é a nova secretária do Amaral, estava também o Bentinho, que chegou à tarde, o Dionaldo, quando eu cheguei de manhã, já estava lá, né? E daqui a pouco, inclusive, logo mais, depois das 8 horas, eu tenho uma novidade muito grande para mostrar para vocês, para falar para vocês, tá? Porque coisas muito boas, viu, Juca? Hoje, conversando ali com o Marcos Amaral, a gente ficou até emocionado da maneira que o Amaral está. É um homem renovado, um homem jovem, parece que rejuvenesceu, certo? Tanto no aspecto pessoal, como aparência, tá? Com um pensamento positivo. E quem não tinha esperança pode acreditar que as obras já estão começando. E obras importantíssimas, né? Não sei se deu para ver lá a grama já está chegando. Não sei se deu para mostrar ali. A grama, temos aí as arquibancadas que vão ser revitalizadas. Olha ali, ó, a grama está ali, ó. As gramas.
3: Vai trocar todo o gramado?
0: Todo o gramado. Esse gramado que vai ser aí é o mesmo gramado que foi feito agora, o piso, o gramado do Estádio Major Antônio Couto Pereira do Alto da Glória. É o mesmo gramado, certo? As cabines de rádio, os camarotes, né?
3: Os camarotes vão ser, até por sinal, né? Estava lá quando o Valdir teve que se ausentar. Foi mudado o lugar, Valdir. O camarote agora vai ficar no outro lugar, mesmo arquibancada, né?
0: Certo.
3: Só que, olha, estilo Vila Belmiro. Quem conhece os camarotes da Vila Belmiro, pô, show de bola, né, Diogo?
1: Show. Vai ser bem próximo ao campo,
3: de vidro, ali, ar-condicionado.
1: Nós temos ali a parte dos bancos de reserva, vai sair toda aquela. Vai sair ali, o banco de reserva vai ser atrás dos gols.
3: Os gols, né? Isso.
1: Ali vai ser revitalizado os bares.
3: Ali que era para ser o vestiário, quem está nos vendo lá, né, pelo YouTube, pelo Facebook, era para ser ali, nas cabines. Não vai ser mais ali. Vai ser pro lado de cá, e quase do lado do vestiário, né? Mas a 1 metro do campo, né, Gil?
1: A 1 metro do campo.
3: Um camarote para 10 lugares, né? Camarote para 10 camarotes.
0: 10 camarotes, cada um para 5 lugares.
3: Seis lugares, tá. Ele falou lá. Mais bonito.
0: Que era para ser. Jean Paulo, quem quiser participar, fazer sua pergunta, já eu aproveitar que estamos ao vivo aqui no Facebook e na Rádio Ida do Mel, né, Jean Paulo?
5: É verdade, no YouTube também, Valdir. Olha, tem as netas aí do Juca que estão ligadas também pelo YouTube aqui.
0: Certo.
5: A Vanessa Fernandes falou: meu amado Juca.
0: Grande.
5: Também a Elisa Silva, seu Juca, e também a Daniele, vô Juca, o melhor vô do mundo, nosso orgulho.
0: Que legal, hein, Juca? Que
5: bacana. Então, todas na sintonia aí pelo YouTube, Valdir.
0: E quem quiser participar, repete aí o endereço.
5: Olha, pode acessar agora o YouTube da Ilha, youtube.com/IlhaDoMelFM. Estamos ao vivo, né? Vai lá, digita a bola na rede e você é direcionado aqui pra live, né? Olha só, também tem o Mário Meduna na sintonia, um grande abraço para o seu Juca, que Deus o abençoe.
0: Amém.
5: Boa tarde, um grande abraço a todos também. E o Valdo Nunes também está aí na sintonia. Boa tarde, equipe maravilhosa. Seu Juca, senhor Mário, gosto demais aí da camisa preta do Mário, que ele o Bentinho que tá usando.
0: O Bentinho.
5: O Valdo tá vendo pela internet aí, pelo YouTube, Valdir.
0: Falar em camisa preta, Bentinho. Vamos ter novidade também, né?
3: Exatamente. É um grande projeto aí do Marcos Amaral, né? Vai ter camisas masculina, feminina e de crianças, né? Limitada, né? Parece que é 1.200 camisetas, 1.500 camisetas, camisas novas, né? Pro ano novo agora, em outubro, né? Os 113 anos do Rio Branco.
0: Comemoração aos 113
3: anos do Rio Branco. 113. O Rio Branco é de 13 de outubro de 1913. Então vai ser 113 anos, com uma nova modelagem de camisa, uma nova camisa. Eu também acho muito linda essa camisa preta, foi uma camisa que caiu muito bem no agrado do torcedor. E é como diz o Valdir, né, que esteve lá o dia inteiro acompanhando o Amaral. Temos que acreditar, né, Valdir? Temos que acreditar no cara que está aí investindo e que vai vir com um projeto também pro futebol. Aguarde que vai vir coisas boas pro futebol, né? Então vamos aguardar e tenho certeza que vai dar certo.
1: Eu faço minhas palavras do seu Juca quando fala ali do torcedor, né? Às vezes as pessoas fazem críticas, mas o Amaral é o único que está segurando o rojão, né? Tá investindo, sendo corajoso em investir ali, e eu até fico agradecido a ele por me convidar a fazer parte desse projeto.
0: Mas a gente vai falar depois sobre isso.
1: Então
0: depois.
1: A gente fica muito feliz e conclamar os torcedores que venham somar, né?
0: É com verdade. Ô Juca, se você tivesse um pedido assim especial de um torcedor referência, o que que você iria pedir pro Amaral fazer mais do que ainda não tem ali no Rio Branco ainda a nível de estrutura?
4: Olha, eu acho que o Rio Branco é aquela parte da
0: arquibancada. Se der para erguer um pouco mais o volume dele aqui para mim, por gentileza, do Juca.
4: Viu? Aquela arquibancada que tem do lado, na entrada do campo, onde vai
5: ser? É só aproximar o microfone.
3: Do lado da Coronel Elísio Pereira, Juca?
4: Ali seria, se aumentasse, ficasse tudo igual, seria melhor.
3: Futuramente.
6: Que fosse até o final do muro.
4: Até o final do muro.
6: Por cima do vestiário, né?
3: Futuramente, Juca, o projeto agora é remodelar o Rio Branco ali. Mas futuramente, ele tem um projeto, segundo o senhor Marcos Amaral, ele tem um projeto de nivelar todas as arquibancadas, todas, fazer uma. No fundo, fazer a curva, fazer tipo de uma ferradura, né? E grudar lá na outra, do lado de Lomader, lá do lado da Manuel Correia. Então, vai ser quase todo. No momento agora, ele vai arrumar uns camarotes, vai cobrir toda aquela área onde ficava a torcida do Rio Branco, lembra da Coronel Elísio Pereira? Lembra. Que a torcida ficava ali, a TOL, a mancha vermelha, a camisa vermelha e branca. Então, ali ele vai cobrir todo, vai colocar cadeiras e cobrir. Ali o lado onde ficava o torcedor do Rio Branco vai ser com cadeiras e coberto, com camarote, com ar-condicionado. Olha, cara, é emocionante. Se isso acontecer, pro seu Juca que conhece,
0: isso
3: é emocionante.
0: Sem contar. Muito com bom. A casa do atleta, a cozinha.
3: Vai remodelar.
0: Tudo. Então, qual seria o teu pedido? Que eu repete pro gente.
4: Olha, o Amaral é uma pessoa humilde, ele tá pondo dinheiro ali, que ninguém teve coragem de pôr até hoje no Rio Branco. Então a gente tem que ter respeito por Amaral, acreditar nele e acreditar nas possibilidades do Rio Branco ser um Rio Branco melhor para todos nós.
3: Se é um Rio Branco grande, né, Juca?
4: Se ele tá investindo no patrimônio, é lógico que ele não vai fazer um time como fez agora, né?
0: Não, ele sabe não. Ele sabe que não vai adiantar nada. Nada, absolutamente nada, ele deixar o estádio mais lindo do mundo e não subir para a primeira divisão.
4: Pois é.
0: Apesar que ele não está prometendo isso. Ele não está prometendo que vai subir, tá? Ele está prometendo que vai fazer time, né, Dionaldo? Vai fazer time competitivo.
1: Positivo.
0: Certo? Mas ele vai fazer time para subir, porque ele sabe que a necessidade de subir vai ser o complemento de tudo isso que ele está fazendo, né, Dionaldo?
1: É positivo. Esse é também o objetivo do Amaral, né? De não só fazer um estádio bonito, né? Uma revitalização excelente que está sendo feita, iniciando hoje, mas também um time competitivo para quem sabe nós também já em 2027, em 28, a gente está na primeira divisão.
0: E não tem só isso também. Agora, a ideia do Amaral, né? Hoje nós estivemos reunidos e o Amaral expôs para todos nós aí, porque eu vou falar já. Vou falar já porque eu fiquei muito feliz. Tá? Fiquei muito feliz quando eu recebi essa notícia, né? E quando o Amaral me ligou e falou: Valdir, o que que eu estou pensando, isso aqui, aquilo, e eu preciso de mais gente para me ajudar, pessoas de confiabilidade, pessoas de moral, pessoas de caráter, e eu preciso, e ele sabe que ele precisa, sabe, Juca, ele precisa distribuir um pouco mais, né? Condições de todo mundo trabalhar, porque para ele não ficar tanto sobrecarregado. Tá? Então ele já tomou a iniciativa de buscar alguns parnanguaras, para ajudar ele na administração dele. Tá. Daí ele me falou, assim, ó, Valdir, vem para cá, para o estádio, quero mostrar já para vocês. Daí já estava o Dionaldo lá e ele convidou o Dionaldo e o Bentinho, certo? Para fazer parte da comissão de obras, do estádio Nelson Medrado Dias. Então, hoje, Dionaldo e Bentinho fazem parte da programação de revitalização do estádio Nelson Medrado Dias, e isso vai ficar marcado pro resto da vida. Dionaldo e Bentinho, certo? Lá certamente vai ser um quadro lá que ajudaram a revitalizar o maior estádio de futebol do litoral do Paraná, certo? Esse estádio que tem 113 anos de história, e bonita história. O primeiro clube de futebol do Coxa, segundo, né? Do Coxa, do Atlético, do Paraná, de todos, né? O Rio Branco é a paixão do torcedor da capital. Então, Dionaldo, parabéns, Bentinho, que Deus abençoe vocês, dê sabedoria, capacidade, que eu sei que vocês têm, inteligência, para ajudar, né, na reconstrução deste monstro que chama-se Gigante do Itibaia Estradinha.
1: Obrigado, Valdir. Primeiramente, eu até gostaria de dar um abraço aqui, que está mandando um abraço para todos nós aqui, o professor Luiz Fernando.
0: Luiz Fernando.
1: Também, toda a minha família também está nos ouvindo.
0: Está lá em Curitiba,
1: Está em Curitiba. Luiz Fernando está em Curitiba. Espero que também venha fazer parte desse projeto também. Eu, como falei anteriormente, eu fico muito feliz e grato ao Amaral por esse convite, por essa responsabilidade, né, juntamente com o Bentinho, de fazermos parte ali dessa equipe de construção, juntamente com aqueles que estarão trabalhando, e também a todos que tiverem ideias para contribuir, estamos aqui também abertos, né, para conversar, receber essas ideias nesse momento agora de uma mudança ali de água para o vinho, vamos dizer assim, né?
0: Pois é.
1: Uma mudança muito bonita. Quando você estava ali, ele falou camarote seria de um jeito, agora já mudou. Certo. Vai ser estilo a Vila Belmiro, bem próximo ao campo ali.
0: É mesmo, né?
1: Bem próximo ao campo.
3: Ele mostrou até a foto, né?
1: Então, eu parabenizo o Amaral pela coragem também, né?
0: O que a gente sente nele é que ele não está demonstrando nenhum tipo, certo, de rejeição em investir no estádio. Ele está fazendo todos os esforços. Abriu o cofre. Que Deus abençoe ele. Aliás, eu estou sabendo, graças a Deus, muitas coisas boas, só Sim. que eu não posso falar.
1: Exatamente.
0: Tá? Muitas coisas boas que estão acontecendo na vida do Marcos Amaral. Tá? Deus tem abençoado ele, abençoado sua mãe, sua família, Eliane, o Beto, o Gustavo, toda a família, certo? Que está prestando esse serviço aqui para nossa querida Paranaguá e litoral do Paraná, porque eu vou dizer uma coisa para vocês, viu? Por mais que eu tivesse dinheiro, por mais que eu gosto do Rio Branco, eu não teria essa coragem.
1: Eu tô conversando isso com o Bentinho agora
0: eu
1: também.
0: Eu não teria.
1: Né?
0: Porque eu imagino.
1: É coragem.
0: Eu imagino. Hoje, para você consertar uma casa, você vai dar para fazer o orçamento, é 150 mil reais.
7: É mais caro que fazer a casa.
0: Hã? 150 mil reais.
3: É mais caro que fazer a casa.
0: Hã?
3: Hoje, a reforma é mais cara que fazer a casa.
0: Exatamente. Tá? Agora, eu imagino, que ali vai pelo menos uns 2 milhões e meio, 3 milhões para revitalizar.
1: Nós vamos ter a academia agora.
3: Vai ter academia, Valdir. Ele vai aumentar o refeitório, vai ter uma sala exclusiva para um médico dentro do foi até uma reivindicação minha e do Dionaldo. Uma salinha, tipo de um consultório, para um médico ficar ali de plantão, às vezes para os meninos, que ali vai ser a concentração da base, né? Vai ter praticamente, se não me falha a memória, 10 a 12 quartos, todos com ar-condicionado, vai ter a sala de musculação, vai ter a lavanderia nova, vai ter um refeitório novo, vai ter toda aquela área atrás da estradinha, onde ficam os apartamentos ali, vai ser todo ele revitalizado, o chão vai ser todo
0: tudo
3: ele
0: piso.
3: Futuramente ali vai ser arquibancadas, futuramente. Então, o investimento, vai trocar todo o alambrado do estádio Nelson Medrado Dias, vai colocar as luzes. É um investimento para que o Rio Branco tenha a casa dele, para que possa colocar ali, em média, de 10 a 8 mil pessoas tranquilamente na segunda divisão.
0: Ô Júlio, você tinha esperança que isso fosse acontecer?
4: Olha, Valdir, eu tenho, depois dos comentários de vocês aqui, eu tenho a fazer um pedido. Esse pessoal que está se negando para o Amaral, vejo o que vocês falaram aqui agora. Quem é que ia fazer isso pelo Rio Branco? Uma assinaturinha que falta para ele, por que que quem é essa pessoa que não quer assinar? Isso é vergonhoso. Tem que dar apoio ao Amaral. O Amaral tá dando a vida pelo Rio Branco. E tem uma pessoa, não sei se é uma pessoa, mas diz que é uma assinatura que está faltando. Assina isso aí, camarada. Ele não pode deixar todo mundo em suspense.
0: Até porque se não quer fazer isso, está sendo contra a cidade, né?
4: Contra a cidade.
0: Né, Juca? Contra a cidade, né? Quem não quer o bem do Rio Branco, não quer o bem da cidade, não quer o bem do torcedor, né? Olha, eu já nós vamos voltar, né? Falando só, Jean Paulo, tem mais gente aí já?
5: Tem, o pessoal tá interagindo, tem uma participação aqui, Valdir, lá de Aracaju, Sergipe, hein?
0: Olha!
5: Tá na sintonia aí pelo YouTube, né? Olha só, a Dora Salles falou, orgulhosa desse meu tio garotão. Opa, sou legal, de Aracaju, hein, Sergipe. Como sempre, o tio é um apaixonado pelo Rio Branco. Também tem a Luana Pinheiro, falou aqui, ó, amamos nosso vô Juca. Pessoal participando, né? Também o Iago Nascimento falou, boa tarde a todos. Ele falou que é tantas promessas do Amaral, que vocês acham que essa ele vai cumprir? Também tem alguns discordando aqui, né?
0: Não, mas não tem problema, João. Não tem problema. Não tem problema.
3: Faz parte.
0: Hoje o Bentinho.
3: Com certeza.
5: O Bentinho, quem discorda, quem fala alguma coisa, pode mandar aqui.
0: O Dionaldo, Bentinho, eu, aquela menina que estava ali.
3: Sim.
0: Jennifer e Amaral. Nós estávamos no meio de campo. E teve um momento que eu pedi uma palavra. Foi ou não foi,
3: Diogo? Foi, tá certo.
0: Pedi a
3: certo.
0: Palavra. E a minha palavra que eu pedi para todos nós que estávamos ali e para você que está nos ouvindo serve para você também, tá? O meu pedido eu vou repetir. Eu pedi para todos nós que estávamos ali e para você que está aí do outro lado, nos dando a honra da sua audiência, que você acredite. Acredite. Se você não acreditar. Se você não acreditar, se limite a se calar. Se limite a se calar e quem sabe você volte a acreditar, tá? E porque nós não devemos ficar jogando conversa fora com um defunto ruim. Gastar vela com um defunto ruim. Com pessoas que querem o mal. Que não querem concordar e não querem o bem. Porque não querer o bem do maior patrimônio dessa cidade é não gostar da cidade. É não querer o bem do povo, tá? E essas pessoas, a gente vai pedir para Deus, Juca, que Deus abençoe eles, tá? Porque são umas pessoas. Essas pessoas são fracassadas, tá? São ou não são, Juca?
4: Tá no final da assim, uma pessoa que não dá para a gente ter fé. A pessoa tem que ajudar. O Rio Branco quando o Rio Branco está em evidência, a cidade enche de gente, o comércio, os hotéis.
3: Tudo ganha.
4: O semblante da gente já é outro. Nem que não torça pelo Rio Branco. Mas quando você vê uma multidão gritando, aplaudindo, todo mundo fica alegre.
0: Porque normalmente, Bentinho, vem aquele papo assim, mas o Amaral errou.
3: Sim.
0: Nós sabemos. Claro. O Amaral errou, sim.
3: Mas nós estamos aqui para falar, né?
0: O Amaral errou. Mas o Amaral teve erros, tá?
4: É o menos do
0: Mas que... o que nós estamos fazendo e pedindo para ele, né, Dionaldo, é que ele reconheça o que ele errou e não cometa mais erros como ele errou.
1: Valdir, eu acrescento ainda. Você nunca errou.
0: É verdade.
3: Atira a primeira pedra, né?
1: Então a gente tem que ver isso aí. Eu nunca errei na vida.
0: É.
3: Claro.
1: Eu nunca tropecei.
3: Claro.
1: Então acho que tá aí. Daí vem o amigo, aquele que gosta de você, gosta do futebol. Opa, tô aqui para te dar apoio. Né? Eu tô no Rio Branco faz duas temporadas, trabalhando com o Sub-20 do Rio Branco.
3: Né? E você depois fez parte disso.
1: Me aproximei depois do profissional na parte de capelania ali. Achei muitos garotos ali quebrados. espiritualmente.
3: Ajudou muito.
1: E ajudei Deus. Muito.
0: Não, você ó, parabéns.
1: Recebia na minha casa.
3: Faz ali, parte disso.
1: As minhas as células que eu fazia ali em casa sempre tinha um café para os garotos.
3: Amém.
1: E nós íamos 6, 12 garotos ali. Nunca pedi nada a ninguém, nunca reclamei. Ó, Amaral, não me ajuda, não faz isso, não faz aquilo.
3: Não cobrou nada.
1: Isso, né? Era a minha intenção. Essa é a minha maneira de dizer: ajudar o Rio Branco.
3: Oh.
1: Ajudar os garotos. Então a gente tem que ter isso aí, né? Como o Bentinho falou, quem não errou, quem não pecou, quem não erra, atira a primeira pedra. E bora lá, dá a mão ali, ó. Tem um exemplo do seu Juca aqui, ó. Sofredor, mas tá ali, ó. Sempre apaixonado e torcendo pelo Rio Branco.
3: Verdadeiramente,
1: né? Verdadeiramente, torcedor. Né? Uma pessoa aí que, de idade aí, poxa, quantas experiências tem ali no fundo daquele estádio ali, quantas vitórias, quantas alegrias, quanto choro até recentemente.
4: É verdade.
1: Mas estamos aí firme. É isso que a gente quer.
0: Ele acabou de dizer.
3: Bola, televisão quebrada, né, seu Juca?
4: Briga do Atlético quando vai jogar. Eu tenho que tirar os carros da
3: garagem porque eles, vinha eles pedra. Exato.
4: Brigando, sabe?
3: Claro, com certeza. Quantas coisas, seu Juca?
4: Mas é gostoso, isso é bom.
3: Sim. Mas, né, seu Juca, o senhor é excelência para falar nisso. Porque o senhor é uma pessoa que está há 74 anos convivendo com o Rio Branco. O senhor mora a 4 metros do portão da estradinha. Verdade. Então, senhor, quantas coisas o senhor viu? Quantos jogadores o senhor viu?
0: Então, tá, o senhor
3: é excelência nisso.
4: Eu vi o muro do Rio Branco cair. Ficou um ano, dois anos, ninguém consertava.
0: É verdade. Olha. 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
4: Gosto.
0: Ô Juca, fala com a Sandra, tá? Sua filha querida, que eu sei que tá ali esperando por você e toda essa família linda, maravilhosa, que tá demonstrando esse carinho, coisa linda, o que a família do Juca tá fazendo, viu? Veio, tá vindo gente falar aqui no microfone da ilha de Aracaju.
4: É minha sobrinha.
0: É. Então, prova o carinho do que esse homem plantou no passado para colher esse carinho dessa família. 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Sindicato dos Vigilantes de Paranaguá, há muitos anos trabalhando pelo interesse do seu associado, dos seus familiares, há mais de 15 anos com aí com seu trabalho, meu amigo Edson Coelho, o Ito, o Valdomiro, né? A Osiane lá que é secretária, todo o timaço e toda a família, um abraço lá para Sara, para Sofia e para Helena, as filhinhas do meu amigo Edson Coelho. 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Quero deixar um abraço lá pro meu amigo o Hamilton e Arnaldo lá da Paranaguaiás, juntos com a equipe Bola na Rede, né? O Pulga Prenha e o Paraíba Traia. O meu amigo Jean Paulo, tem mais gente interagindo aí, Jean?
5: Opa, tem um pessoal aqui falando também pro Juca, né? A Luana Pinheiro falou o seguinte: a Célia está mandando um abraço com maior orgulho do seu pai. Aqui.
0: Célia?
7: Célia, minha filha.
5: Célia.
7: Minha filha.
5: Lá. Ele tá falando do maior orgulho que tem, né?
7: De catarata.
5: E o Emílio Gomes, o Emílio Costa, tá ligadinho também aqui, Valdir. Ele falou o seguinte aqui: boa tarde a todos. Não acreditem em Amaral. Se sair tudo que ele tá falando, fechem as portas e acordem do sonho. É o Emílio Costa que está falando.
0: Esse é um derrotista. Não, tudo bem, tudo bem. Faz parte. Dizem que cachorro mordido por cobra tem medo de linguiça, quem sabe ele já foi mordido por cobra, né?
7: No meio de 100, um falando mal.
3: Mas é que tem. Mas é que faz parte, né, Juca? Sempre tem. As pessoas têm direito concordo aí com ele, tem direito.
7: Depois que a coisa estiver boa, vai lá aplaudir, mas devia aplaudir antes.
3: Mas faz parte.
0: Natural. Nós vamos só um intervalo e voltamos já. Não saia daí.
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0: É, voltamos, 17 horas mais 49 minutos, 17h49. Jean Paulo aqui veio aqui perguntar aqui pra mim. Valdir, tem um pessoal aí que tá participando, uns que estão felizes, outros que estão acreditando, outros que não estão acreditando. Perguntou: posso falar? Pode falar sim. Desde que não falte com o respeito, você pode discordar, não tem problema. Ah, você não acredita? Não tem problema. Você tem direito disso. Então, por isso que já o Jean Paulo também vai falar aí, tem dois questionamentos. Só que antes eu quero lembrar, né, porque ontem nós terminou a fase das oitavas de finais da Copa do Brasil, rapidinho, eu quero já passar aqui as informações de que a CBF já definiu as 8 equipes classificadas para as quartas de finais da Copa do Brasil. São elas: Atlético Mineiro, Santos, Grêmio, Vitória, Palmeiras, Internacional, Vasco e Cruzeiro, tá? O sorteio para a próxima fase será na terça-feira, às 11 horas da manhã, na sede da CBF no Rio de Janeiro. Próximas datas para os dois jogos será no dia 26 de agosto e no dia 2 de setembro, tá? O campeão vai levar 78 milhões e o vice-campeão 34 milhões. Essa é a notícia da CBF. Ô, Jean Paulo, quem são as pessoas que estão participando aí, Jean?
5: Olha, Valdir, o pessoal tá participando aqui, tem alguns falando mal do Amaral, né? Mas vamos passar todos os recadinhos aqui, porque o programa é livre pro público todo, né? Participar, né, Valdir? Olha, deixa eu pegar aqui certinho. O Iago Nascimento falou o seguinte: Dionaldo, Baba Ovo, pior que Glauber. O Delta User, volto a dizer, Valdir não tem preocupação para falar pela torcida. E também tem aqui o recado do...
0: Não tem procuração, acho que ele quer dizer, né?
5: Procuração, deixa eu ver aqui.
0: Certo.
5: Procuração. Volto a dizer, Valdir não tem procuração para falar da torcida, Delta User.
0: Quem que tá falando isso?
5: Esse é um... Ele se intitula Delta User aqui, tá. no YouTube. Não tem o nome dele aqui no YouTube.
0: A gente vai procurar saber qual é o cargo que ele faz da torcida do Rio Branco.
5: E para fechar, Valdir, tem o Raí Lopes, né? O Raí Lopes fala o seguinte: tchau, Amaral. O clube está igual, ou até pior que 2 anos atrás. Segunda divisão, sem perspectiva. Arrumar estádio é cortina de fumaça. Deixe o Leão em paz. O torcedor não compra mais seu barulho emocionado. Esse foi o Raí Lopes hoje.
0: Muito bem. Eu só quero falar em cima disso aí que o rapaz falou aí, que em primeiro lugar, em momento nenhum, eu me intitulei representante de torcida. Em momento nenhum, certo? Não tenho procuração, não tenho direito de falar sobre torcida. Eu falo pelo torcedor do Rio Branco, tá? Pelo torcedor do Rio Branco. Mas talvez ele tenha interpretado mal, né? Que eu esteja querendo representar aí a torcida, não é o meu caso. Ô Juca, é bom, né, a participação do torcedor, porque de repente aqui é um portal que está aberto para o torcedor também falar e externar a sua opinião, né? Aquele torcedor que hoje não está acreditando, quem sabe amanhã passe a acreditar, né, Juca? Como você também está aqui acreditando, né?
7: Lógico, vai cair a cara dele, porque você vê, no meio de 100, 2 falando, não representa nada. O que nós queremos é que você crie juízo e venha para o nosso lado. O que nós queremos.
0: Por quê? Porque
7: o Rio Branco é uma família, e uma família importante. Porque sem futebol, o Paranaguá fica triste. Um domingo triste. Não tem uma diversão assim para a pessoa ir. Tem um campo de futebol, a gente vai ver o jogo. Perdeu. Mas fazer um time para ganhar, tá tudo certo. Aí tá bom.
0: O Mário Sérgio, o que representa esses dois torcedores que estão falando contra, estão nos apedrejando, nos criticando, perante a multidão de pessoas que estão a nosso favor e a favor do nosso Leão da Estradinha?
2: Na verdade, né, Valdir, como você deixou claro, o Jean também ali, né, no comando ali da internet, eu acho que o torcedor, né, independente se gosta ou não gosta do Rio Branco, né? Eu acho que tem o direito de se manifestar. No caso, o Emílio é um garoto aí que a gente conhece muito bem, né? O seu Juca lembra dele, é um menino que é um torcedor fanático do Rio Branco, esteve lá dentro colaborando, fez a sua parte. Agora, é claro, talvez ele, né? Não sei se ele esperava reconhecimento ou ele decepcionou-se, né, com alguma coisa, assim como todos nós nos decepcionamos em algum momento, né? E agora o Emílio assim tomou uma postura que provavelmente, Valdir, eu acho que ele está fazendo um papel, né, talvez assim como a gente fala, advogado do diabo, mas a gente sabe, o Emílio é torcedor fanático do Rio Branco. Não tenha dúvida, se as coisas andarem e acontecerem como tudo está seguindo e previsto, não tenha dúvida, Emílio vai ser o primeiro que vai vir, vai bater palma, vai ser congraçar com todos nós, porque o Emílio é um guri verdade. Bacana, um guri legal. E assim como os outros torcedores, alguns, né, Valdir? Alguns não têm muitas opções. Alguns não têm conhecimento. Não conhece, não esteve ali. Então tem o direito também de questionar. Acreditar é uma coisa, é claro, nós temos o direito, né? Todo mundo tem direito de acreditar ou não. Agora, também nós temos que deixar aberto, Valdir, porque venham, né? Que venham e somem com a gente.
0: É verdade. Olha, Sindicato das Indústrias Químicas, quero deixar um abraço lá para o presidente Arildo, lá para sua esposa Clarice, a Ágata, até em todos os funcionários e associados do Sindicato das Indústrias Químicas e Farmacêuticas de Paranaguá. 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Um abraço lá pro Natan e para toda a equipe. 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

0: 8 horas.
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